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1: Olá, boa noite.
2: Boa noite para você que nos acompanha em todo o país.
1: Quarta-feira, 13 de maio de 2026.
2: E vamos ao destaque do dia: medida para conter a alta no preço do combustível.
1: O governo do Brasil anuncia subvenção a produtores e importadores de gasolina. Gabriela Noronha.
3: A expectativa é que essa subvenção reduza em até 62 centavos o preço do litro da gasolina ao consumidor após a mistura obrigatória de etanol.
2: E ainda, número de empregos formais no país cresceu 5% no ano passado.
1: São quase 60 milhões de vínculos ativos entre trabalhadores dos setores público e privado. Pablo Mundim.
4: Nos últimos 3 anos, foram mais de 7 milhões e 800 mil novos vínculos registrados. O resultado confirma a continuidade da expansão do emprego formal no país.
2: Você vai ouvir também: Brasil registra o menor número de homicídios da década para os 3 primeiros meses do ano.
1: Aumenta também a apreensão de armas e munições.
2: Para falar como o país alcançou esses resultados, vamos conversar ao vivo com o secretário nacional de Segurança Pública, Chico Lucas.
1: Hoje, na apresentação da Voz do Brasil, eu, Mariana Jungmann e Nazi Brum.
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1: O governo do Brasil anunciou hoje mais uma medida para conter os impactos da alta dos combustíveis em razão dos conflitos no Oriente Médio.
2: A nova medida foi publicada agora há pouco em edição extra do Diário Oficial da União e vai garantir subsídios para a gasolina produzida aqui ou importada de outros países.
1: O valor do auxílio será definido por meio de portaria do Ministério da Fazenda.
3: Para conter a alta dos combustíveis provocada pela guerra no Oriente Médio, o governo do Brasil anunciou nesta quarta-feira uma subvenção aos produtores e importadores de gasolina. A expectativa é que essa subvenção reduza em até 62 centavos o preço do litro da gasolina ao consumidor após a mistura obrigatória de etanol. De acordo com Alexandre Silveira, ministro de Minas e Energia, o objetivo é tentar uma ação imediata sobre os preços dos combustíveis com resultados efetivos.
5: Nenhum outro país do mundo teve menor impacto do que o Brasil, exatamente porque nós fomos rápidos, proativos.
3: A nova subvenção começa pela gasolina, mas poderá ser estendida ao óleo diesel a partir de junho. Segundo o ministro do Planejamento, Bruno Moretti, a subvenção funcionará como um cashback do tributo fiscal. Isso significa que quando o importador ou produtor pagar o imposto, o valor será devolvido em forma de subvenção.
6: O que nós estamos colocando é que a gente devolve esse tributo como uma subvenção, e essa devolução é uma espécie de cashback desse tributo, capaz de amortecer eventuais choques de preço, eventuais aumentos de preço de combustível.
3: Segundo o governo, a medida atenta a uma sinergia entre o setor público e o setor privado. Apesar do impacto da guerra no aumento do preço do petróleo, o Brasil ocupa a posição favorável em comparação com outros países. De acordo com o ministro do Planejamento, Bruno Moretti, a estratégia de mitigação reflete a preocupação do governo do Brasil com a situação financeira das famílias.
6: O que a gente pretende aqui fazer é converter parcela dessa arrecadação adicional em medidas de mitigação dos impactos de preço, sempre resguardada a premissa da neutralidade fiscal.
3: As medidas utilizarão recursos do Orçamento Geral da União. A despesa mensal estimada é de R$ 272 milhões para cada 10 centavos de subvenção no litro de gasolina e de R$ 492 milhões para cada 10 centavos de subvenção no litro do diesel. O secretário executivo do Ministério da Fazenda, Rogério Seron, explica que a medida será neutra do ponto de vista fiscal, porque a arrecadação com a receita do petróleo subiu.
7: É impossível neutralizar 100%, mas é possível sim atuar de forma rápida, eficiente, com inteligência e ter um bom desempenho, reduzir o impacto para a população.
3: A nova subvenção faz parte de uma série de medidas que o governo do Brasil tem adotado para conter a alta dos combustíveis provocada pela guerra no Oriente Médio. Em março, o governo zerou a tributação de PIS e COFINS sobre óleo diesel, além de aumentar a tributação sobre as exportações do combustível. Reportagem Gabriela Noronha.
2: Brasil contra o crime organizado. Um dos objetivos do plano anunciado pelo governo federal é fechar as fontes de financiamento das organizações criminosas no país.
1: E também quer impedir que os presídios brasileiros continuem servindo como centros de comando e recrutamento para facções criminosas.
2: Em entrevista ao programa Bom Dia Ministro, transmitido pela empresa Brasil de Comunicação, o ministro da Justiça e Segurança Pública, Wellington Lima, afirmou que a ideia é atuar contra o planejamento das organizações criminosas.
8: Nós vamos tirar da cadeia esta característica de escritório do crime. Realmente instituir padrões de excelência, como acontece no sistema prisional federal. E esse padrão de excelência envolve treinamento do pessoal, equipamento de raio-x, drones, equipamentos tecnológicos que aumentarão o padrão de segurança.
1: O programa tem foco ainda no combate ao tráfico de armas e ampliação das taxas de esclarecimento de homicídios.
2: A estratégia prevê investimentos que ultrapassam os 11 bilhões de reais.
1: Pois é, mas antes mesmo do lançamento do plano, o Brasil registrou o menor número de homicídios da década no primeiro trimestre, com uma redução de 25% frente a 2022.
2: Os latrocínios também caíram 48% e os roubos de veículos 42,3% nos primeiros três meses de 2025.
1: Hoje a gente conversa com o secretário nacional de Segurança Pública, Chico Lucas, para saber mais sobre os dados de segurança e o que foi feito pelo governo para alcançar esses resultados. Boa noite, secretário.
9: Boa noite, Mariana. Boa noite, Nazi. Boa noite a todos os ouvintes do Brasil.
1: Secretário, vamos começar então falando sobre os dados de homicídios. Eles caíram 25% e essa queda ocorreu em todo o país ou ela foi concentrada mais em algumas regiões do que outras?
9: Todas as regiões apresentaram queda no número de homicídios, principalmente os estados do Nordeste, em razão também de números anteriores nos períodos anteriores de avaliação mais altos. Então a gente tem essa redução, fruto muito de uma política em que há um maior cumprimento dos mandados de prisão, maior investimento por parte do governo federal e, na nossa visão, uma das principais políticas, que é a restrição ao uso de armas. Quanto menos armas em circulação, há uma causalidade óbvia entre armas em circulação e homicídios, principalmente esses homicídios de proximidade, onde você está num contexto de uma disputa ou de uma briga. Então, esse tipo de crime, ele é muito decorrente da facilidade das pessoas em ter acesso a armas. Então, todas essas combinações com outros fatores, como o próprio envelhecimento da população, tem feito com que os índices estejam reduzindo e nós apresentamos nesse primeiro trimestre o menor número da série histórica da última década. Então é um importante índice que reforça o papel de articulação do governo federal, mas também da atuação das forças de segurança estaduais.
2: Secretário, como a gente disse no começo, outros crimes como latrocínio e roubos de veículos também tiveram redução acentuada, né? A que se deve essas reduções?
9: Olha, são vários fatores. O fenômeno da segurança pública, ele é multidimensional. Então, além do trabalho das polícias que têm sido cada vez mais atuantes, por exemplo, com o uso de ferramentas como o vídeo monitoramento, onde você tem a tecnologia do OCR, da leitura de placas, que fiscalizam cada vez mais em tempo real os veículos que são roubados, o compartilhamento de informações e de dados que tem sido a tônica, inclusive, é essa a nossa intenção com a PEC da Segurança Pública, fazer com que essa integração seja efetiva. Você tem o maior investimento por parte do governo federal com o Fundo Nacional de Segurança Pública. Isso tem combinado, trazido esses números. Então, menos ocorrências de roubo e furto de veículos, de celulares em alguns estados, como a gente vinha falando aqui sobre as políticas de recuperação de celular, somados têm diminuído o latrocínio. E também outros aspectos são negativos que a gente também tem que colocar, que é a mudança do perfil do criminoso. Tem muito criminoso migrando para o mundo digital. Então, tudo isso combinado faz com que menos crimes sejam cometidos no ambiente real, né? Fora do mundo das redes sociais e da internet.
1: E a gente teve também um aumento do cumprimento dos mandados de prisão, apreensão de armas e de munições. Como que a integração maior das polícias, o senhor até já mencionou isso agora na sua última resposta, essa integração das polícias federais com as polícias estaduais, isso ajudou a melhorar esses índices?
9: Olha, esse é um dos fatores que são diretamente afetados pela integração dos dados que nós implementamos no Ministério da Justiça e Segurança Pública e nas gestões anteriores, porque nós temos um Banco Nacional de Mandados de Prisão, que são os mandados conferidos pela Justiça e que ficam num banco. Muitas vezes os foragidos, eles fogem dos estados da federação e cada estado cuida do seu banco. O que que o Ministério da Justiça fez? Ele cruzou esses dados com vários bancos de endereços para atualizar a localização dos foragidos. Fizemos isso tanto no Centro Integrado Mulher Segura, para cumprir os mandados de prisão no mês de março, e a gente vai fazer isso continuamente, das pessoas que cometeram crimes contra a vida das mulheres, como também nos crimes violentos. Esse aumento do cumprimento de mandados de prisão, combinado também com a RENARME, que é a Rede de Enfrentamento ao Tráfico de Armas, fez com que essas duas coisas, que é o cumprimento de mandado de prisão e a apreensão de armas, aumentasse. Ora, menos armas em circulação, menos pessoas violentas que cometeram crimes anteriores foragidas, fazem com que o número de crimes violentos, no caso os homicídios, tenham diminuído. Então, essa integração é fundamental para a gente chegar nesses bons números.
2: Secretário, o senhor citou que esses dados aí refletem o fortalecimento das forças de segurança com investimentos em equipamentos e inteligência. São eixos que o governo também aposta no novo programa Brasil contra o Crime Organizado, que foi lançado ontem. O senhor pode falar mais para a gente sobre como será esse trabalho a partir de agora?
9: O Brasil contra o Crime Organizado é a executoriedade da lei antifacção. A lei que foi aprovada, encaminhada pelo presidente Lula, e que traz um tipo penal, que é o domínio social estruturado feito por organizações criminosas ultraviolentas. A gente vai combater essas organizações. Primeiro, pela asfixia financeira. Elas querem dinheiro. O dinheiro é o objetivo e é o fundamento de tudo. Nós vamos asfixiá-las, evitar o fluxo de armas, combatendo o tráfico de armas, elucidar os homicídios e, principalmente, estabelecer um padrão de segurança máxima nos presídios estaduais. Isso tudo para que a gente possa devolver os territórios às populações que são seus verdadeiros donos.
1: A ideia é cercar essas organizações por todos os lados, né?
9: O objetivo é esse, com uma cooperação interfederativa entre estados, União, com recursos provenientes do orçamento e, principalmente, com integração. Nós temos várias instituições funcionando.

0: um crescimento de 5% em relação ao ano anterior. É o que mostra os dados da RAIS, Relação Anual de Informações Sociais, divulgada nesta quarta-feira pelo Ministério do Trabalho e Emprego. O setor privado segue como o principal empregador, mas o setor público teve um crescimento mais intenso no período da pesquisa. Para o concursado Patrick Acker, foi a segurança de um salário fixo, os benefícios e a estabilidade que o fizeram optar pela carreira pública.
1: Ter a segurança de um plano de saúde, ter a segurança de uma previdência privada, um vale-refeição, um salário fixo ali todo mês. Isso é um benefício que eu acho que assim não tem preço, né?
0: Todos os grupos de atividades econômicas apresentaram variação positiva no ano passado. O destaque foi o setor de serviços, que cresceu 7,2%, seguido pelos setores do comércio, indústria, construção civil e agropecuária. Seu Damião Epaminondas de Souza é amador de ferragem de uma obra de Brasília. Com carteira assinada há mais de 17 anos, o operário sabe bem dos benefícios da conquista.
2: Em 2022, eu sofri um acidente. E nesse acidente, eu fiz valer o apoio do INSS, né, ter tido o apoio da empresa. É um benefício assim incomparável, inenarrável a questão da gente ter um CLT.
0: O número de estabelecimentos com empregados também cresceu, passando de 4 milhões e 700 mil para 4 milhões e 800 mil, com variação de 2,1%. A RAIS consolida de forma automática as informações do E-Social, enviadas por empregadores. Por meio desse sistema, o processo tornou-se mais rápido, seguro e preciso, avalia o analista de recursos humanos Alan Rogério de Souza.
3: A mesma informação que eu passei para o Ministério do Trabalho, eu passei para a Caixa, eu passei para todos os órgãos, o INSS, todo mundo está sabendo dessa informação. Então é muito mais rápida, muito menos burocrática para a gente acaba diminuindo muito nossos problemas.
0: Nos últimos 3 anos, foram mais de 7 milhões e 800 mil novos vínculos registrados. O resultado confirma a continuidade da expansão do emprego formal no país, afirmou o ministro do Trabalho e Emprego, Luiz Marinho.
4: O país ele continua num processo de crescimento consistente, de forma sustentável, gerando emprego de qualidade. Nós estamos num momento de menor taxa de desemprego da nossa história. Um momento muito bom, apesar dos juros altos, né?
0: Do ponto de vista regional, Norte e Nordeste apresentaram o maior crescimento no ano passado, com alta de 10%, o dobro da média nacional. Entre as unidades da federação, todas apresentaram variação absoluta positiva no estoque de vínculos formais. Reportagem Pablo Mundim.
5: E a redução da jornada de trabalho está sendo implantada para os servidores terceirizados do governo federal.
6: A medida deve alcançar 40 mil trabalhadores que passam a cumprir 40 horas semanais.
5: A ação vai de encontro à proposta, vai ao encontro da proposta do governo de pôr fim à escala 6x1, ou seja, 6 dias de trabalho e 1 de descanso.
7: No Serviço Federal de Processamento de Dados, SERPRO, a rotina dos trabalhadores terceirizados está passando por mudanças. O órgão aprovou a redução gradual da jornada de trabalho de 44 horas para 40 horas semanais, sem mudança no salário. Cecília Beatriz trabalha como recepcionista no SERPRO e também está no 5º semestre da Faculdade de Enfermagem. Para ela, o tempo extra vai melhorar a qualidade de vida.
8: Eu saí daqui e vou para a faculdade. Né? Se eu sair daqui e vou para a faculdade, eu chego em casa tarde, acordo cedo para vir para o CEP. Para mim é mais questão de descanso, eu tenho uma hora mais para estudar, eu tenho uma hora mais para descansar.
7: A superintendente de logística do SERPRO, Elaine Dalcol, defende que a mudança é benéfica e não afeta a produtividade.
9: A produtividade ela não se mede pela quantidade de horas, mas pela qualidade do trabalho, porque reduz a sobrecarga e eleva o engajamento.
7: Entre as medidas adotadas pelo governo federal para os terceirizados da administração pública estão a redução da jornada de trabalho de 44 horas para 40 horas semanais, sem prejuízo de salário. Mais de 40 mil terceirizados serão beneficiados. As ações fazem parte de um conjunto de medidas tomadas pelo governo do Brasil em defesa dos trabalhadores. Entre elas está o projeto de lei que propõe o fim da escala 6x1. O ministro da Secretaria-Geral da Presidência da República, Guilherme Boulos, destacou que a mudança da escala e da jornada deve beneficiar principalmente quem trabalha no comércio.
10: O comércio de varejo, de maneira geral, é onde você tem a maior incidência dos 14, 15 milhões de trabalhadores brasileiros que estão na escala 6x1. Uma regulamentação que

0: e proteja o trabalhador, as empresas têm condições de precificar e de se adaptar a isso.
1: O governo do Brasil enviou ao Congresso Nacional, em abril, um projeto de lei que propõe o fim da escala 6x1. O texto foi enviado com pedido de urgência constitucional e está sendo analisado na Câmara dos Deputados. O projeto propõe a redução da jornada para 40 horas semanais e a garantia de 2 dias de descanso remunerado por semana, sem redução de salário. Reportagem, Márcia Fernandes.
2: A venda no comércio está aumentando.
3: Uma pesquisa divulgada hoje pelo IBGE mostra que a venda no varejo cresceu 4% em março, quando comparado ao mesmo mês do ano passado.
2: E essa expansão tem sido contínua nos últimos 6 meses.
4: Ano de Copa do Mundo e muita gente quer garantir a melhor imagem para assistir aos jogos. O Luiz Salles, de São Luís, no Maranhão, comprou uma televisão novinha e maior.
5: Acredito que tenha sido uma boa compra, porque quanto maior a tela para ver o jogo e numa resolução de alta definição, tem uma sensação diferente.
4: E foi justamente a compra de novos televisores e celulares uma das responsáveis pelo aumento do volume de vendas do comércio varejista no mês de março. Quando comparado a fevereiro, o índice cresceu 0,5%. Esses aparelhos fazem parte do grupo de equipamentos e material para escritório, informática e comunicação, que teve um aumento na venda de 5,7% em relação ao mês anterior. Os dados da pesquisa mensal de comércio foram divulgados nesta quarta-feira pelo IBGE. De acordo com o gerente do estudo, Cristiano Santos, a valorização do real frente ao dólar foi um dos motivos de o setor atingir essa taxa.
6: Essa atividade de equipamentos para escritório, informática e comunicação oferta e vende produtos que são da maioria importados. Essa atividade, então, ela tem ali um componente com relação a custos muito ligado à variação do dólar.
4: O crescimento das vendas no varejo atinge o nível mais alto da série histórica pelo terceiro mês seguido. Além dos equipamentos e material para escritório, contribuíram para o aumento das vendas no mês de março os combustíveis e lubrificantes, artigos de uso pessoal e doméstico, livros, jornais, revistas e papelaria. Reportagem Raquel Mariano.
3: Menos impostos para quem faz compras online em sites internacionais.
2: O governo do Brasil zerou a chamada taxa das blusinhas em itens de menos de $50 vendidos online.
3: A expectativa é beneficiar principalmente as famílias de menor renda.
7: As compras online em sites internacionais fazem parte do dia a dia da estudante universitária Lívia Barros, de Brasília, e vão além das chamadas blusinhas.
8: Calça, quadro, colcha de cama, até acessórios para pets, para gato, para cachorro.
7: Na hora de colocar as compras no carrinho virtual, era só alegria. Mas quando o valor final aparecia na tela, os impostos estavam pesando no bolso.
8: Eu ficava, tipo, muito cabisbaixa de comprar por conta da taxa, que os impostos eram terríveis.
7: Para quem faz compras online, como a Lívia, veio em boa hora o anúncio de que os impostos federais que incidiam sobre os produtos internacionais estão zerados. A iniciativa do governo do Brasil vale para itens abaixo de $50, ou seja, pouco menos de R$250. A medida provisória que zera a chamada taxa das blusinhas, assinada pelo presidente Luiz Inácio Lula da Silva, vai beneficiar o segmento mais pobre da população, como explicou o ministro do Planejamento e Orçamento, Bruno Moretti.
9: São produtos de consumo popular. Os números mostram que a maior parte das compras é de pequeno valor. Então, é retirar impostos federais do consumo popular, do consumo das pessoas mais pobres, melhorando o perfil da nossa tributação.
7: O imposto federal cobrado sobre essas compras era de 20% do valor do produto e agora não será mais aplicado. Mas continua incidindo o ICMS, imposto estadual cuja alíquota varia entre os estados. A economia vai chegar de imediato ao bolso do consumidor. Um exemplo, um item que custa o equivalente a R$100 subiria para R$120 com o imposto federal. No caso de um estado com ICMS de 17%, esse preço final passaria para cerca de R$140. O economista Ademir Marchetti, explica como fica o preço nessa situação com as novas regras.
10: Com a isenção do imposto federal, agora ficou somente o ICMS. O mesmo R$100 vai pagar um imposto de 17%, mais R$17. Um preço final, então, sai por R$117. A economia é de R$23 numa compra de 100, ou seja, redução bastante significativa para o consumidor final. Então, justamente, né, as famílias que têm uma renda menor que vão acabar se beneficiando mais.
7: Segundo o governo federal, o fim da taxa das blusinhas foi possível devido ao combate efetivo ao contrabando e à regularização do setor desde 2024. Reportagem Graziela Mendonça.
2: E essas foram as notícias do governo do Brasil.
3: Uma realização da Secretaria de Comunicação Social da Presidência da República.
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3: Fique agora com o Minuto do TCU e em seguida as notícias do Poder Judiciário e do Congresso Nacional. Boa noite.
2: Boa noite para você e até amanhã.
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15: Presidente do STF defende diálogo entre cortes constitucionais na abertura da 16ª Conferência Ibero-Americana.
16: Operação Faroeste. STJ recebe nova denúncia contra magistradas baianas.
15: Justiça do Trabalho levará serviços jurídicos gratuitos ao arquipélago do Marajó, no Pará.
16: Boa noite, eu sou Marcela Luiz.
15: E eu sou Walter Lima.
16: Começou hoje no Supremo Tribunal Federal a 16ª edição da Conferência Ibero-Americana de Justiça Constitucional.
15: Pela primeira vez, o Brasil sedia o evento, que reúne cortes de diversos países para debater o futuro do direito e da democracia. Judite Aragão.
17: Na abertura, o discurso do presidente do Supremo Tribunal Federal e do Conselho Nacional de Justiça, ministro Edson Fachin, foi um alerta sobre a defesa da independência judicial como pilar da cidadania.
18: Eleições continuam ocorrendo, parlamentos permanecem abertos, tribunais seguem decidindo até o dia em que tudo isso deixe de acontecer. E mesmo antes desse dia, a democracia já terá sido esvaziada de toda a sua substância constitucional. Nosso papel como jurisdição constitucional, quero crer, é precisamente identificar essa trajetória antes que ela se torne irreversível e valendo-nos dos mecanismos de proteção que as próprias constituições nos outorgam, defender o Estado de Direito e defender a ordem democrática.
17: O evento vai até amanhã e pode ser acompanhado pelo YouTube do STF.
16: STJ recebe nova denúncia contra 4 pessoas no âmbito da Operação Faroeste.
15: A operação investiga possível venda de decisões judiciais em esquema de grilagem e disputa de terras no oeste da Bahia. Fátima Uchoa.
19: Com a denúncia recebida, tornaram-se réus a desembargadora Maria do Socorro Barreto Santiago e a juíza Marivalda Almeida Moutinho, ambas do Tribunal de Justiça da Bahia, e os empresários Adailton Maturino dos Santos e Gessiane Souza Maturino dos Santos. E segundo o Ministério Público Federal, as práticas criminosas incluíram manobras no julgamento de recurso administrativo sobre a legalidade de portaria da Corregedoria do Tribunal Estadual, que determinava o bloqueio de matrículas imobiliárias, além de uma ação possessória sobre imóvel rural de grande extensão. Os dois empresários teriam entregado às magistradas dinheiro e bens de alto valor em troca de favores nos processos. O relator na Corte Especial do STJ é o ministro Og Fernandes.
16: Nunes Marques é o novo presidente do Tribunal Superior Eleitoral.
15: A cerimônia foi conduzida pela ministra Carmen Lúcia, que deixou a presidência após quase 2 anos no cargo. Estevam Furtado.
20: No primeiro discurso como presidente do TSE, Nunes Marques destacou que a democracia brasileira continua sendo decidida pela vontade livre do povo nas urnas. Ele defendeu a segurança das urnas eletrônicas, falou da importância do voto livre e sem pressão política ou econômica, e alertou para os riscos do uso irresponsável da inteligência artificial nas eleições. Depois de assinar o termo de posse, Nunes Marques deu posse ao ministro André Mendonça como vice-presidente do TSE.
16: Justiça do Trabalho levará serviços jurídicos gratuitos ao arquipélago do Marajó, no Pará, entre os dias 18 e 22 de maio.
15: A ação é coordenada pelo Conselho Nacional de Justiça e envolve mais de 50 entidades parceiras do Judiciário, Executivo e Sociedade Civil. Larissa Batista.
21: A ação quer garantir serviços judiciais de cidadania e de saúde para os moradores dos municípios de Breves e Portel, no arquipélago do Marajó, no Pará. A população vizinha do município de Melgaço também será atendida. Diariamente, um barco da Prefeitura Municipal fará o deslocamento dos interessados até os pontos de atendimento. Para mais informações, acesse o site tst.jus.br ou as redes sociais do TST.
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16: Uma boa noite.
15: E até amanhã.
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0: Eu sou Paula Groba e estes são os destaques de hoje do Jornal do Senado, que começa agora. Senado aprova e segue para sanção projeto que torna crime exercício ilegal da medicina veterinária. Comissão estende prazo para denúncia de violência doméstica. Sugestão popular pode beneficiar trabalhador em casos de FGTS atrasado. Boa noite. Mulheres vítimas de violência doméstica e familiar poderão ter mais tempo para denunciar os agressores. A Comissão de Constituição e Justiça aprovou um projeto que amplia de 6 meses para até 1 ano o prazo para a apresentação das denúncias. O texto seguiu com pedido de urgência para votação em plenário. Repórter Bruno Lourenço.
1: O projeto de lei aprovado pelos senadores dá às vítimas de violência doméstica e familiar até 1 ano para tomar providências legais contra seus agressores. O prazo hoje é de 6 meses, contado do dia em que a mulher tem o conhecimento do autor do crime. O senador Isalci Lucas, do PL do Distrito Federal, defendeu a extensão do prazo.
2: Nos casos de violência doméstica e familiar contra a mulher, a ofendida mora com o agressor, tem laços afetivos com ele e muitas vezes depende economicamente dele. Assim, a vítima necessita de um prazo maior de reflexão para exercer o direito de queixa ou representação, a fim de vencer o medo, a vergonha, o trauma e até mesmo o eventual sentimento que ainda nutre sobre o agressor e reunir as condições para denunciar as agressões sofridas.
1: Em caso de falha do Ministério Público, esse prazo também vai a 1 ano e começaria a contar a partir do término do período reservado à promotoria para o oferecimento da denúncia à Justiça. A proposta, que já passou pela Câmara dos Deputados e nas Comissões de Direitos Humanos e Segurança Pública do Senado, seguiu com pedido de urgência para votação no plenário. Se aprovada, vai à sanção presidencial.
0: E a Voz do Brasil deve ganhar um novo espaço de orientação e combate à violência contra a mulher. O Senado aprovou um projeto que reserva 1 minuto do programa para divulgar serviços de prevenção e enfrentamento, como o Ligue 180. O texto seguiu para a sanção. Repórter Pedro Pince.
3: O Senado aprovou o projeto da deputada Lídice da Mata, do PSB da Bahia, que obriga a divulgação de serviços de enfrentamento à violência contra a mulher no programa A Voz do Brasil. Pela proposta, o programa deverá reservar 1 minuto para divulgar serviços destinados à prevenção e ao enfrentamento desse tipo de violência, como o Ligue 180, Central de Atendimento à Mulher, que recebe denúncias e fornece orientações sobre leis, direitos das mulheres e serviços da rede de atendimento. A Voz do Brasil é o programa oficial de informações dos três poderes, transmitido de segunda a sexta-feira pelas emissoras de rádio entre 7 e 10 da noite. O projeto altera o Código Brasileiro de Telecomunicações, que obriga a retransmissão do programa. A relatora, senadora Damares Alves, do Republicanos do Distrito Federal, destacou a popularidade da Voz do Brasil.
4: Trazer para esse programa, que o Brasil inteiro ama, a canais de atendimento sobre violência contra a mulher, é um passo tão importante, presidente, na proteção e na defesa da mulher. E que agora a gente possa falar com todos, nos lugares mais longe do Brasil, onde às vezes a gente não consegue ir, a Voz do Brasil chega.
3: O minuto destinado à divulgação será incluído no tempo reservado à Câmara dos Deputados. O texto segue agora para a sanção presidencial.
0: Quem maltratar animais poderá enfrentar penas mais duras. A Comissão de Meio Ambiente aprovou um projeto que aumenta a punição para maus tratos, com previsão de 2 a 5 anos de reclusão, além de multa. Hoje a pena varia de 3 meses a 1 ano de detenção. As informações com Márcio Maturana.
5: A pena para quem maltratar qualquer animal pode aumentar dos atuais 3 meses a 1 ano de detenção, mais multa, para de 2 a 5 anos de reclusão, mais multa. Igual a pena já prevista para maus-tratos de cães e gatos. Esse projeto avançou da Comissão de Meio Ambiente para a Comissão de Constituição e Justiça. O texto do senador Confúcio Moura, do MDB de Rondônia, foi aprovado na forma de um substitutivo, incorporando outras 9 proposições sobre o mesmo tema, apresentado pela relatora, Leila Barros, do PDT do Distrito Federal.
6: Em agosto de 2025, no município de Bananal, em São Paulo, um indivíduo forçou um cavalo cavalo a marchar por longa distância até a exaustão, o que teria causado sua morte.
5: Ainda segundo o projeto, a pena pode ser aumentada em casos que envolvam tortura, abuso sexual ou transmissão das agressões em redes sociais.
0: Além do aumento das penas para crimes de maus tratos, o Senado aprovou uma proposta que torna crime o exercício ilegal da medicina veterinária. A medida busca garantir mais segurança no atendimento aos animais e evitar riscos à saúde pública. Pelo texto, quem atuar como veterinário sem autorização poderá pegar de 6 meses a 2 anos de detenção, além de multa. A proposta segue para a sanção presidencial. O relator, senador Sérgio Moro, do PL do Paraná, afirmou que a punição será direcionada à prática clandestina, sem prejudicar profissionais como agrônomos e zootecnistas.
7: O PL, na verdade, mira o verdadeiro criminoso, o fraudador, o leigo e o clandestino que ameaçam a saúde única.
0: O senador Efraim Filho, do PL da Paraíba, disse que o projeto aprovado representa um pleito dos Conselhos Regionais de Medicina Veterinária.
8: Uma demanda pela aprovação desse projeto é um tema que impacta no dia a dia do segmento, da categoria. Hoje, né, a relação com os animais é uma relação cada vez vínculos mais estreitos. A medicina veterinária está presente em muitas atividades do setor produtivo, então o exercício ilegal dessa profissão mereceu essa tipificação.
0: Quando o empregador atrasa o depósito do FGTS, o trabalhador pode sair no prejuízo. Uma sugestão popular transformada pelo Senado em projeto de lei quer garantir que as multas por esse atraso sejam repassadas ao próprio empregado. A proposta surgiu no programa E-Cidadania do Senado. A reportagem é de Rodrigo Rezende.
9: O Senado irá discutir como projeto de lei uma ideia apresentada no programa E-Cidadania, que determina que o valor total das multas e encargos arrecadados em razão do atraso ou falta de recolhimento do Fundo de Garantia do Tempo de Serviço, o FGTS, sejam repassados diretamente ao trabalhador prejudicado. O senador Paulo Paim, do PT do Rio Grande do Sul, que foi relator da sugestão legislativa na Comissão de Direitos Humanos e Legislação Participativa, afirmou que a proposta traz justiça.
10: Razoável, portanto, que eventuais multas incidentes sobre o recolhimento em atraso sejam destinados à conta vinculada do trabalhador. De igual maneira, o empregador que não recolher ou recolher intempestivamente as contribuições para o FGTS deve arcar com eventuais prejuízos sofridos pelo trabalhador.
9: A sugestão legislativa foi apresentada pelo Instituto Fundo de Garantia do Trabalhador. Qualquer cidadão pode apresentar ideias de novas leis ao Senado. Para isso, basta acessar senado.leg.br/e-cidadania.
0: O senador Espiridião Amin, do PP de Santa Catarina, criticou a decisão do governo federal de zerar a cobrança de tributos sobre as compras internacionais de até 50 dólares, conhecidas popularmente como a taxa das blusinhas. A medida provisória já está em vigor, mas precisa ser analisada pelo Congresso Nacional em até 120 dias para não perder a validade. Amin afirmou que em 2024 a taxação havia sido aprovada em acordo com o próprio governo para proteger empregos e a cadeia produtiva da indústria têxtil brasileira. Na avaliação do parlamentar, a mudança representa oportunismo político e provoca instabilidade tributária, o que pode prejudicar setores produtivos.
11: O governo concordou e agora toma uma decisão, no mínimo com cheiro de politicagem. Criar solavancos tributários é uma forma de sabotar a economia.
0: Já o senador Paulo Paim, do PT do Rio Grande do Sul, lembrou os 138 anos da assinatura da Lei Áurea. Ao mencionar a data, o parlamentar destacou iniciativas legislativas aprovadas ao longo dos anos, como o Estatuto da Igualdade Racial e a Lei de Cotas, mas defendeu novos avanços na ampliação de políticas públicas de inclusão social e de ações afirmativas. Paim também citou dados sobre desigualdade racial no país. Segundo o senador, a maioria das vítimas de homicídio no Brasil ainda são pessoas pretas e pardas. E as mulheres negras ainda enfrentam taxas de desemprego mais altas.
10: Segundo a RAIS, no segundo trimestre de 2024, havia 7,5 milhões de desocupados e a taxa média de desemprego para os homens não negros era de 4,6%. Para as mulheres negras, 10,1%. 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
0: Com trabalhos técnicos de João Lira, o Jornal do Senado fica por aqui. Acompanhe agora as notícias da Câmara dos Deputados. Boa noite e até amanhã.

0: Jornal. Câmara dos Deputados. Plenário aprova restrições a condenados por crimes sexuais contra menores.
1: Deputados e governo encaminham acordo para diminuir escala de trabalho.
0: Câmara aumenta a punição para estupro de vulneráveis no ambiente militar.
1: Boa noite. A Câmara aprovou uma punição mais rigorosa para estupro de vulnerável no meio militar. O repórter Marcelo Larcher explica por que a mudança está sendo discutida.
2: A Câmara dos Deputados aprovou o projeto que altera as regras do Código Penal Militar para o crime de estupro de vulnerável, ou seja, quando a vítima tem menos de 14 anos de idade ou é uma pessoa com deficiência. O texto aumenta as penas previstas pela legislação militar, que é geralmente aplicada para punir militares em serviço. Dessa maneira, a punição iguala às previstas no Código Penal Comum. Atualmente, o Código Penal Militar prevê pena de 8 a 15 anos de prisão para o crime de estupro de menores de 14 anos, pessoas com deficiência ou sem discernimento para consentir. Já a legislação penal comum estabelece pena de 10 a 18 anos, sendo que a pena aumenta para 12 a 24 anos quando a lesão corporal grave e quando o estupro causar a morte da vítima, a pena é de 20 a 40 anos. O texto aprovado adota essas mesmas penas para os crimes ocorridos no âmbito militar. A proposta apresentada pela deputada Laura Carneiro, do PSD do Rio de Janeiro, também inclui regras que já existem no Código Penal. As penas se aplicam independentemente do consentimento da vítima, da experiência sexual anterior ou até da ocorrência de gravidez decorrente do crime. Relatora da proposta, a deputada Camila Jara, do PT do Mato Grosso do Sul, afirmou que o projeto corrige uma diferença entre o Código Penal Militar e a legislação penal comum, garantindo maior proteção a crianças e adolescentes e pessoas vulneráveis. Segundo a relatora, a proposta evita que militares recebam punições mais brandas do que civis em crimes da mesma gravidade. No plenário, o parecer foi lido pela deputada Érica Cocai, do PT do Distrito Federal.
3: O projeto e o parecer, eles equivalem ao Código Penal Militar ao que é previsto no Código Penal Comum, ou seja, a recrudescimento penal no Código Militar. E para além disso, ele exclui os atenuantes em casos de violência sexual. E aí, qualquer violência, qualquer que seja a vítima de violência sexual.
2: O projeto que aumenta penas para estupro de vulnerável no âmbito militar seguiu para análise do Senado. Da Rádio Câmara de Brasília, com informações de Daniele Lessa e Antônio Vital, Marcelo Larcher.
0: Homenagem. Roberto Monteiro, pai do PL, celebra os 217 anos da Polícia Militar do Rio de Janeiro, comemorados em 13 de maio. O congressista destaca o trabalho da Secretaria de Estado da Corporação e cumprimenta os quase 47 mil policiais, aos quais chama de heróis anônimos.
1: Roberto Monteiro, pai, se sente orgulhoso por ter enviado mais de 35 milhões de reais em emendas de sua autoria para as diversas forças de segurança fluminenses e acrescenta que a proteção da população é a prioridade do seu mandato.
0: Sargento Portugal, do Podemos, lista nominalmente os 46 agentes de segurança do Rio de Janeiro envolvidos em operações históricas contra o crime organizado, com apreensão de drogas e de armas, e dois policiais mortos durante assalto, para solicitar a promoção de todos por bravura.
1: Sargento Portugal presta sua homenagem aos 217 anos da Polícia Militar Fluminense e critica políticos que usam a corporação para fazer propaganda, mas ignoram as dificuldades da tropa. O parlamentar cita sua linhagem familiar de militares para reafirmar seu orgulho em ser policial.
0: Segurança Pública. Na avaliação de Carlos Jordi, do PL do Rio de Janeiro, o programa Brasil contra o Crime Organizado tem caráter eleitoreiro. O parlamentar afirma que os investimentos anunciados são insuficientes e que as medidas não enfrentam as facções criminosas de forma efetiva.
1: Carlos Jordi critica ainda o veto do governo a trechos de um projeto que endurecia regras para condenados pelo assassinato de policiais. Segundo o deputado, a retirada de dispositivos sobre progressão de pena e regime disciplinar diferenciado beneficia criminosos.
0: Alberto Fraga, do PL do Distrito Federal, classifica o novo plano do governo para a segurança pública como uma proposta sem inovação. Ele argumenta que medidas como fortalecimento do sistema prisional, combate ao tráfico de armas e ampliação da perícia já existem há anos.
1: Alberto Fraga também alerta que o financiamento do programa, via BNDES, pode aumentar as dívidas dos estados. O deputado defende mais investimentos na fiscalização das fronteiras e na reformulação da Força Nacional.
0: Raimundo, do PT do Rio de Janeiro, Ribeiro critica a proposta aprovada na Comissão de Segurança Pública que permite o saque do FGTS para a compra de arma de fogo. O deputado afirma que o objetivo do Fundo de Garantia é proteger o trabalhador em áreas como habitação e aposentadoria.
1: Raimond se diz preocupado com políticas de segurança pública baseadas na ampliação do acesso a armas. Ele avalia que o Congresso deve rejeitar esse caminho para preservar ações voltadas ao amparo social e ao fortalecimento da democracia.
0: Coronel Crisóstomo, do PL de Rondônia, defende a redução da maioridade para 16 anos nos casos de crimes graves. Ele afirma que a discussão na Comissão de Constituição e Justiça busca responsabilizar adolescentes que cometem crimes hediondos conforme as regras aplicadas aos adultos.
1: Coronel Crisóstomo avalia que a mudança é necessária para enfrentar a participação de adolescentes em crimes violentos. Ele avalia que a legislação atual não garante punição adequada para esse tipo de ocorrência, aumentando a sensação de impunidade.
0: General Girão, do PL do Rio Grande do Norte, critica a condução das políticas de segurança pública, afirmando que o aumento da violência exige mais do que os investimentos financeiros anunciados pelo governo federal.
1: O deputado também defende o fortalecimento das forças policiais, com mais garantias aos agentes de segurança. General Girão ainda critica o sistema de justiça do país e defende a redução da maioridade penal como resposta ao avanço da criminalidade.
0: Justiça. A Câmara aprovou restrições para condenados por crimes sexuais contra crianças e adolescentes. A repórter Daniele Lessa acompanhou a votação.
4: O plenário da Câmara dos Deputados aprovou o texto principal do projeto que cria restrições para pessoas condenadas por crimes sexuais contra crianças e adolescentes, como estupro de vulnerável, exploração sexual infantil e produção ou divulgação de pornografia infantil. A proposta altera a Lei de Execução Penal. Pelo texto aprovado, a Justiça poderá determinar o uso de tornozeleira eletrônica e estabelecer limites de circulação quando o condenado deixar o presídio ou estiver cumprindo pena em regime aberto. Essas restrições poderão impedir a aproximação da vítima e de sua família, escolas, creches, parques, praças e outros locais frequentados por crianças. O condenado também poderá ser proibido de trabalhar em atividades voltadas ao público infantil, pedir guarda ou adoção de menores, morar em locais com crianças que não sejam seus filhos ou enteados e manter contato com menores de 14 anos por meios digitais sem autorização judicial. O relator do projeto, o deputado Kim Kataguiri, do Missão de São Paulo, defendeu que o objetivo é reduzir o risco de reincidência e criar mecanismos permanentes de proteção a crianças e adolescentes.
5: A gente impõe medidas penas restritivas de direito para pedófilos, a gente impede que o pedófilo tenha uma creche, tenha um parquinho, seja dono de qualquer estabelecimento frequentado ou que tenha como clientela crianças, adolescentes.
4: Outro ponto previsto é a obrigação de comunicar formalmente ao cônjuge ou companheiro sobre a condenação e as restrições vigentes. Para concluir a votação, ainda falta aos deputados votarem uma modificação que amplia a medida também para menores acusados de crimes sexuais contra crianças e adolescentes. A emenda, apresentada pelo deputado Marcel Van Hatten, do Novo, do Rio Grande do Sul, altera penalidades previstas no Estatuto da Criança e do Adolescente. O debate sobre esse ponto gerou polêmica entre os parlamentares. A votação do texto principal chegou a ser suspensa. A emenda amplia de 3 para 6 anos o prazo máximo de internação de adolescentes que pratiquem atos infracionais com violência. E nos casos análogos a crimes hediondos, o prazo pode chegar a 12 anos. A emenda também prevê transferência para estabelecimento prisional comum quando o adolescente atingir a maioridade durante o cumprimento da medida socioeducativa em local separado dos detentos comuns. O deputado Marcel Van Hatten defendeu que os deputados se manifestem em votação nominal.
5: Se eles quiserem votar a favor de criminoso hediondo, vota a favor, mas deixa votar. Que acordo é esse que nós do Novo temos que retirar um destaque que é para punir melhor aqueles que são criminosos, porque senão não voto o resto do texto. Eu não vou admitir passar pano para esse tipo de bandido, não. Não vou retirar o meu destaque nem o pedido de nominar. Isso é um direito nosso.
4: A votação do projeto que cria restrições para condenados por crimes sexuais contra crianças e adolescentes ainda precisa ser concluída pelos deputados antes de a proposta seguir para o Senado. Da Rádio Câmara de Brasília, Daniele Lessa.
0: Política.
1: Clarissa Tércio, do PP de Pernambuco, protesta contra a decisão do Ministério Público Federal de arquivar denúncia de violência política e de gênero que ela teria sofrido na Comissão da Mulher, contradizendo conclusões da Polícia Legislativa, que comprovam a injúria e o ataque misógino.
0: Clarissa Tércio evidencia a insegurança no ambiente de trabalho a que deputadas estão expostas e questiona qual o limite tolerável para a liberdade de expressão. Para a deputada, o arquivamento de seu processo evidencia a parcialidade das decisões judiciais, razão pela qual ela vai recorrer.
1: Paulão do PT critica a tramitação de um processo eleitoral em Alagoas que determinou a cassação de seu mandato. O deputado alega que a ação avançou sem que ele pudesse exercer plenamente o direito à ampla defesa e ao contraditório.
0: O deputado também afirma que vai continuar recorrendo da decisão e defendendo a legitimidade do mandato obtido nas urnas. Paulão sustenta que a eventual mudança no resultado eleitoral desconsidera a votação recebida e reafirma a disposição para seguir na disputa política.
1: Márcio Gerri, do PCdoB, acusa membros do governo do Maranhão de utilizarem um aparato estatal em favor de interesses políticos e familiares. O parlamentar denuncia a articulação de uma CPI na Assembleia Legislativa com o objetivo de atingir adversários da atual gestão.
0: De acordo com Márcio Gerri, o governo deixou de lado compromissos com a população para priorizar ações com foco eleitoral. Para ele, trata-se de uma tentativa de manutenção no poder.
6: Desenvolvimento Regional.
1: Ricardo Maia, do MDB da Bahia, mostra como as emendas impositivas são fundamentais, especialmente para garantir saúde e infraestrutura para municípios com receitas precárias. Ele citou como exemplo a compra de UTIs móveis e viaturas para as cidades de Araci, Vanderlei e Jaguaripe.
0: Ricardo Maia defende também que ações do Executivo, como a duplicação da BR-116 e a construção de institutos federais, são fundamentais para o crescimento do sertão baiano e do Brasil, reforçando o Pacto Federativo e os investimentos no futuro do país.
6: Meio Ambiente.
1: Pedro Lucas Fernandes, do União, alerta para os impactos econômicos da possível criação da reserva extrativista Tauamirim, no Maranhão. Segundo o parlamentar, a medida pode comprometer empregos, investimentos e o funcionamento do complexo portuário do estado.
0: Pedro Lucas Fernandes assinala que comunidades locais não teriam sido ouvidas durante o processo conduzido pelo ICMBio e Ministério do Meio Ambiente. Em nome da conciliação entre preservação ambiental e desenvolvimento econômico, o deputado pede a suspensão da criação da reserva.
6: Economia.
1: Merlon Solano, do PT do Piauí, cumprimenta o governo federal pela decisão de reduzir impostos para compras internacionais até $50 e reduzir para 30% as taxas para aquisições até $3,000. Em seu entendimento, a medida valoriza o salário e insere o Brasil no comércio global.
0: Merlon Solano destaca inovações trazidas pela reforma tributária, como a criação do cashback. Ele defende a compensação de perda de arrecadação com a taxação de apostas eletrônicas e dos super-ricos e classifica como enganosa as afirmações de que o governo só aumenta tributos.
1: Lafayette de Andrada, do PL de Minas Gerais, critica o leilão de energia promovido pelo governo federal para a contratação de termoelétricas. Ele alerta que a medida contraria compromissos ambientais assumidos pelo Brasil e pode aumentar em mais de 10% a conta de luz dos consumidores.
0: Lafayette de Andrada acrescenta que órgãos de fiscalização já pediram a suspensão do leilão por falta de transparência e por mudanças repentinas nos preços. Segundo o parlamentar, o edital também ameaça desalojar milhares de famílias de agricultores assentadas no norte de Minas.
1: O STF começou a julgar as ações que tratam das regras de distribuição dos recursos da produção do petróleo. Segundo Marcelo Crivella, do Republicanos do Rio de Janeiro, não há justificativa para retirar receitas dos estados produtores, enquanto se mantém a arrecadação integral de outros recursos naturais, como os minérios.
0: De acordo com Marcelo Crivella, o Rio de Janeiro já sofreu impactos econômicos históricos, como a transferência da capital para Brasília. O parlamentar reforça que o estado depende dos royalties para financiar áreas críticas como segurança pública, saúde e educação.
1: Bongás, do PT do Rio Grande do Sul, defende a ampliação da faixa de isenção do imposto de renda, argumentando que reduzir a tributação fortalece o consumo das famílias.
0: O deputado também sustenta que a mudança impulsiona a economia ao ampliar o poder de compra da população. Além disso, Bongás reforça o apoio a propostas voltadas às condições de trabalho, como o fim da escala 6x1.
6: Trabalho.
1: Deputados fecham acordo para simplificar proposta de redução da jornada de trabalho. A repórter Silvia Munhato tem as informações.
7: O presidente da Câmara dos Deputados, Hugo Mota, afirmou que as negociações sobre o fim da escala de trabalho 6x1 se encaminham para uma alteração constitucional que reduz a jornada de trabalho de 44 horas semanais para 40 horas, com 2 dias de descanso e sem perdas salariais. Hugo Mota teve uma reunião para debater o tema com o ministro do Trabalho, Luiz Marinho, o ministro das Relações Institucionais, José Guimarães, líderes do governo e membros da comissão especial que trata da redução da jornada. Segundo Mota, situações específicas poderão ser tratadas pelos próprios trabalhadores e empregadores.
8: Nós queremos também fortalecer as convenções coletivas para que elas possam tratar das particularidades de cada setor. Também estabelecemos que será necessário o projeto de lei encaminhado pelo Executivo para podermos adequar a legislação às mudanças que faremos à nossa Constituição pela redução da jornada de trabalho.
7: O presidente da comissão especial que analisa a redução da jornada, deputado Alencar Santana, do PT de São Paulo, disse que vai ficar faltando decidir se haverá alguma compensação para os empresários e se haverá transição. Alencar defendeu a implementação imediata da mudança de jornada.
9: Eu, de minha parte, entendo que nós temos que implementar tudo que pudermos já. Há uma necessidade. Mas esse é o debate que nós vamos continuar amadurecendo. Logicamente, queremos e vamos garantir esse direito aos trabalhadores, mas, ao mesmo tempo, ninguém jamais pense em quebrar a economia brasileira. Na verdade, nós entendemos que vai ter um ganho de escala de produtividade adiante.
7: A comissão especial fez audiência pública para debater os efeitos das mudanças para as mulheres e para pequenas empresas. Da Rádio Câmara de Brasília, Silvia Minhato.
0: Fernando Mineiro, do PT do Rio Grande do Norte, compara a resistência ao fim da escala 6x1 com os movimentos contrários à abolição da escravidão no Brasil. O parlamentar entende que a redução da jornada para 40 horas semanais representa uma medida de justiça social.
10: Nós temos também aqueles e aquelas que pregam o terror na sociedade com mentiras, com fake news, com manipulações, da mesma forma que aconteceu quando, em 1940, foi criado o salário mínimo, da mesma forma, quando se colocou em debate a recuperação real do salário mínimo, esse setor que defende o empresariado, que aliás são maioria aqui nessa casa, diga-se de passagem, mas serão derrotados, porque o povo brasileiro está acompanhando esse debate.
1: De acordo com Fernando Mineiro, setores contrários à mudança propagam o medo para criticar a proposta, assim como ocorreu em debates históricos sobre direitos trabalhistas. O parlamentar espera que o Congresso acompanhe o entendimento da população e aprove a redução da jornada.
0: Na visão de Paulo Lemos, do PT do Amapá, a Câmara deve priorizar debates que impactem diretamente a vida da população. O parlamentar argumenta que embates ideológicos e ofensas pessoais não contribuem para o desenvolvimento econômico e social do país.
1: De acordo com Paulo Lemos, a discussão sobre a redução da jornada de trabalho é uma das prioridades com amplo apoio popular. Ele propõe a realização de estudos técnicos e o diálogo com o setor produtivo para avançar em uma proposta de forma equilibrada.
6: Direitos Humanos.
0: Jandira Fegari, do PCdoB do Rio de Janeiro, lembra que o 13 de maio marca os 138 anos da abolição formal da escravidão no Brasil. A deputada afirma que a Lei Áurea, apesar de ter sido uma conquista do movimento abolicionista, não garantiu à população negra o acesso pleno a direitos.
1: Jandira Fegari defende políticas afirmativas e medidas de reparação para enfrentar o racismo estrutural no país. Ela ressalta que as mulheres negras sofrem os maiores impactos das desigualdades sociais na renda, na educação, no trabalho e nas diferentes formas de violência.
6: Educação.
0: Rubens Pereira Júnior, do PT do Maranhão, destaca projeto de cursinho gratuito que prepara jovens de São Luís para o acesso ao ensino superior. Ele assinala que a iniciativa, fundada em 2023, tem ajudado a realizar o sonho de muitos jovens da periferia da capital do estado.
1: Rubens Pereira Júnior informa que o projeto já registra mais de 300 aprovações em institutos federais e universidades públicas. O congressista destaca que o cursinho passou a receber apoio federal em 2025 por meio da Rede Nacional de Cursinhos populares.
0: Professora Luciene Cavalcante, do PSOL, critica a postura da Prefeitura de São Paulo diante da greve dos servidores da educação. Segundo a deputada, a proposta de reajuste de apenas 13,5% parcelado em 2 anos desvaloriza a categoria.
1: Professora Luciene Cavalcante também critica a reforma administrativa, que, segundo ela, prejudica a carreira do magistério e afeta direitos de aposentados e pensionistas. Para a deputada, o projeto abre caminho para a privatização da educação infantil.
0: Termina agora o Jornal Câmara dos Deputados, com trabalhos técnicos de Everson Roni e apresentação de Márcio Aquilissardi e José Carlos Andrade. Uma ótima noite para você.
1: A Voz do Brasil volta amanhã. Boa noite.
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5: E aí, cheguei! Tá começando mais um programa Revirando o Baú aqui pela sua melhor rádio. Eu sou Bia Ibsen, é um prazer, viu, ter a sua companhia aí do outro lado, conferindo comigo aqui só o melhor do flashback dos anos 80, 90 e 2000 no segmento pop e pop rock. E hoje, quarta-feira, meio de semana, e pra começar muito bem, bora de flashback.
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4: Já estamos de volta com o nosso segundo bloco do Revirando o Baú, onde aqui nós reviramos muito o baú para trazer para você só as melhores músicas aí do passado. E agora vamos com mais uma.
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1: Fechando o nosso segundo bloco de hoje, quarta-feira.
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1: Já estamos de volta com o nosso último bloco do Revirando o Baú desta quarta-feira. E aí, tá curtindo? Espero que sim, né? Tenho certeza que hoje você ouviu uma música aqui e falou: nossa, não acredito que eu tô ouvindo essa música por aqui hoje. Pois é, aqui no Revirando o Baú, como o nome já diz, a gente ouve só as clássicas aí, só as melhores do passado. E agora vamos com mais uma.
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0: edição. 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

meus amigos, se nesse momento algum de vocês me perguntasse onde estão os meus passos, eu não saberia dizer. 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

Siga tranquilamente entre a inquietude e a pressa, lembrando-se de que há sempre paz no silêncio. Tanto quanto possível, sem humilhar-se, viva em harmonia com todos os que o cercam. Fale a sua verdade mansa e claramente e ouça dos outros, mesmo dos insensatos e ignorantes. Eles também têm sua própria história. Evite as pessoas agressivas e transtornadas. Elas afligem o nosso espírito. Se você se comparar com os outros, você se tornará presunçoso e magoado, pois haverá sempre alguém inferior e alguém superior a você.

viva intensamente o que já pôde realizar. Mantenha-se interessado em seu trabalho, ainda que humilde. Ele é o que de real existe ao longo de todo o tempo. Seja cauteloso nos negócios, porque o mundo está cheio de astúcias. Mas não caia na descrença. A virtude existirá sempre. Muita gente luta por altos ideais. E em toda parte, a vida está cheia de heroísmo. Seja você mesmo. Principalmente, não simule afeição, nem seja descrente do amor. Porque mesmo diante de tanta aridez e desencanto, ele é tão perene quanto a relva. Aceite com carinho o conselho dos mais velhos, mas também seja compreensivo aos impulsos inovadores da juventude. Alimente a força do espírito, que o protegerá no infortúnio inesperado. Mas não se desespere com perigos imaginários. Muitos temores nascem do cansaço e da solidão. E a despeito de uma disciplina rigorosa, seja gentil para consigo mesmo. Você é filho do universo, irmão das estrelas e árvores. Você merece estar aqui. E mesmo se você não pode perceber,

Portanto, esteja em paz com Deus, como quer que você o conceba. E quaisquer que sejam seus trabalhos e aspirações na fatigante jornada pela vida, mantenha-se em paz com sua própria alma. Acima da falsidade, dos desencantos e agruras, o mundo ainda é bonito. Seja prudente. Faça tudo para ser feliz.

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1: Manhã de quinta-feira, 14 de maio de 2026, 5 horas e 6 minutos. É o Sertanejo Bom Demais chegando no seu rádio pela sua 93,7, a rádio que acorda Taquaritinga e região. Bom dia do Gaúcho Velho para toda essa imensa região. Aos amigos, leiteiro da madrugada, bom dia aos vigilantes, aos guarda noturnos, frentistas, os padeiros, as padarias. Bom dia aos amigos motoristas, minhas amigas cuidadoras, os cuidadores. Motorista de ambulância, médicos, enfermeiro de plantão, 5 horas e 7 minutos, minha gente. Ajeitando lá de cá, tio Oscar, vambora aqui, ajeita o TA.
2: Ia mesmo, né?
1: Bom dia, Marilinha.
3: Bom dia, tio Gaúcho.
1: Bom dia. E a tio?
2: Bom dia.
1: Bora fazer um cafezão, sendo boca do dragão lá, tio Oscar, vamos um cafezão pra não ajeitar, 5 horas e 7 minutos, Marilinha. Fazer barulho, vamos acordar a galera do leite, o seu Toninho Gilbertoni tirando leite por lá, o Zanimori também, abração, pé de varça, como é que tá o teado aí? Lá por Naim também tá Quaritingo, Fininho lá na Baixada, o pessoal aí da madrugada do leite, o Seratão lá na Bariri, um bom dia lá pra Dona Mercedes na Nova América, já vai preparando aquele cafezão forte também. Tá bom dia também, tá só os caras lá pro Sabugo, velho, Sabuguinho lá, barbaridade. Já preparou o café aí, ô Dona Mercedes? Leva lá pro Sabugo, velho, lá no curral lá, que tá lá com uma ressaca medonha nessa quinta-feira, minha gente, é o fim de semana que vai chegando. E do lado de cá, seu João Batista, já vem pra prosear comigo, seu João Batista, bom dia, já preparou o café, seu João, bom dia, bom dia. Prosear mais eu aí.
4: Bom dia, seus caras, aqui são os agentes do Batista, que se tocar essa vez que o Sal chegou por mim. Bom dia, tão bom, quinta-feira abençoado, por hoje, um abraço.
1: Um abraço, bom dia. Pega na tuia, maestro, 5:08. A dona Helena já vem pra prosear comigo, dona Helena, bom dia.
5: Bom dia, Gaúcho, dona Helena Iemba aqui de Santa Adélia. Toca pra mim, te quero usar assim com o Teodoro Sampaio. Eu vou mandar pro Marquinho do Brito, pro Marquinho Porto, pro Adriano Palma, vou mandar pro Luiz Pirassol, pro Laerte Pirassol, Batata do Queijo, Maria Domingos, João Domingos, o seu Lima de Santa Adélia, pro Neizão e para todo mundo. Ah, vou mandar para minha filha Daniela, pro meu genro Oswaldo e pros meus quatro netos. Certo. Marcos, Marcelo, Isabela e Isadora. Especialmente para você, Gaúcho. Um beijo no seu coração, meu querido. Fica com Deus, tá bom? Um
1: abraço, bom dia, maestro. O que não vai, maestro, essa moda? Pega na tuia, Soscar, vai lá no paiozão, velho, vamos ver, vamos ajeitar.

0: Você me pega outra, tio, pega outra na tua, Oscar. Aqui que é quinta-feira, né? Não vai desentender jamais. Bom dia, Mário César, bom dia, Robertinho de Agulha, pra você.
1: Bom dia, Gaúcho, que é o Robertinho de Agulha, Gaúcho, toca pra nós a mudança. Quero oferecer pros meus dois filhos, meu tio Duda, minha tia Cinda, seu Loca, dona Janil, seu dita, dona Marlene, pro Galego, pro Bassolim, pro seu Luiz Doce,
0: certo.
1: Pro seu Geraldo, pro seu Chico, pra Né, pra Marta, pro Zé Londrina, pra Mara. E para todos os seus ouvintes, Gaúcho, um abraço, fica com Deus.
0: Bom dia lá pro Julião também, antenado com a gente, o Julião, um abraço pra você lá na Monte Azul, lá pro Nardim também, abração para toda a galera por lá também, abraço lá pro Valdir de Camargo, na minha querida Novo Horizonte, abração também, vai lá pro Marquinho Cugiro, toda a galera que vai acordando por lá também, bom dia, Tosetão Reis, São Lourenço Turvo, José Eduardo Feitosa também, um bom dia, vambora para cima, minha gente. 5:10, Carlão do Guincho, Araraquara, também a dona Leonice preparando aquele cafezão forte por lá, bom dia. Ai, a linda morena. Pega essa, manhã só, Oscar, vambora, quero ver.
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0: Galo Índio canta, minha gente. A bezerrada o menino lá, Benzão, velho. Fecha a porteira, Benzão, rapaz. Eu... Fica no celular falando com a balotada aí. 8.100, não vai dar conta não, velho. Tchau. 5:17, minha gente. Seu Tica, Dona Carmen, também na Vila Negra, por lá de Rádio Ligado, preparando aquele café forte. Um abração também lá pra Vila Negra, seu Oscar, lá pra Dona Carmen. Aqui, seu Oscar, seu Ademir Tasso, um abração pra Dona Aparecida também por lá. O Valmir, abração lá pro Valmir também. Lá pro João Canabrava, lá da Vila Negra, seu Oscar. Abraço, João, fartura, vambora, velho.
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0: 5:18, o Irsta Santa Nestina, Dona Marli, por lá de Rádio Ligado, antenado com a gente. Vambora aqui, é o Ademir Tasso que vem pra prosseguir amanhã, seus caras. Aqui, bom dia!
2: Bom dia, Gaú!
0: Bom dia!
2: É o Ademir Tasso de Vila Negra.
0: Dig, dig!
2: Pra hoje eu pedi a música, Lourenço Lorival, Leitão é Pururu. Vou oferecer pra, pro Luiz, velho, de Bertone, tá na Cisa Posto Tropical, e o Frentista, a Mariane, José Brancantino de Vila Negra, a Carmen e o Tico, Terezinha Costa, Maria Tasso, minha esposa, e as minhas irmãs de Juro Pema, Júlio e Ivani. E pra vocês da rádio, viu, Gaúcho?
0: Abraço.
2: Falou, Gaúcho, obrigado.
0: Abraço.
2: Bom dia.
0: Bom dia.
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0: O Baixinho lá em Barrinha também, um abraço pra você, Baixinho. Como é que tá o teatro aí na Barrinha? O velho Burrão também por lá, já enrolando o paeiro, velho. Já fez o café, velho Burrão? Um abração pro senhor aí também, firme na trás, bom também. Abraço lá pro velho Lazinho também, lá na Matão também, já tá por lá também, tomando café só na Chibora da Arça Quebrado, Neizinho, Espada da Americana, o povão que vai acordando com a gente. 5:19, é o sertanejo, bom demais. Vambora, quero ver, quero ver. Marquinhos Coqueiro já levantou também, já fez um café, já tá comendo lá. O que que tá comendo lá, seus caras? É bro de milho, rapaz, desse roia.
3: Ia mesmo, né?
0: Tá borbulhando a água do café lá, seus caras? Dá...
3: Sei não.
0: Por que o senhor não vai dar uma olhada, seus caras? Que eu não tô dos melhores com o senhor, não, velho.
3: Você tá despedido.
0: Eu não tô falando nesse assunto, cara. Caramba, tio Oscar, viu? Mas nem chegou, o senhor já vem com essa violência, velho. Carma aí, senão é eu que vou bloquear o senhor, hein?
3: Ia mesmo, né?
0: Carma, vai pra lá, vai. Organiza. Lá de cá. Vambora, vamos apanhar limão, minha gente. Vambora. Olha lá, seus caras. Vai chamar o senhor pra apanhar limão, hein? Quer ver?
3: Gente do céu.
0: Quero ver, quero ver. Vambora aqui. Bom dia.
4: Ao Gaúcho.
0: Oi.
4: Bom dia, Gaúcho.
0: Bom
4: tudo
0: dia.
4: Bom, Gaúcho?
0: Ah, eu acho que tá, né?
4: Bora pra mais um pega do Gaúcho. Mais um dia de serviço, graças a Deus, né, Gaúcho?
0: Onde é que ele vai? É, fala aí.
4: O Gaúcho, aqui é o Bel da Vila Romana. Vai tem lá, como tocar uma música pra gente ouvir, Gaúcho?
0: É lógico.
4: E ó. Gaúcho, toca. Oi. Onde estão meus passos?
0: Ah,
4: Milionário José Rico.
0: Rapaz,
4: beleza?
0: Oi.
4: Aí eu ofereço pra minha esposa Fátima, né? Pro meus cunhados lá do Guarani, pro meu irmão Nelson da Secap, meu cunhado Bentão aqui do Jardim de São Sebastião.
0: Um Bentão aí.
4: E também vai pra turma do Milico lá, que eu escolhi de azedo.
0: Certo.
4: Né, Gaúcho?
0: Chico. Sai, vai lá, vai.
4: Então, enfim, Gaúcho, pra todo mundo estiver ouvindo.
0: Olá,
4: beleza? Pra você também. Falou? Bora tomar um cafezinho, Gaúcho. Sorte o modão pra gente ouvir. Tchau, tchau. Bom serviço aí.
0: Hoje não xingou o senhor desses Oscar, você viu?
3: Ia mesmo, né?
0: Matheus Itabatinga, bom dia, Matheus. Ouviu Madão Canga do Tempo, Lourenço Loreiva. Vai pra todos vocês da rádio, um abraço. Vai também um abraço ao pessoal da usina Santa Fera, Tabatinga, maestro.
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0: 5:21.
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0: O padeiro passando, minha gente, é o pão. Vamos levantar, minha gente, vamos acordar 5:21, vamos esticar o corpo, minha gente. Ei, Julião, velho, um abraço a toda a galera que vai acordando agora com a gente também. Vamos embora aqui, vamos a dona Cida do Poço pra prosear com nós aqui já, do lado de cá. Bom dia.
5: Alô, Gaúchão, bom dia. Aqui é o Tiquinho, dona Cida do Poço Tropical.
0: Ai,
5: Gaúcho, gostaria de pedir uma música do João Moiadeiro, Dois Corações. Quero oferecer também pro seu Jair, tá certo?

0: Pro Sandro Santana, pro Geraldinho Benzedor, pro Chapéu Preto, pro Velho Cachoeiro e pro Seu Barrica.
1: Tá bom.
0: E também, Gaúcho, pro esse povão aí que eu gosto demais.
1: Esse povão que acorda
0: de nós. Povão da Vila São Sebastião, pros pedreiros, pros borracheiros e pro povo do sítio. Sim. Nossa, Gaúcho, que povo bom, viu, esse povo do sítio, tá? Um abração pra todo mundo, viu? Que lembra de nós, tá?
1: É,
0: fica com Deus, meu filho, que Deus vai te abençoar muito, muito, muito, viu? Tchau.
1: Tchau, tchau, dona Cida. Abraço lá pra dona Alzira Pereira do bairro Secap, também entrado com a gente. Vambora. 5:23, minha gente.
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1: 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Quero ver, maestro.
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1: frito, partiu. O Tião Mortari também lá em Matão. Abraçada pro Fio, pra toda a galera por lá de errado, ligado, antenado com a gente. Ajeita na tuia pra nós amanhã, Oscar. Dá um tapinha na vitrola, tio Oscar, vai. Sítio na chácara, fazenda, fogão de lenha, Cício, o seu parado na Vilma da Santa Mônica também por lá de errado, ligado, já. 5:23. Fumaça no chaminé, começa a corcoviar, minha gente, subindo em forma de caracol. E o mandão nós manda pra você, deixa o rádio ligado, as modas é com nós.
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1: Segura o brecô, Soscar, essa aqui, tio. Pega a vitrola certa aí, Soscar. É nessa vitrola aqui, ó, aqui, tio. Aí, vamos ver o café, vai, pelo amor de Deus, vai.

0: Alô, índio canta, viajante, 5h31, tá aí, Lourenço Lorival, Leitão, a pururuca, viajante, vamos levantar, vamos acordar, vamos apanhar o pezinho no chão, que é quinta-feira, gente, só lembrando vocês que amanhã já é sexta, então. 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Taquaritinga, Maestro Tapinha na Vitrola. Cima da Pinta Gaiteiro. Amanhã de quinta-feira já, meu povão. O Luquinha já acordou lá na Via Crida Monte Azul também. Vambora. Quero ver. Um abraço lá pro Sérgio Furlani também, o alemão aí, preparando as linguiças caipira lá na São Lourenço Turvo, no antigo açougue do Borsari. Bom dia pra toda a Fabiagem por lá. O Rodinei Burke também, atirado com a gente. O Rodinei, um abraço pra você lá em Bococa. Ah, já coração. Quero ver, maestro. Moreninha. Pedrinho da Costa já acordou, seus caras. Já mandou um recado aqui também, o Pedrinho da Costa. Pai. Já vem com essa converseira, tá fartando gente pra apanhar limão, seus caras.
1: Não vou.
0: Talvez não farei. Amor de Deus, o que é isso, pai? Me ajuda aí. Do lado de cá, Julião, velho. Vambora, quero ver. Bom dia.
2: Bom dia, gaiteiro. Julião de Monte Azul. Ai, hoje vamos casa de caboclo, Rick Renner.
0: Casa de caboclo?
2: Mandar o carão do guincho. Geralinho Bezedor.
0: Certo.
2: O Kojak, Zé Eduardo de Lima, Carlos da Fazenda Terra Boa, ele e o filho dele estão lá tirando leite.
0: Tá tirando leite? Olha,
2: a Dona Cida, do Posto Tropical.
0: Dona Cida, os frentistas.
2: O Homem da Caneta.
0: O Homem da Caneta sumiu.
2: O Homem, né? Do Limão. É, sumiu. Chapéu Preto.
0: Chapéu Preto.
2: Obrigado.
0: Do Limão apareceu aqui, chamando o seu lugar pra trabalhar.
1: Não vou.
0: O padeiro não foi nem entregar pão hoje, seu Oscar. Rapaz, deixa. O que é, seu Oscar? Karma? Pega o café lá, tá pronto? Pega o café lá, coisa amiga. Vamos embora aqui do lado de cá. Ana Rosa, bom dia, Ana Rosa. Vamos rir, meu povão.
3: Bom dia, Gaúcho. Bom dia, seu Oscar.
0: Bom
3: nós
0: dia.
3: Tá, mano, eu queria pedir uma música, Minha Mãe de Leite. Ofereço pra minha filha Alessandra, meu filho Alex, Maracisa, minha prima Dinéia Laurita e pra minha irmã Dirti Maria, pra minha mãe Maria Jesus, pra minha irmã Cícero Severo, com meu cunhado Bastião.
0: Chique.
3: Minha colega, né, Irene, que é enfermeira Santa Casa. Tá
0: riqueza
3: aqui,
0: de Araújo, vida.
3: A Tatá, Dona Cida, o Paquinha, a esposa dele, a Maria Domingo, que eu... A Marina, pra minha filha Alessandra, que já vai atrapalhar. Daqui a pouco, meu neto Johnny vai pra Cambuí trabalhar. Tchau, obrigado. Fica comigo.
0: Bom dia, bom dia.
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0: O Bentive canta no galho do Jacarandá, minha gente, 5h35.
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0: Lá pro Pedrinho, lá na Jurupema, também o um Lemonzinho por lá, de errado ligado, o Nardo também, a Dona Lucinete, meu Deus do céu. Ai, ai, ai. Oi, meu amigo Chico, um abraço pra você, meu Chico do Lava Jato, o velho Bid, lá na minha querida Guariroba. O velho Bid, quando canta os modão, como é que ele fala, seus caras? Oi, que bom. É pra você, Dona Lucinete, bom dia.
5: Bom dia, me diga uma coisa, vocês têm alface?
0: Tem.
5: Quanto tá o maço? Eu queria repolhuda ou a pé de galinha.
0: É o mesmo preço, não subiu ainda não, pode ficar tranquilo, tá? O tuk-tuk 18, a entrega. Se o Fortuninha não entrar pro meio, né? O Fortuninha tá no tarde do Mercado Livre agora entregando, se ele entrar pro meio...
5: Ia mesmo, né?
0: Aí perde a boquinha, seus caras. Do lado de cá, aqui, bom dia, minha gente, prazer comigo.
6: Bom dia, Gaúcho.
0: Bom dia.
6: Tudo bom?
0: Opa!
6: É o Zé Mugango aqui de Itajubi.
0: Tá beleza, velho?
6: Manda uma moda pra nós aí, Esteio de Aroeira.
0: Eita,
6: parece pra todos os ouvintes aí da Canal 1. Então, uma boa quinta-feira para todos nós.
0: Com certeza. Vambora, gaiteiro. Manda na tua, seus caras. Manda na tua, no paiozão, velho. Cafézão bom, hein, seus caras. Deus do céu, hein? Os matagais. Olha, seus caras. Você caprichou, hein, velho?
5: Ia mesmo, né?
0: E aquele remedinho pra dor de dente, seus caras. O senhor trouxe também, rapaz? O senhor trouxe também?
5: Ia mesmo, né?
0: Tá na caminhoneta? Nossa! Triste no seu corpo. Alô, Benzão, vamos tirar ali de Benzão. Pois se liga pra mim, viu, Benzão? Um abraço pra você. 5h37, minha gente. Moda no varal da charrete. Aninha no sítio na Bom Tchar. Já acordou por lá também, preparando o café. O sítio na chácara fazendo. O povão antenado com a gente. O rádio ligado. A galinhada no terreirão. Vambora. Aí prosseando comigo, essa gente bonita, bom dia.
1: Ô, Gaúcho, bom dia.
0: Bom dia,
1: aqui
0: bom
1: é dia. É o Mirtim da cidade de Santa Lúcia.
0: Santa Lúcia.
1: Gostaria de ouvir uma música aí com você aí, se for possível. Lourenço Lorival, menino do sexto.
0: Vambora.
1: E você me atender, fico muito agradecido.
0: Chique.
1: Ofereço pra todo mundo que estiver ouvindo aí. Um bom dia pra você e pra todos.
0: Bom dia, bom dia, bom dia.
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0: Hora certa, minha gente, 5h38 já, meu povão.
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0: Ah, vai no paiozão, social, vai no paiozão, que essa aí fica lá no paiozão, velho.
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0: O carreador da saudade já tem modão, me achei.
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0: Vamos levantar, vamos pôr o pezinho no chão, que é quinta-feira, meu povo, é quinta-feira, é manhã de quinta-feira, bom demais, olha.

barbaridade no Orvalho da Saudade, madrugada de quinta-feira, minha gente. O pão! 5h39, o Baitão Radiador já acordou também por lá. O Baitão Radiador, abração lá pro Baitão, pra toda a galera. O Tulhão também, 5h39, viu, a gente? Vamos levantar, vamos acordar, vamos pôr o pezinho no chão, vamos diluir a semana. Luiz Nicoletti da Montiardo, abração também lá pro o Evandro Salo, Comercial Salo, Tadeu Salo, abração lá também pro Zé Carlos Salo, abração lá pro Angélico. O Daniel também da Santa Mônica, tá tirando leite, ah, fartura. Um abração pro seu pai, dona Vilma. Abraço aqui, tio Oscar. O Perninha também lá em Paraíso, acordou também. O Luquinha lá em Monte Azul, pô, vamos acordando aí. Fica no portão, com o padeiro hoje tá meio atropelado, gente. Tá com dor de dentro, vai chegando, vai. Rapaz, Deus, organiza, hein, Oi, 07, como é que era, 07, ó? Ó, o pão, minha gente. E o mocheiro, pai do Telianinho. Ó. Oh. Carga o dedo na vitrola, só os caras tocam.

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1: Galo Índio canta de agente 5h47. Acordando Taquaritinga, região, meu povão do lado de cá. Vamos levantar, minha gente, vamos pôr o pezinho no chão, vamos agradecer a Deus, ao arquiteto, dono do universo, por esse dia maravilhoso, meu povão. Vamos embora, Zé Rosa, prossiga comigo.
2: Bom dia, Gaúcho.
1: Bom dia.
2: Aqui é o Zé Rosa, Gaúcho. O homem mais bonito de Piranha.
1: Uma salva de palmas pra ele.
2: Ô, Gaúcho.
1: Oi.
2: Toca pra nós aí. Couro de boi.
1: Couro de boi?
2: Manda aqui pro povo da Linhaça Nardini.
1: Tá, beleza.
2: O João Conga. E todos os nossos fãs de Piranha, Gaúcho.
1: Tem bastante.
2: São 600 mil milhões de euros. De fã, né, Gaúcho? Fórum mal acabado.
1: Tem bastante.
2: Nós estamos de joelho dobrado aqui já, Gaúcho. Pronto pra ali. Tchau, obrigado,
1: Gaúcho. Um abraço, Zé Rosa. Tá no puxa do palito doce. Vambora, minha gente. 5h41. O Tim também, alô Tim, tá na estrada já o Tim, um abraço lá pro Tim, os caminhoneiros antenados com a gente, obrigado de coração, pelo cara aí, 5h48, minha gente, aí o seu Claudecir do Busão também, já deve estar pra estrada também, ó, bom dia!
3: E aí, Gaúcho, Claudecir do Busão.
1: Vambora.
3: Acordando aqui na capital pra voltar para Araraquara agora, que Deus abençoe o nosso dia. Tchau, obrigado, abraço. Sempre com Deus na frente.
1: Com certeza, velho. Parabrisa é o nosso destino, meu povão, tá lá na capital, em São Paulo. Ih, rapaz do céu. Quantas vezes já desci de busão nessa rodoviária aí, pra acabar Goiás, em busca de tantos sonhos. Haja coração. Cinco e quarenta e oito, minha gente.
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0: 5h49, minha gente. Abraço lá pro Reginaldo, lá na minha terra querida, Santa Fé do Sul, antenado com a gente por lá, professora Tati. Lá pro velho Diga também, lá na minha querida Rubinéia, Santa Clara do Oeste. O povão lá na terra dos 60 dias apaixonado. Abraço, um zumbi forte.
1: Pois era uma linda noite de luar.
0: Maurício Assentamento, manda um modão do tchãozão pra nós aí, Gandira, velho. Um abraço, daqui a pouquinho eu chego nela pra você.
1: Eu chorei.
0: 10 minutos faltando pra 6 da manhã, minha gente. É o padeiro, meu povo. Parque lá em Mirassol do Oeste, antenado com a gente. Seja bem-vindo nessa casa de caboclo. Pega o bolo de café, arrasta a cadeira, minha gente. Fartura, radião ligado, pendurado, empoeirado. O povão que vai acordando com a gente. 10 minutos faltando pra 6 da manhã.

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1: Galo índio canta, minha gente, no galo da Jabuticabeira. Vamos levantar, meu povão, 5h51. O chacoalhadão da charrete, minha gente.
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1: Do lado de cá, vamos prosseguir comigo. Bom dia.
3: Galchão, bom dia. Aqui bom é o João Gabriel do Caíque.
1: Tá beleza.
3: É, toca pra nós aí com o Clissi Ralph, Olhos de Luar.
1: Tá beleza.
3: Toca aí pra nós ouvir, oferecer pra todo esse povo aí que tá acordando pra ir trabalhar. Oferecer para todo mundo e lembrar que todos os dias tem Deus e Deus nas nossas vidas. E fala pro seu Oscar, se ele não quiser ir com ele mão, nós tem mato para ele roçar, nós estamos precisando de um roçador.
1: Olha, rapaz.
3: Fala para ele que se ele quiser, a vaga tá aberta.
1: Tá beleza, ele falou, se tem a roçadeira que ele vai guiando, aí ele vai, é, seu Oscar.
4: Eu vou.
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1: É, bolé do tratorzão, gabinado assim, seu Oscar, só poeira que voa, o trem, vambora. Pessoal do bairro do Quadro acorda 8 horas pra tirar leite, seus caras aí, rapaz do céu. 5h59, quase 6 da manhã, meu povão. Vamos parar um instante.
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1: 6 horas, minha gente. Hora santa, hora sagrada da gente pararmos um instante para prosseguir com o arquiteto dono do universo. E agradecer por esse dia maravilhoso ao abrir os olhos e colocar os pés no chão. Recebemos o presente mais maravilhoso do universo, que é poder respirar esse dia maravilhoso. Com saúde, meu povão. Acordar todos os dias é a misericórdia de Deus sobre nossas vidas. Parabéns, é o nosso destino, eu digo sempre, meu povão. Deixe as tristezas de lado. Vá indo para o seu trabalho, agradeça a Deus. Vá indo para a empresa, agradeça a Deus. Viva intensamente um dia após o outro. Com muito amor, com muito carinho, com muita alegria no coração. Acorde pensando em vencer mais um dia. Pois todos os dias tem Deus na nossa jornada, na nossa caminhada, sabe, minha gente? E não se esqueça, aquele que te guarda não dorme. Jesus Cristo, ele é a estrela da manhã. E eu volto daqui a pouquinho no seu rádio 93,7.

muito bom começar o dia falando com Deus na oração que fortalece a nossa fé. Em nome do Pai que me ama, em nome do Filho que sofreu comigo e do Espírito Santo que me ilumina. Obrigado, Senhor, por mais um dia que me concedeis a graça de abrir os olhos e viver. Acompanhai-me com vossa luz, com vosso amor. Dai-me força e resignação para suportar minhas dores e minhas dificuldades. Que eu saiba ser, acima de tudo, bom e compreensivo com as pessoas que vivem comigo. Livrai-me do desânimo, da impaciência e de todo mal, e que eu chegue ao fim deste dia fortalecido na fé, com o coração agradecido.

0: 6:13, minha gente.
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0: Oi, Mira Amarrado, meu povo, eu tenho guardado a minha paixão. 6:13, manhã de quinta-feira, 14 de maio.
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0: Vamos levantar, minha gente, bom dia, meu irmão, bom dia, minha irmã. Vamos acordar, minha gente. O velho Bid na Guariroba já acordou, já preparou o café, velho, velho Bid. Organiza aqui do lado de cá, tio Oscar. Bom dia.
2: Oh, bom dia.
0: Bom dia,
2: seu Oscar, mal acabado.
0: Para, rapaz.
2: E a Marilinha.
0: Oi.
2: Só chão. Só quem pra nós que tiver na agulha aí, que só tem moda na rua, né? Manda aí pra todo mundo da Coritinga, Gaúcho.
0: Mando, é lógico.
2: Pra todo mundo aí da Canaã. Pra você, Gaúcho, sua família.
0: Fique.
2: Seu Oscar, mal acabado.
0: Ai, ai, ai.
2: E pra Marilinha aí. É. Pra todo mundo aqui do Turvo. Meu amigo lá do Turuxinho tomando um café agora só hora cedo.
0: Nossa.
2: E o Cassinho na curva da igrejinha lá.
0: É.
2: Tá tirando leite.
0: Tirando leite? Meu Deus.
2: E pra todo mundo aqui lá fazendo cachoeira, beleza?
0: Chique, bom também.
2: E pra todo mundo do quadro aqui.
0: Tá bom.
2: Falou, Gaúcho, bom dia, eu tô com o BTV.
0: BTV?
2: E tá frio, hein, Gaúcho? Nossa Senhora.
0: Onde que tá frio, rapaz?
2: Bom dia, Gaúcho. Bom Deus, meu amigo. Vai Corinthians, hein, Gaúcho?
0: Aonde que vai Corinthians?
2: Todo dia tem Deus, hein, Gaúcho?
0: Para,
2: bom
0: para,
2: dia.
0: Para.
1: Gaúcha toda amarela da...
0: 6:14, minha gente, vambora.
1: Lá em Soledade, na casa da cinta, 230 na hora.
0: Que manhã, são os caras velho Cachoeira, já vem pra projetar comigo, Cachoeira, velho. Bom dia.
3: Dia, Gaúcho. Aqui é o Rei Cachoeira. Tchê.
0: Oi.
3: A música é... Pião Véio Estradeiro.
0: Pião Véio Estradeiro?
3: Mandar pro Trinca. Ou a dona Cida do Posto Tropical, o netinho dela. A Aninha do Cid São Luís. A dona Cida, a Alzira do SECAP. Seu Luiz Santa Ernestina. Pedrinho da Costa. O Santo Santana. Chapéu Preto. Lourival Fedor. Rosemiro, seu Adão, muito obrigado, hein?
0: Um abraço, bom dia.
1: Os apetrechos não.
0: Manda abração também, Sosca, ajeitando a tua aí. Seu Benício, dona Josefina, lá em Havaí, anterado com a gente, minha gente. Bonita, minha gente. Amava o Jair Castanheira em Taquaritinga também. Tá sobre Cali das Botinas, tá por lá de rádio ligado. Um abraço pessoal lá na minha querida Elisiário também. Tá Marapuama, tá o Bentão por lá antenado com a gente. Alô, Bentão, abração lá pro Tatuzinho também. Tá abração lá pro Lia, lá em Marapuama, todo o pessoal por lá de Rádio Ligado. Itajubi, seu Expedita, dona Diva, abração lá na Boa Sorte. Abração também vai lá aqui, Maestro Oscar, lá pro seu Nenê do restaurante Ecauã, tá acordado já por lá, também tá no Pega. Lá pro seu Bacir também, abração lá pro Eduardo também, a galera da minha querida Itajubi, lá pro Xixa, lá Itajubi, lá pro doutor Fábio Bettarelli também, aí o famoso baila, vambora que ali Marim, lá no Horizonte, a Majestade, o Sabiá, vambora amanhã, Soscar.
1: Só tenho.
0: Sou Irineu, um abração, bom dia.

0: abraçar lá pro Fuminha, ó, que tá bem. Alô, Fuminha, abração pra você. Vai pra Ribeirão hoje? Diz que vai pra Ribeirão, seus caras.
1: Ih, é mesmo, né?
0: Vai comprar ferramenta, seus caras, pra trabalhar. Meu Deus do céu, organismo.
2: Não vou.
3: É que ficou tão esquecida,
0: fez. O Perninha não acordou ainda, não. Perninha, o pequeno, não acorda, não. É, acorda cedo, não. Esse povo aí vai dormir embriagado todo dia, seus caras. Que é
2: isso? Isso é uma vergonha.
0: Nossa, meu Deus do céu, hein?
3: Aquela era, tinha um pé de primavera cobrindo a porta da frente.
0: 6:17. Você viu, Perninha, seus caras? Tá desde segunda-feira naquela porta daquele automóvel lá, rapaz. Meu Deus do céu, o que é aquilo?
1: Ih, é mesmo, né?
0: E lixa pra lá, e lixa pra cá. Mas que lata forte é essa, hein, seus caras?
1: Gente do céu!
0: Como é que aguenta tanto ali, seus caras?
3: Cima o pé de...
0: Negocia com ele lá pra pôr na caminhonete. O senhor tá caindo nas portas lá, seus caras?
2: Eu vou!
0: Liga pra ele lá, velho. Compra essas portas do homem lá. Tá desde segunda-feira lixando aquela porta lá. Uma hora ele põe no canto da oficina, tu olha e põe lá fora. Tu olha e põe lá no fundo, tal coisa. Ele fala que é outro serviço, é nada. É a mesma coisa. Ai, meu Deus do céu.
3: Minha velha não tem cerca nem...
0: É o novo, é diferente, é surpreendente. 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Um abraço, um super forte lá pro tio Farina, da Bom Tiar, também entrado com a gente. Alô, titio, abração pro senhor aí também. Acordou cedo, hein, titio? Acordou com aquele gosto de tábua de chiqueiro na boca, velho. Rapaz, faz parte. Até o Mateuzinho da rádio aqui também chegou, falou que tá desse jeito. Já tomou uns 48 copos de água aqui, já pra ver se melhora a ressaca.
3: Deus quiser.
0: Nicolete da Bonchart, abraço, Nico. Abração lá pro Sérgio também. Amanhã são os caras 6:19. 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Vai lá, velho. 6:20, Nicação, velho. Pronto, chega comigo, Nicação, velho. Senhor Irineu, bom dia.
4: Bom dia, bom dia, bom dia, bom dia, Galchão. Bom dia pra nós.
0: Que beleza.
4: Todos os dias sem Deus. É, rapaz, amanhã já é sexta-feira, hein? Você tá doido, jacaré?
0: Olha, rapaz.
4: Meu Deus do céu, daqui um pouquinho já tô voltando pra aquele Paraná de novo, aquele frio.
0: Nossa.
4: Mas manda pra nós aí, qualquer um do Tião do Carro aí. Que Deus abençoe muito sua vida aí, de todos os ouvintes aí. E uma ótima e abençoada quinta-feira, que Deus conceda coisas boas pra nós.
0: Fique.
4: Tamo junto sempre, Galchão. Manda pra nós o meu pai. Tá bom? O Tião do Carro. Forte abraço, boiadeiro. Alô, Baixinho. Alô, Baixinho, meu amigo.
0: Abraço lá pro Baixinho também.
3: Quero uma rede.
0: 6:20, amanhã, Soscar. Na tuia, na tuia. Vai na tuia, Soscar. Vambora. Quero ver, quero ver.
3: Dia de Pardais.
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0: 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Grupo Loure Autopeças atende você de toda a nossa região, porque quem faz o que gosta, faz o melhor, com a melhor equipe de profissionais. 6h23, minha gente, vamos levantar ao pão, minha gente. Vambora, maestro, vambora aqui. O abração também vai lá pro Chapéu Preto. Chapéu Preto, como é que tá a mãezinha aí, Chapéu Preto? Tá tudo beleza, velho? Tudo ok? O Bota vem pra prosseguir comigo, Bota, prosseia.
1: Bom dia, bom dia, bom dia, Gaiteiro. Ô, Gaiteiro, oi. Eu boto para o Aspalante Bela Roupa, né, Gaiteiro?
0: Beleza.
1: Ô, Gaiteiro, quero mandar um abraço aí pra você, pros seus caras, né? Muito mandar bem. Um abraço aí também pro Chapéu Preto, Pelinho da Costa, Nil da Bama, abraço pra eles, né?
2: É.
1: Quero mandar um abraço também pros meus amigos, meus inimigos aqui de Cândido Rodrigues.
0: Nossa.
1: Mandar um abraço também pro Zé Rosa de Piranji, né? Ô, Gaiteiro, oi. Pega subindo e descer na contramão, vai dar lagata no algodão, né? Vai. Tchau, obrigado, fica com Deus, meu irmão.
0: Um abraço, Bota, na Cândido Rodrigues. O Lucão lá de Cândido Rodrigues também, sempre atirado com a gente, o maestro. Olha a hora certa, 6h24, Luquinha, proseia, bom dia.
3: Bom dia, Galchão, companheiro, aqui é o Lucas de Monte Azul, toca aí, Galchão, sonho de caminhoneiro, feliz pra todo ouvinte aí, companheiro. Sorta a bicharada aí, Galo, fala com seus caras que vou bloquear ele.
0: Rapaz do céu. Vai no paiol, o que é que o senhor quer falar? Ai, meu Deus do céu, aí lá vem ele. Olha, vem a dona Rosa Matioli, já tá acordada. O que é, senhor, que o senhor vai falar aí? Tio, fala aí, tio.
4: Você não conhece nem eu, você já passou da hora de você ter bloqueado. E eu vou bloquear você aqui também.
0: Meu Deus do céu, o homem tá bravo, velho. Pegou o alicate lá, deixou no jeito o alicate.
2: Ia mesmo, né?
0: Depois você vai arrancar o dedo no alicatão, velho. Esquenta ou não esquenta, seus caras pondo alicate.
2: Véio. Gente do céu!
0: Isso. Pega a bingavela, seus caras. Ai, meu Deus do céu. Pega aquela linha de anzol mais grossa lá de pescar bagre, seus caras. Lá de cá. Bom dia.
5: Bom dia, Gaúcho.
0: Bom dia.
5: Aqui é o Paulo, taxista de Bauru. Um abração pra você, hein, Gaúcho.
0: Um abraço.
5: Vê se dá pra ouvir. Pra gente tocar aí, pra você tocar, o Gaúcho. É resposta do caminheiro.
0: Resposta do caminheiro, modão.
5: Um abração pra você, um bom dia.
0: Chique, bom dia. Lá em Bauru, antenado com a gente. Dor da saudade do velho pingo, meu amigo de verdade. Pega na tuia, maestro Oscar, pega na tuia. Velho Bentivi já tá acordado, velho Bentivi, lá Bobidula, velho. Barbaridade, o povão vai acordando com a gente. 6h26, olha quanta gente na beira da tuia. Lá pro Thiago Detrac, foi operado já, não foi? Fala com nós, Thiago Detrac. Abraço pra toda a galera, foi lá 6h26, viajante, vamos levantar.
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0: Essa aqui o velho Bentivi dizia pro Dene Moraes em cima da carroça, seus caras. Rapaz, dizia, se recorda, seus caras, que é da idade do senhor também, né? 88, né?
2: Ia mesmo, né?
0: Tá bom, ixi, quanta história aí, seus caras.
2: Gente do céu!
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0: É 88, seus caras, é 87, vai fazer 88.
7: Isso é uma vergonha.
0: Tá bom, ué. O velho Bentivi dizia pro Dene Moraes em cima da charretona da carroça, seus caras, rapaz, recolhendo as coisas erradas lá. Velho Bentivi, ele dizia cantando. Era olhando esse daqui, ó, mas era uma alegria, rapaz do céu, olha. Eu recordo muito bem que eu fiquei 30 anos ali na Prudente de Moraes ali. Ei, barbaridade, ó. Quero ver, Márcio, esse madão aqui, ó. Me descia cantando, ó. Alegria.

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1: Aí, olha o de luar, minha gente, 6h35. Armada abraçada pro Fábio da Novalto, lá toda a equipe lá da Novalto, família, bom Zezão, toda a galera da Jaboticabá. Um abraço lá pro Luiz Cestari, da bem alterado com a gente, por lá, o japonês. Vambora, quero ver, maestro. O Pabritão, velho, dá-me alô, Pabrito, da Jaboticabá. Um abraço pra você, vambora, quero ver, maestro.
2: Vou pra onde Deus quiser.
1: 6h36 é o novo, é diferente, é surpreendente. 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Seis e trinta e sete, já minha gente, 6h37, bom dia.
3: Os pequeninos Catanduva, gostaria muito de ouvir a música com o trio Parada Dura, Barquinho de Papel. Feliz pra você, seu Oscar, a linha do Sítio São Luís, Sebastião Dotti. Tá na Canal 1, tá de bem com a vida. Todos os dias, sem Deus, Gaúcho.
1: Um abraço.
3: Solta o Ben TV, Gaúcho. Ben Solta o Ben TV.
1: Canta no Galho do Jacarandá, 6h37. Tabo Cassim, São Lourenço Turvo, Angélico, vem pra prosear comigo. Chapéu Preto tá chegando na Fazenda, Chapéu Preto. Bom dia, alô você.
4: Bom dia, Gaúcho.
1: Bom dia.
4: Gaúcho, hoje eu perdi hora, hein? Mas vou pedir uma música pra você.
1: Tô sabendo, tô vendo.
4: Toca aí pra nós, Nossa Senhora da Aparecida, Genigena. Vou oferecer pro seu Hermínio, seu Hermínio que tá lá em Campinas, do Fininho. É o seu Wilson, o japonês. O pessoal todo aí que nós tá sempre curtindo o seu programa aí, Gaúcho.
1: Certo.
4: Bom dia e bom trabalho pra você. Um grande abraço.
1: Um abraço.
4: E hoje tá frio, hein?
1: Onde?
4: Fininho hoje. Rapaz. Será que vai tirar o leite mesmo?
1: Meu Deus. Se
4: tirar, nós bebe, né? Falou, Gaúcho. Tchau, tchau. Fica com Deus.
1: Ai, do céu. Eu preciso apanhar aquela oração com aquele povo, seus caras. Um dia chove demais, reclama. Para de chover, reclama. Não faz frio, reclama do calor. Tá frio, reclama. Ai, meu pai do céu. Olha, tio Oscar, né? Pega lá, seu Oscar. 6h38, bom dia, Ademir de Cali, um abraço pra você, bom dia, Gauchão, aqui é o Faustão, tá bem aí? Madão pra nós aí, do Tião Carreiro, um abraço pra toda a galera. O Mazinho já acordou, Mazinho? Atrasado, hein? Dona Angélica, até acordar esse homem mais cedo, Dona Angélica, pelo amor de Deus. E ajuda aí, gente, já coração, a Vilma Doug tá bem antenado com a gente, seu Zé Dobrado, olha quanta gente na beira da tua, está no Irgo lá em Brotas. Divertindo a Consultec, 6h39, minha gente, desse de pão, né? Vai de modão aqui, ó, velhazinho. Velha cara. Putinho Mortari também gosta demais dos modão, Marcio Oscar, pega só aqui, Marcio Oscar, dá um tapinha na vitrola. Ó que letrão, velho.
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1: Tá aí, madão, de primeiríssima qualidade, minha gente, 6h46, tchão do carro, haja coração, nem se espada na cordona americana ainda, rapaz do céu. Tem que deixar uns bares de água, o cabelo cacheado aí, vem aí, tá com água nele. Organiza seus caras aqui, põe na tela, trago o recado da Prolar Móveis no coração de Taquaritinga, sempre com novidades para você que quer transformar a sua casa no lar dos seus sonhos. 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Manda um abração lá pro Chicão, lá do Rei das Roupas Feitas, lá pro Chiquinho da Califórnia, que vem aí. A Califórnia, história, moda para o cowboy e para as cowgirls. É, aguardem, aguardem, minha gente, na Prudente de Moraes. É, tá chegando. Alô, Chiquinho, bom dia, Chicão, a toda a galera de errado ligado. 6h48, minha gente, é triste que bati quando a vontade é ficar.
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1: Os baluartes, os patrocinadores dessa programação, meu muito obrigado. Um zoom bem forte a você que está acordando agora, de errado ligado. Daqui a pouquinho vem aí a mensagem do pastor Daniel, profeta, com a mensagem de amor e carinho para o nosso dia. Parabéns, é o nosso destino, minha gente. Um excelente dia de quinta-feira para você, com muito amor, com muito carinho, com muita fartura, com certeza. E entregue todos os teus planos nas mãos, no altar do Senhor. E que Deus te abençoe, que Deus te guarde onde é que você esteja. Um zumbi forte, volta às 7 da noite, maestro Oscar, vambora, maestro. Pega a mala amarela, maestro Oscar, vambora. Resposta do caminheiro, meu povão. JB vem daqui a pouco diretamente do Orelhão Azul trazer essa informação da estrada. Troteia, maestro, troteia.

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1: Agora 6:53, hora de informação.
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1: Bom dia, Taquaritinga, bom dia, grande região, bom dia para você em mais de 180 cidades onde chega o som forte da Canal. Manhã de quinta-feira, 14 de maio, dia da independência de Israel. Fato que ocorreu nesta data em 1948. Hora de a gente conferir os destaques desta edição. Vamos até as ruas de Taquaritinga, repórter José Lucente, bom dia.
2: Edson, um abraço a você, muito bom dia. E bom dia a todos que estão acompanhando o jornalismo aqui na Casa da Canal. Homem é flagrado tentando furtar casa no Jardim Buscardi. Acusado de estupro de vulnerável é preso em Monte Alto. 6 pessoas foram presas em operação contra o tráfico na região. Tentativa de homicídio foi registrada na cidade de Jaboticabal. Na Câmara Municipal, secretário da Fazenda de Taquaritinga diz que não precisa pagar salário no quinto dia útil. Vereador Velho Modesto publica vídeo sobre condições de máquinas pesadas da prefeitura. E no esporte, nós tivemos aí 2 atletas de Taquaritinga passando por avaliação no Esporte Clube Corinthians Paulista. Esses são os destaques. O noticiário completo trago em seguida. Bom dia, Edson.
1: Bom dia, Zé. Conferindo também os destaques aqui da Central de Redação, repórter Alessandra Cazon.
3: Bom dia, Edson. Bom dia a todos os ouvintes do Canal É Notícia. Na manhã desta quinta-feira, um procurado da Justiça com 2 mandados de prisão acabou sendo capturado pelos agentes no Jardim Buscardi na tarde de ontem. E aqui pela rodovia da nossa região, a Polícia Militar acabou salvando um rapaz que estava em uma mureta do Pontilhão.
1: Conferindo a nota de destaque das estradas da nossa região com o repórter rodoviário JB.
4: Diretamente de Araraquara, vamos à nota de destaque para nosso boletim. Na rodovia Abraão, a sede em Serra Azul, na região de Ribeirão Preto, uma colisão traseira entre uma motocicleta e um caminhão matou um motoqueiro de 50 anos. Os detalhes eu conto pra você daqui a pouco, no seu rádio.
1: A gente vai falar também da Copa do Brasil. O Palmeiras, com time reserva, se classificou vencendo o Jacuipense. O Santos venceu fora o Curitiba e está classificado para as oitavas. E a decepção ficou por conta do tricolor. Zebra foi eliminado pelo Juventude. Hoje tem Coringão. Esses são os destaques e o complemento com a sua participação no canal Uma Notícia, que está só começando.
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1: Agora são 6:57, de acordo com o Instituto Clima Tempo. Esta quinta-feira aqui em Taquaritinga será de sol, muitas nuvens durante o dia, períodos de céu nublado, noite com muitas nuvens, mas não há previsão de chuva. Pode chover a partir de amanhã, final de semana, né? Tá prevendo chuva aqui em Taquaritinga. Hoje não tem chuva. O sol que surgiu agora há pouquinho, às 6:36, vai se pôr às 17:44.
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1: Agora 6:58, repórter José Lucente, a primeira informação, põe na tela.
2: Durante a tarde da última quarta-feira, uma senhora foi avisada por vizinhos que um homem estava dentro do seu quintal. O fato aconteceu pela rua 13 de maio, no Jardim Buscardi. Imediatamente, a mulher acionou os policiais militares que foram até o local. Um homem foi localizado dentro do quintal da vítima e já estava se preparando para levar dois motores de bomba d'água e também um botijão de gás. Aos policiais, ele acabou confessando o crime, então recebeu voz de prisão em flagrante. O acusado estava com uma faca e também uma chave de fendas. Inicialmente, ele foi conduzido à UPA 24 horas para exames de corpo de delito e, na sequência, para a delegacia de polícia, onde foi ouvido pela autoridade de plantão e teve a prisão em flagrante ratificada. Após os procedimentos legais, o acusado, que já tem passagens pela polícia, foi levado à cadeia pública na cidade de Santa Ernestina, onde está agora à disposição da justiça. O material que seria levado ficou aí de posse da proprietária. É você, Edson.
1: Agora são 6h59, repórter Alessandra Cazon, central de redação, pois não?
3: A Polícia Militar também capturou um procurado da Justiça no início da tarde de ontem, aqui em Taquaritinga. Esse flagrante que aconteceu também no Jardim Buscardi. De acordo com as informações, uma equipe estava em patrulhamento quando avistou esse rapaz de 26 anos, que é procurado da Justiça por dois mandados de prisão. Todos os crimes, os processos que tramitam desde 2022 e essas ordens judiciais expedidas pela segunda vara aqui da nossa cidade. Ele foi conduzido para a delegacia de polícia, onde o mandado foi cumprido. Ao final, ele ficou à disposição, ele que é acusado de crimes de furto aqui no município e agora vai cumprir a sua pena de 1 ano e 5 meses.
1: 7 da manhã, direto de Araraquara, o repórter rodoviário JB conta as histórias das estradas da nossa região. É contigo, Jota.
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4: Muito bom dia, amigos da Canal 1 de Taquaritinga, da região. Bom dia, Edson Cândido.
7: Bom dia, JB.
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4: Araraquara, quinta-feira, 14 de maio de 2026. Lua minguante boa para a pesca até o próximo dia 15, amanhã. E por falar em amanhã,
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4: Amanhã sem chuva também no estado de São Paulo. Aqui na Fonte Luminosa, na Grande Morada do Sol, em Araraquara, temperatura mínima de 15, máxima de 29 graus.
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4: Por volta das 8 horas de ontem, quando o Rei dos Astros pediu licença à Princesa Lua e já vinha subindo no horizonte, rasgando o decote da natureza, iluminando as estradas desta vida, o motoqueiro Jackson Dias de Oliveira Castro, de 50 anos, morador na cidade de Serra Azul, lá na região de Ribeirão Preto, ele pilotava uma motocicleta Honda Titan na cor preta. A motoquinha transitava pela SP-333, rodovia Abraão Assede. Pista dupla, reta, tempo bom. Quando chegou exatamente no quilômetro 30, mais 900 metros, nas proximidades do assentamento do Sem Terra, em Serra Azul, região de Ribeirão, por não manter distância regulamentar, se arrebentou na traseira de um caminhão Mercedes-Benz com carroceria de madeira.
8: Puta cacetada!
4: Com a violência da pancada, pense numa paulada, uma cacetada, a motoquinha tombou naquele chão preto viário paulista. O motoqueiro caiu, sofreu ferimentos graves, não resistiu e morreu no local do acidente. O Rabecão transportou o corpo ao Instituto Médico Legal, em Ribeirão Preto. O policiamento, bombeiros, SAMU e os peritos atenderam a ocorrência e prestaram ao motoqueiro Jackson Dias de Oliveira Castro, de 50 anos, sua última continência. 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
4: Zezé, sua fé pode até não mover montanha, mas seu dízimo certamente move o iate dele.
10: Para, ridículo!
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4: Amigo motorista, tenha uma excelente viagem pelas veias e carpetes viários deste imenso Sou Brasil.
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1: Obrigado ao repórter rodoviário JB contando as histórias das estradas da nossa região aqui na Casa da Canal. O assunto agora é Copa do Brasil. Rodada ontem que teve uma surpresa: a eliminação do São Paulo pelo Juventude. E o Roger Machado foi demitido. Palmeiras, com time reserva, passou, venceu o Jacuipense fora de casa. E o Santos venceu ao Coritiba. Hoje tem Coringão. Daniela Esperão conta pra gente.
13: A noite de quarta-feira reservou tensão e muitas surpresas. Até porque, começando pela maior, a zebra da quinta fase da Copa do Brasil, que foi o São Paulo, que foi eliminado pelo Juventude dentro do Alfredo Jaconi, perdeu por 3-1, depois de ter vencido no Morumbis pelo placar de 1-0. E o técnico Roger Machado não resistiu a essa eliminação e acabou sendo demitido pelo São Paulo. Rui Costa, executivo de futebol do Clube Paulista, admitiu que o resultado pesou e revelou que a pressão foi um fator determinante.
14: Eu estou aqui para comunicar que o técnico Roger Machado não é mais treinador do São Paulo Futebol Clube. Uma decisão que foi tomada algumas horas depois, alguns minutos depois do jogo. Conversamos com o presidente, com toda a comissão técnica e a partir de hoje o São Paulo então inicia a busca por um novo treinador.
13: Quem levou um susto também foi o Atlético Mineiro, que tinha vencido a primeira partida, o Ceará, por 2-1 na Arena MRV. Mas no duelo de volta no Castelão, o Ceará devolveu o placar e precisou das penalidades. Nos pênaltis brilhou o goleiro Everson e o Atlético está classificado 4-2 nos pênaltis. O Vasco tinha uma boa vantagem diante do Paysandu, já que tinha vencido por 2-0 a primeira partida. Mas o Papão fez um jogo de igual para igual e lutou até o fim. Conseguiu um empate em 2-2, mas quem avançou mesmo foi o time carioca. Outro que tinha boa vantagem e fez valer disso foi o Palmeiras, que diante da Jacuipense fez 4-1 sem dificuldades nenhuma. O Mirassol passou e classificou diante do Bragantino, 2-1. O Remo venceu mais uma diante do Bahia, 2-1 na equipe do técnico Rogério Ceni, e também avançou. O Santos fez uma excelente partida, inclusive com Neymar em campo, e conseguiu a classificação diante do Coritiba dentro do Couto Pereira, ao vencer por 2-0. Nesta quinta-feira, os últimos classificados às oitavas de final. Temos o duelo entre Atléticos Goianiense contra o Atlético Paranaense no Antônio Ascioli. Vitória e Flamengo no Barradão, Confiança e Grêmio em Sergipe, CRB e Fortaleza no Estádio Rei Pelé, Chapecoense e Botafogo na Arena Condá e Corinthians e Barra de Santa Catarina na Neoquímica Arena.
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1: Agora 7 da manhã, 12 minutos, tem informação chegando aqui na Casa da Canal. Antes, eu lembro, né, que não neste domingo, no outro domingo vai acontecer a festa de Santa Rita lá na paróquia de Santa Luzia. Você é convidado a prestigiar este evento, que vai reunir toda a família aqui de Itacoaritinga, festa de Santo Isidro e Santa Rita, dia 24 de maio, salão de festas dos Vicentinos, aquele almoço gordo para reunir toda a família. O vale almoço, que custa R$60, crianças de 8 a 12 anos pagam meia, você adquire 3 cartelas para participar do show de prêmios durante o almoço nos seguintes horários. Primeiro sorteio, 11h30 da manhã, R$500. Segundo sorteio, 13h30, R$700. E R$1.000 será sorteado às 3 horas da tarde. Haverá ainda o sorteio de vários outros brindes durante o almoço na festa de Santo Isidro e Santa Rita. É dia 24 de maio, no Salão de Festas dos Vicentinos. 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
2: O secretário da Fazenda aqui de Itacoaritinga, Tadeu Giolo, esteve na Câmara Municipal aqui da cidade após ser convocado pelos vereadores para prestar esclarecimentos sobre a situação financeira do município. Durante a sessão, o secretário respondeu questionamentos sobre dívidas, folha de pagamento, emendas impositivas e principalmente sobre a situação do Iprente. Giolo admitiu atrasos em parcelamento junto ao Iprente e afirmou que pela nova legislação os débitos poderão ser parcelados em até 300 vezes. Sobre os repasses correntes, declarou que está fazendo, embora haja atraso, não no salário, mas nos encargos. O secretário afirmou que os aposentados a gente procura pagar sempre no quinto dia útil. Entretanto, aposentados do município vêm recebendo frequentemente fora do prazo legal, justamente em razão dos atrasos dos repasses previdenciários. Em seguida, Giolo declarou que a obrigatoriedade de pagamento dos aposentados até o quinto dia útil é do Iprente, criando então o impasse, já que o próprio secretário reconheceu pendências financeiras da Prefeitura com o Instituto. Em determinado momento, Giolo afirmou também que paga o repasse do Iprente no dia 10, data em que recebe recursos do Fundo de Participação dos Municípios, dizendo que o município não é obrigado a pagar no quinto dia útil, mas sim o próprio Iprente. A declaração diverge da Lei Complementar Municipal 4.029 de 2013, que determina o repasse das contribuições previdenciárias dos servidores até o quinto dia útil do mês subsequente. Durante a audiência, Giolo também revelou que paga tudo em ordem cronológica e quando precisa quebrar essa ordem, publica no Diário Oficial. Bom, o fato é que a ordem cronológica é quebrada praticamente todos os dias. Mas para o secretário, fazer o pagamento no quinto dia útil não é obrigatório. Só lembrando aí, secretário, é lei receber até o quinto dia útil. É você, Edson.
1: Ou seja, não fazem nada e não pagam ninguém, mas tudo dentro da lei. 7h16, Alessandra aqui para Érica Santos, Valdir Santana, Donizete Moraes, o Neto Tapeceiro, alô Célio Roberto de Oliveira, Sueli Aparecida, Rodinei Bonifácio, pessoal da Rap Days, é César, Zezé Colombo, Amélia Carrino, Gilmar Benália e Letícia Franciele, tá todo mundo ligado na Canal.
3: A Secretaria da Educação do Estado de São Paulo, através da Diretoria Regional de Ensino, publicou um edital com o processo seletivo para a contratação temporária de docentes para atuação na educação básica da rede pública estadual, para o próximo ano, 2027. O processo tem como objetivo a formação de cadastro reserva para atuação no ensino fundamental, nos anos iniciais e finais e ensino médio, incluindo credenciamento para atuação no programa de ensino integral. As inscrições devem ser realizadas exclusivamente pela internet, por meio do site da Fundação Getúlio Vargas, no período de 18 de maio até 18 de junho. A taxa de inscrições é de R$ 100 e o edital prevê a possibilidade de isenção total da taxa para doadores de sangue, doadores de medula óssea e candidatos inscritos no CadÚnico com renda per capita de até meio salário mínimo, além da redução de 50% para estudantes matriculados que recebam menos de 2 salários ou estejam desempregados. As solicitações da isenção deverão ser realizadas até o dia 20 de maio. O processo seletivo contará com a prova objetiva, prova prática e avaliação de títulos. Para participação, os candidatos deverão atender aos requisitos de habilitação previstos no edital, conforme a etapa ou modalidade do ensino pretendida. No ato da inscrição, candidato deverá escolher um dos municípios para a realização da prova e uma unidade para fins de classificação. Na remuneração para a jornada de 40 horas semanais é de R$ 5.565, proporcional para cargas horárias inferiores. Para o edital completo, está no site oficial da Diretoria Regional de Ensino aqui em Taquaritinga e já pode ser acessado.
1: Agora 7:19, Alocilas Oliveira, Cida Rômbula, Fátima Moraes, Brechó da Lourdes Mazi, Gilberto Paris, Michele Moraes, Nair Ângelo, a Maria Ivonice de Oliveira também passou aqui na Casa da Canal. Alguém já disse certa feita, não tem virgem na zona. O Vorkar, o bandidão, que já financiou filmes de Lula e de Temer, financiou também o filme do Bolsonaro. Yuri Hudson, conta pra gente.
4: Uma reportagem publicada nesta quarta-feira revelou mensagens e áudios trocados entre o senador Flávio Bolsonaro e o banqueiro Daniel Vorkaro, dono do Banco Master, sobre o financiamento de um filme que se inspira na trajetória política do ex-presidente Jair Bolsonaro. Segundo o site Intercept Brasil, Vorkaro teria repassado cerca de R$ 61 milhões para a produção cinematográfica. Em um dos áudios, Flávio Bolsonaro cobra novos pagamentos e afirma que a produção atravessa um momento decisivo.
5: E apesar de você ter dado liberdade, Daniel, de a gente te cobrar, eu fico sem graça de ficar te cobrando, tá? Mas, enfim, é porque tá num momento muito decisivo aqui do filme. E como tem muita parcela para trás, cara, tá todo mundo tenso e preocupado aqui com o efeito ao contrário do que a gente sonhou pro filme, né? Imagina a gente dando calote num Gincavisa, num Cyrus, os caras, pô, renomadíssimos lá no cinema americano, mundial.
4: Em outro trecho divulgado, o filho do ex-presidente destaca a importância dos recursos para evitar prejuízos à produção.
5: E agora que é a reta final, que a gente não pode vacilar, não pode não honrar com os compromissos aqui, porque senão a gente perde tudo, cara, tudo o contrato, perde ator, perde diretor, perde equipe, perde tudo. Podemos dar um toque aí, irmão. Desculpa o áudio longo aí, tá? Um abração, fica com Deus, cara.
4: Mais cedo, antes da publicação da reportagem, Flávio Bolsonaro foi questionado por um jornalista do Intercept ao deixar uma reunião no Supremo Tribunal Federal. Ao ser perguntado, o senador riu, se mostrou insatisfeito e se afastou da entrevista.
6: O filme do seu pai foi bancado pelo Vorkaro. É que a gente tá fazendo uma reportagem.
4: Depois da divulgação das mensagens e áudios, Flávio Bolsonaro publicou um vídeo nas redes sociais e minimizou os pedidos feitos ao banqueiro.
7: Fala pessoal, mais do que nunca é fundamental a CPI do Banco Master já. Vamos separar os bandidos dos inocentes. Toda essa história que está sendo veiculada agora nada mais é do que um filho procurando investidores privados para fazer um filme privado sobre a história do seu próprio pai. Zero de dinheiro público, zero de lei Rouanet, como esse governo gosta de fazer, gastar dinheiro público para fazer autopropaganda deles mesmos.
4: Na mesma manifestação, Flávio confirmou que existia um contrato de financiamento entre a produção do filme e Daniel Vorkaro.
7: O que acontece é que, com o passar do tempo, ele simplesmente parou de honrar com as parcelas do contrato. Sim, tinha um contrato que, ao ele não pagar essas parcelas, tinha uma grande chance de o filme sequer ser veiculado, do filme sequer ser concluído. Em função disso, inclusive, procuramos outros investidores para concluir esse filme.
4: O caso ganha repercussão em Brasília porque Daniel Vorcaro é investigado em apurações envolvendo o Banco Master. E a troca de mensagens traz mais um episódio sobre as relações entre Vorcaro com políticos na capital federal. Apesar disso, não há investigação específica sobre o tema pela Polícia Federal contra Flávio Bolsonaro. Um dia após a troca de mensagens com Flávio Bolsonaro, Daniel Vorcaro foi preso em uma operação da Polícia Federal.
1: Agora 7h22, ou seja, no atual cenário político brasileiro só mudam as moscas. A mercadoria é a mesma. Alô, Wanda Lopes, o Marcos Ângelo, Giane Aranda, Lidiane Gomide, Fátima Brunete Leite, Lucas Torres, alô, Eliana, Cristina das Dores.

0: Daqui uma das patrolas que arrumaram aqui realmente tava quebrada. Os pneus tudo careca. E você vem aqui na reta escavadeira, situação, ó. Ó. É pneu novo, slip. Modelo novo. Ó. Aqui tá até sem pneu, que tá furado. Aí você vem no outro trator aqui também, a situação, ó. Cadê os pneus? Não tem pneu. É modelo novo que tá aqui na prefeitura. É slip, é um pneu diferenciado para trabalhar em tempo seco igual tá aqui.
1: O vereador Jair Modesto pede agora explicação dos responsáveis sobre as condições dessas máquinas que ele acabou de mostrar. É você, Edson.
2: Só esperamos que não vá desaparecer aí rodas de máquinas como já aconteceu no passado, né? São 7h25. Rosa Rogeri, ele tá ligadinha. Bom dia, querida.
3: 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Bom dia, Edson Cândido. Tô ligadinha na programação da rádio, Canal 1. Aí a Rosa.
2: Ordine, um abraço para você, querida. Alô, Pastel, Bira Neto, Marcos Menezes, Laeste Manhane, Cássio Corintiano, a Maria Tasso, Luiz Adriano Peixinho, lá de Santa Adélia. A Martinha passou por aqui e está esperando informações. A Martinha é corintiana, né? Diz que hoje o Coringão ganha 2-1, dona Alessandra.
4: Uma operação da Polícia Civil e a Vigilância Sanitária fechou uma fábrica clandestina de perfumes falsificados no bairro Nova Franca, na cidade de Franca, na manhã de ontem. As equipes encontraram galões, frascos com produtos químicos e etiquetas de marcas famosas usadas para simular perfumes originais. Os responsáveis comercializavam os produtos pela internet. A investigação começou após uma denúncia anônima. Um vídeo gravado pela polícia mostrou como funcionava o esquema de produção e a distribuição desses perfumes falsificados. Durante a fiscalização, os agentes apreenderam todos os materiais encontrados no imóvel. A perícia deve encaminhar os produtos ao Instituto de Criminalística para identificar as substâncias utilizadas na fabricação e analisar possíveis riscos à saúde dos consumidores. Os policiais civis informaram que o homem apontado como responsável pela fábrica vai responder inicialmente em liberdade pelo crime de falsificação. A defesa desse investigado declarou que vai se manifestar sobre o caso em outro momento.
2: O Brasil é um canavial de otários, né? Muitos deles estão esperando ainda a picanha do Nove Dedos, que não deu a picanha e ainda... tungou as blusinhas que eram compradas lá da China, né? O famoso Xing Ling, a taxa das blusinhas. Precisava da taxa porque nós temos que proteger a indústria nacional, aquela história toda. Quem criou a taxa da blusinha, agora, às vésperas da eleição, está jogando mais uma seva para pescar otários. Agora não tem mais a taxa das blusinhas. Ô Breno Zonta, conta pra gente.
5: A taxa das blusinhas acabou. O anúncio foi formalizado em medida provisória assinada pelo presidente Lula e em portaria do Ministério da Economia. Segundo o governo, já a partir da última terça-feira, não é mais cobrado o imposto de importação de 20% sobre compras internacionais de até 50 dólares pelo programa Remessa Conforme da Receita Federal. A mudança barateia as compras feitas em plataformas como Shein, Shopee e AliExpress, o que deve ampliar o acesso do consumidor, como explica Rafael Barbosa, pesquisador do Instituto Brasileiro de Economia da Fundação Getúlio Vargas, o FGV Ibre.
6: Não se espera que vá reduzir tanto o preço assim, a não ser a diferença em termos de impostos que estavam antes e agora vão deixar de estar. Porque a maior parte dessa produção, ela é global, ela não é especificamente nacional. Portanto, a gente não acredita que vai ter nenhum efeito de aumentar, por exemplo, a demanda a ponto de reduzir os preços via produção, mas sim uma redução dos preços devido apenas ao imposto que foi retirado.
5: Se vai baratear produtos internacionais, por um lado, por outro... Parte da indústria brasileira criticou o fim do imposto. A Associação Brasileira do Varejo Têxtil classificou a medida como grave retrocesso econômico por, segundo ela, prejudicar empresas brasileiras que terão de competir com empresas internacionais com a desvantagem de pagar mais.

0: mais impostos. Barbosa reconhece esse impacto de curto prazo, mas avalia que, com o tempo, a adaptação da indústria nacional pode tornar a medida mais positiva do que negativa.
1: Obviamente que no curto prazo isso pode ser ruim para as empresas brasileiras, porque, afinal de contas, você está competindo em nível internacional agora, certo? No entanto, no longo prazo, a perspectiva é que isso seja até positivo, ou seja, as empresas brasileiras vão ter que se tornar mais produtivas e, quem sabe, se elas se tornarem produtivas e conseguirem concorrer no mercado internacional, elas possam sim até mesmo ingressar no mercado internacional em um outro patamar de produtividade.
0: A taxa das blusinhas entrou em vigor em agosto de 2024, após a aprovação do Congresso Nacional. O aumento de tributação ajudou a equipe econômica do governo a cumprir sua meta fiscal. Em 2025, por exemplo, a Receita Federal arrecadou R$5 bilhões com esse imposto.
2: 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Alô, Fernando Tamura, o rei do queijo, tá ligado na casa da Canal. Um abraço, um bom dia de trabalho para você também. 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
2: Informação chegando aqui na casa da Canal. Eu lembro que amanhã tem festival da comida japonesa no Náutico. 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
7: Uma onda de ataques comandada pelo PCC, primeiro comando da... O futebol feminino aqui de Taquaritinga ganhou destaque estadual na última semana, com a participação de duas jovens atletas em um período de avaliação do Esporte Clube Corinthians Paulista, uma das principais potências da modalidade no Brasil. As jogadoras Tamires Eduarda de Oliveira e Raíza Santos de Oliveira, integrantes do projeto de futebol feminino da cidade, permaneceram durante uma semana em São Paulo, realizando treinamentos e atividades junto à categoria sub-17 do Corinthians. As avaliações aconteceram no tradicional Parque São Jorge, centro esportivo e administrativo do Corinthians, onde as atletas tiveram contato direto com a rotina de preparação do futebol de base feminino. Durante o período, as jovens participaram de treinos técnicos e táticos ao lado de jogadoras que já integram o elenco do clube. A participação de Tamires e Raíza no processo de avaliação só foi possível graças ao apoio de pessoas e instituições aqui da cidade. E nós ficamos à torcida para que essas atletas cresçam na carreira. É você, Edson.
2: A Tonha tá aqui ligadinha na Casa da Canal, é a nossa repórter. O que que tá acontecendo por aí, querida?
8: Ô Edson, bom dia. Tudo bem? Edson, eu moro vindo pra Itagaçava aqui, na baixadinha aqui perto da, do lambrado do Leomar. Teve um fila da mãe que jogou um monte de sacola de lixo ali. Sabe? Esparramou o lixo. Ai, meu Deus do céu. Vou ficar sondando, viu, Edson? Eu moro por aqui por perto. Vou dar, pegar um pau de mansa louco. Ah, eu vou debulhar nas costas desse filho da mãe. Mas me jogou um monte de lixo. Eles pensam que a gente é porco pra ficar sentindo fedor. Aí os cachorros vão lá, me revira lixo. Olha, nunca vi um povo tão porco que tem aqui, viu? Pelo amor de Deus. Gente, junta-se lixo, vai lá na onde que joga lixo de verdade, ou se não, leva no lugar e queima. Nós queima tudo lixo na nossa casa, Edson, não deixa nada. Queima no lugar que não tem perigo, nada. E pronto, né? Nunca vi um povo porco, joga lixo em qualquer lugar. É, garrafinha, é, pelo amor de Deus, viu? Olha, o povo de hoje em dia não tem um que salva, viu? Jesus amado.
2: Prepara o pau de amansa louco aí, capricha, viu, Tonha? Um abraço pra você. Alô, Alex Carêncio. Alô, Michele, tá ligada aqui na Casa da Canal. A Rosana Martinez também. A Michele e o Nenê, todo dia ligados. A Dulcineia Belarmino, Luciano Oliveira, Vilma Dong, Ana Rosa, lá no Chico Romano. O palmeirense Adelício Aguiar de Lima. É, ontem um Verdão com um time reserva meteu 4 no poderoso Jacuipense. Alô Martinha, Josué Santana, Maria Assis. Tá todo mundo ligado na canal, Alessandra.
9: O Sebrae aqui de Taquaritinga vai promover na próxima semana uma profissionalização totalmente gratuita para o aprendizado de fundamentos de instalações elétricas residenciais. Curso que vai acontecer no fim da tarde, a partir das 6:30 até as 9:30 da noite, no escritório do Sebrae. As inscrições são gratuitas, mas as vagas são limitadas. O curso acontece acontece de 18 de maio até o dia 10 de junho. Mais informações ou para inscrições, os interessados devem ir até a cidade administrativa, onde o SEBRAE está instalado, ou então obter maiores informações através do telefone 3253-9100.
2: Às vésperas da eleição é temporada de ceva no canavial de otários, não é? O objetivo é fisgar alguns agora na próxima eleição. E uma das cevas que está sendo jogada para os otários é a escala 6-1. O Mota, que era contra, não, mas agora ele vai dividir o protagonismo com o Nove Dedos, fechou um acordo e agora sai. Yuri Hudson conta pra gente.
10: O presidente da Câmara, Hugo Mota, fechou acordo com o governo federal para avançar na votação das propostas que reduzem a jornada de trabalho e acabam com a escala 6-1. A negociação prevê a votação conjunta da PEC em discussão na Câmara e também do projeto de lei enviado pelo presidente Luiz Inácio Lula da Silva. O entendimento entre Câmara e Planalto estabelece a redução da jornada semanal de 44 horas para 40 horas, sem corte salarial. O presidente da Câmara, Hugo Mota, explicou que a PEC vai tratar das regras gerais da mudança.
11: Estabelecemos que o encaminhamento da PEC será pela redução da jornada de trabalho de 44 horas para 40 horas, com 2 dias de descanso, sem redução salarial. Nós queremos também fortalecer as convenções coletivas para que elas possam tratar das particularidades de cada setor. Também estabelecemos que será necessário o projeto de lei encaminhado pelo Executivo para podermos adequar a legislação às mudanças que faremos.
10: Pelo acordo, a PEC vai definir os princípios constitucionais da nova jornada, enquanto o projeto de lei vai regulamentar situações específicas de categorias profissionais e convenções coletivas. O texto do governo foi enviado com urgência constitucional. O ministro do Trabalho, Luiz Marinho, afirmou que o projeto de lei será responsável por regulamentar pontos complementares que não podem ser detalhados na Constituição.
12: E delegando para o projeto de lei as especificidades de complementar a PEC para valorizar a negociação coletiva, enfim, para que as coisas fiquem redondas para você, trabalhadores e trabalhadoras, e também para todos os empresários.
10: Isso é um avanço. A expectativa da Câmara é votar a PEC ainda neste mês na comissão especial e, em seguida, levar o tema ao plenário da Casa.
2: Abraçando aqui a fantástica audiência da canal, alô Josefa, Zé Antônio de Lima, o Luiz Adriano lá em Jabuticabal está dizendo, é mais uma propaganda enganosa do PT, essa tal da taxa das blusinhas, não vai cair coisa nenhuma, escuta o que eu tô falando, está dizendo o Luiz Adriano. Vou escutar agora o Zé Lucente, está nas ruas, está com a Itaquaritinga, qual que é a informação, Zé?
13: Edson, tranquilidade agora pela manhã aqui em Itaquaritinga, viu? A gente já passou por todos os locais, né? Para buscar informação, UPA 24 horas, Corpo de Bombeiros, Polícia Militar e também Polícia Civil. Muito tranquilo aí a cidade, né? O último boletim de ocorrência foi registrado, foi ontem, um furto ali pelo Jardim Buscardi. O homem acabou preso e está agora à disposição da Justiça. Pelo Corpo de Bombeiros, uma informação que chegou há pouco, de incêndio aí em uns fios ali pela Avenida Washington Luiz, nas proximidades de uma igreja, mas felizmente, né, o incêndio só atingiu a fiação e a CPFL agora deverá tomar providência para que as pessoas mantenham aí a energia em suas casas. No mais, Edson, tranquilidade agora pela manhã em Itaquaritinga. É você.
2: A Loto Fácil teve 2 apostas premiadas na noite de ontem, já a quina acumulou. Você fez a sua fezinha? Vamos conferir os números, as dezenas sorteadas. Eu começo aqui pela dupla cena. Primeiro sorteio 12, 17, 19, 29, 45, 48. Segundo sorteio 1, 14, 20, 21, 26, 27. Acumulou R$ 700 mil o prêmio da dupla cena. A federal sorteada ontem, quinto prêmio 23.953, quarto prêmio 91.972, terceiro prêmio 6.575, segundo prêmio 72.729, e na cabeça da federal o bilhete 32.995 ofereceu uma premiação de R$500 mil. A Quina acumulou, ninguém acertou as dezenas sorteadas ontem, 2, 38, 43, 48, 74. Prêmio está acumulado, R$7 milhões. 12 apostadores fizeram a quadra e vão receber cada um 21.454. A Loto Fácil, 2 apostas premiadas. Números sorteados ontem: 1, 3, 5, 6, 9, 10, 11, 12, 13, 17, 18, 19, 20, 21 e 23. Apostas de Itapetininga, na Bahia, e Vitória, no Espírito Santo, cada um levando o prêmio de R$646 mil da Loto Fácil. A Mega Sena sorteia nesta quinta-feira um prêmio de R$60 milhões. Boa sorte para você aí. Alessandra Cazon, Central de Redação, pois não?
9: O cartório eleitoral aqui de Taquaritinga, aliás, uma correção, o cartório de registro civil, desde o início do mês, está em novo endereço aqui em Taquaritinga. Antes localizado na Avenida Paulo Roberto Scander, os serviços agora são oferecidos na Rua Carlos Gomes, número 937, no centro da cidade. O prédio se encontra a um quarteirão antes do Lar do Idoso, antes do asilo aqui do município. E agora já está devidamente identificado. Cartório de Registro Civil, agora atendendo na Rua Carlos Gomes.
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2: Agora 7h48, tem mais informação chegando, mas antes o convite para você prestigiar o segundo porco a Paraguai. É dia 7 de junho, agora, no Lions Clube de Itaquaritinga. Os convites ao preço de R$90. Crianças até 10 anos não pagam. E no segundo porco a Paraguaia. Porco à paraguaia, arroz carreteiro, arroz branco, feijão com pele de porco, farofa, torresmo, coxa e sobrecoxa, coxa assado com batatas. Toda a renda revertida para os projetos sociais da loja e também para a construção da nova sede. Aliás, a loja Fênix está com a campanha para doação de cobertores para a campanha do frio agora, né? Faça a sua doação, doe aí um cobertor que você pode trazer, inclusive, aqui na casa da Canal. É difícil passar frio, né? 7h49, vamos às ruas da Itaquaritinga, repórter José Lucente.
7: A Polícia Militar da cidade de Matão foi solicitada para apresentar um boletim de ocorrência na delegacia do município, onde uma mãe teria introduzido uma peça de batom na parte íntima de sua filha de 4 anos de idade. O conselho tutelar foi acionado e a Delegacia de Defesa da Mulher estão à frente do caso. Foi registrado boletim de ocorrência de estupro de vulnerável, sendo a viatura solicitada no Hospital Carlos Fernando Malzone. Segundo a declarante, de 27 anos de idade, aos policiais, a sua prima, de 4 anos de idade, declarou que a genitora, que é a mãe, introduziu uma peça de batom no seu órgão genital. Indignada, essa prima levou a menor até o hospital para consulta médica e foi orientada a acionar a Central de Emergência 90 da Polícia Militar e também o Conselho Tutelar. As duas foram encaminhadas ao plantão da delegacia em posse de um relatório médico. A conselheira acompanhou a ocorrência e entregou o termo de responsabilidade da criança, que permaneceu aos cuidados, então, dessa prima. Ela orientou a moça ao encaminhamento da criança para passar de escuta especializada e também na Delegacia de Defesa da Mulher de Matão. No plantão policial, o delegado Luiz Fernando Machado Ferreira tomou ciência dos fatos, determinou a elaboração do boletim de ocorrência de natureza de estupro de vulnerável. Além disso, pediu o encaminhamento da criança ao Instituto Médico Legal de Araraquara para exames de corpo de delito. É você, Edson.
2: Santo Deus. Demência que sem limites, né? Alô, Vanderlei Sotílio, tá ligadinho aqui na casa da Canal, pra cima dele, Santos. É, Vanderlei, não é mole não. Maria das Graças, tá ligada, Lourdes Giolino, Silvia Foster, passou por aqui também a Cristiane de Oliveira, o Carlos Augusto Silva, mandando um abraço aos filhos Carlos Eduardo e Henrique de Menezes. Alô, Márcia Santos, a Fátima Sandrin, o Carlos Augusto, ele tá lá em Mossoró, no Rio Grande do Norte. Diz que tá com muita saudade aqui de Itaquaritinga, Alessandra.
9: Ainda na cidade de Matão, pelo trecho da rodovia Brigadeiro Faria Lima, os policiais conseguiram prestar um atendimento através da central de emergência quando receberam a informação de que uma pessoa estava sobre a mureta da rodovia. Imediatamente, as equipes foram acionadas e seguiram até o local. Com a chegada da viatura, o sargento Afonso iniciou uma conversa com o homem, conseguindo acalmá-lo e realizando o resgate com segurança. Naquele momento, as temperaturas estavam muito baixas e os policiais levaram este rapaz até o pronto-socorro daquela cidade para receber atendimento médico. A ocorrência destacou a importância do preparo e da rapidez e principalmente da sensibilidade dos policiais envolvidos na ação.
2: Copa do Mundo começa agora em junho, né? Não tá muita gente aí, não tá muito ligado ainda, né? Mas a Copa do Mundo, além da competição esportiva, também tem um desfile, né? Dos países todos, com as suas histórias, com as suas culturas.
17: Entre castelos e mistérios, a Escócia encanta com uma cultura única. Daniel Esperon, conta pra gente.
18: Na série Curiosidades sobre as seleções da Copa do Mundo de 2026, neste episódio vamos falar da Escócia, que é um país fascinante, integrante do Reino Unido, mas com uma identidade cultural e histórica profundamente singular. Ela é conhecida por suas paisagens dramáticas e tradições antigas. Surpreendentemente, o símbolo oficial da Escócia desde o século XII é o unicórnio, representando a pureza, a inocência, força e masculinidade. E olha que curiosidade interessante para quem gosta de Harry Potter, aquele filme famoso. Você sabia que o país está repleto de cenários que inspiraram ou foram usados no filme? Pois é, Harry Potter é um tremendo sucesso. E olha, não é só o Harry Potter, viu? A Escócia também é cenário frequente de grandes filmes e séries pelo mundo todo. Já é uma particularidade muito conhecida do país. A música também tem um símbolo nacional, a gaita de fole, instrumento típico escocês, costuma aparecer em celebrações, desfiles e apresentações culturais. Outro destaque também é o famoso Highlands, competições tradicionais que incluem provas de força e danças típicas. Agora, a culinária escocesa tem um dos pratos mais conhecidos, que é o haggis, que é preparado com carne e temperos. Agora, a bebida mais famosa, você já sabe, né? É o uísque escocês, considerado um dos melhores do mundo e produzido há centenas de anos em destilarias espalhadas pelo país. Entre os mistérios, a Escócia também ficou mundialmente conhecida pela lenda do monstro do lago Ness. Segundo a tradição popular, uma criatura viveria nas águas profundas do lago localizado em Highlands, escocesas. Até hoje, o tema desperta curiosidade e movimenta o turismo da região, com castelos históricos, lendas misteriosas, tradições preservadas ao longo dos séculos. A Escócia segue encantando visitantes e mantendo viva uma das culturas mais marcantes da Europa. A Escócia está na Copa do Mundo de 2026 e tem estreia marcada contra o Haiti, dia 13 de junho, em Boston.
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17: 7:58. Alô, Cida Costa, o Cássio Corintiano, Dulcineia Belarmino, tá aqui também a Aparecida Napoleão. Ligadinhos na Casa da Canal, De Silva, Aludes Valência, acompanhando o programa lá em Campinas. Mônica Paula, Solange da Silva, Marli Santos, Benedita Galope, alô, Aparecida Pedro, quem tá aqui também é a Cida Costa, tá ligadinha aqui na Casa da Canal. Copa Benja de Futebol de Base, nós teremos neste sábado no Antônio Storti, sub-11 e sub-15, o projeto Jabuca enfrenta o Atlético de Fernando Prestes a partir das 8:00 da manhã e lá no campo da Boiadeira, na Arena da Vila, Esquadrão da Fé do Baiano enfrentando o Flamengo de Itápolis. É a primeira Copa Benja de Futebol de Base aqui em Taquaritinga. Lembrando que o Clube Náutico Taquaritinga promove neste sábado e domingo os seus campeonatos de veteranos Master Amador, né? Então nós teremos no sábado jogos do Amador. Às 16:00 da tarde o Turvo pega Real Regis Tintas, Easy Solar pega Fanáticos. Às 17:00 da tarde a Pacific Blue enfrenta a União Marimbondo e o Tomazini pega o Galo Pneus. No domingo, a partir das 9:00 da manhã, jogos do Master com Crix e Sucutinga. Prodata pega o Benja. Às 10:00 da manhã, jogos do Amador, Real Madruga e Resenha, Turvo e Cachaceiros. São jogos do Clube Náutico Taquaritinga neste sábado e domingo. O Gaion atualiza agora o seu time do coração. As informações.
1: Alô, amigos da Casa da Canal, muito bom dia. Eu, José Roberto Gaião, chegando com as informações dos quatro grandes clubes de São Paulo. Rodadas de Copa do Brasil, tivemos a eliminação do Tricolor e a queda do técnico Roger Machado. O Santos passou na prova, venceu o Coritiba por 2-0, está classificado. Palmeiras com time reserva, somente Gustavo Gomes, depois Murilo como titular, venceu novamente a Jacuipense e hoje tem Corinthians e Barra, 19:30. 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Falando agora dos jogos, entrando, Juventude 3, São Paulo 1. São Paulo foi com o mesmo time que acabou jogando contra o Corinthians e mais uma vez o São Paulo pouco produziu. Verdade que quando o jogo ainda estava 0-0, o Luciano saiu lesionado, o senhor Ferreirinha entrou e com 20 segundos deu um soco na cabeça do Rodrigo San e acabou sendo expulso. Com um jogador a menos por praticamente todo o segundo tempo, o São Paulo não conseguiu segurar o Juventude. tomou 3 gols, todos eles de cabeça, 2 gols de bola parada, que a gente sempre fala que define jogos. Mesmo com um jogador a menos, o Tapia conseguiu levar a disputa aos pênaltis, mas nos acréscimos, levaria, né, a disputa aos pênaltis, mas nos acréscimos, Mandaka fez o gol da classificação do Juventude. Com esse resultado, Roger Machado acabou sendo demitido após o jogo. Agora, quem vai ser o novo técnico do São Paulo ainda é uma incógnita. São Paulo vai avaliar nomes, vai procurar nomes para trabalhar. São Paulo, que está muito próximo da classificação às oitavas de final da Copa Sul-Americana e no G4 do Campeonato Brasileiro, mas eliminado na Copa do Brasil. Sem Roger Machado, a diretoria começa hoje do zero a buscar um novo nome. Rui Costa, que trouxe o Roger Machado, ele e o Rafinha, ontem ele deu a entrevista coletiva e falou que fica à disposição do presidente Harry Masses, seja para ficar ou seja para sair. Muita gente no São Paulo condiciona a Rui Costa o mau momento do tricolor, ele que teria demitido Hernan Crespo. No pós-jogo, Caleri detonou o desempenho, não só ontem, mas nas 2 partidas. Citou expulsão do Ferreirinha, gols perdidos, inclusive ele que no jogo passado acabou perdendo uma penalidade. Luciano saiu lesionado, vai passar por exames hoje, pelo que pouco que a gente acompanha, é uma lesão na coxa, dificilmente vai voltar a jogar antes da Copa do Mundo. Vale lembrar que temos ainda mais 4 jogos até a parada da Copa. Rodada do Campeonato Brasileiro, 2 rodadas do Brasil, 3 rodadas, né? São 5 jogos, 3 rodadas do Brasileiro e os 2 últimos jogos da Copa Sul-Americana, possivelmente sem Luciano. Saindo do São Paulo, falar do Palmeiras, porque o Palmeiras ontem foi com o time reserva, venceu o Jacuipense, o único titular foi o Gustavo Gomes, depois no segundo tempo entrou o Murilo na vaga do Gomes. Alguns jogadores, como o Felipe Anderson, aproveitaram demais a oportunidade, mostraram uma evolução e que podem ser úteis durante a temporada. Então, o Palmeiras ontem, como eu disse, somente com o Murilo e depois o Gustavo Gomes, depois o Murilo como titular, um time totalmente reserva. Goleou o Jacuipense, Felipe Anderson fez um gol, deu passe para mais 2. Gols do Felipe Anderson, do Maurício, gol do Luigi, um gol muito importante. Ele que é um centroavante da base, que tem pouca minutagem, é a verdade, né? Quando ele entra, sempre entra para tentar definir jogos. E o menino Eric Belé é um jogador da base do Palmeiras, mais um surgindo, e ontem teve essa oportunidade. Muito tem se falado de uma possível proposta do Benfica para levar Abel Ferreira. Está terminando a temporada europeia, o José Mourinho deve ser o técnico do Real Madrid, o Benfica tem o Abel Ferreira como um homem para ser o novo treinador. Eu ainda estou tentando levantar essas informações, aparentemente somente falasse, nada de concreto ainda sobre uma proposta do Benfica para Abel Ferreira. O Peixe venceu, passou na prova. Juliézer e Neymar, está surgindo uma nova dupla ideal, e o menino Bom Tempo também se destacando. O Santos ontem jogou contra o Coritiba, venceu 2-0, gol do Bom Tempo e gol do Adonis Frias, novamente de cabeça. Importante a gente sempre ressaltar, esse Santos do Cuca parece que agora com o Juliézer, o Neymar de centroavante, Juliézer por trás, Barreal e Bom Tempo, é um time mais ágil, é um time mais forte. Gabigol novamente ficou no banco de reservas e não tem problema nenhum. O Gabigol já foi reserva no Cruzeiro, foi reserva nos últimos anos e Flamengo também. Lógico que o Gabigol quer jogar, é lógico que o Gabigol é uma peça importante. Mas Juliézer e Neymar têm sido uma dupla bem interessante encontrada aí pelo técnico Cuca. Sobre a equipe que joga agora contra esse mesmo Coritiba, domingo, 11 da manhã, na Neoquímica Arena, para sair de vez da parte de baixo da tabela. Destacar o Bom Tempo. que é um jogador que eu sempre falo dele e do Breno Bidon. São dois jogadores que são inteligentes, mas precisam pisar mais na área para fazer gols. Semana passada o Bidon fez, nessa o Gabriel Bontempo fez. Parece que estão aprendendo. O Neymar não jogou muito bem, não jogou muito bem, mas é sempre o Neymar, jogador decisivo. E agora, domingo, última partida antes da convocação final para a Copa do Mundo. E o Corinthians deve ter um mistão hoje contra o Barra, 19 horas e 30 minutos. Choca e Depay, lesionados, ainda seguem fora. Vamos ver se o Depay vai renovar o contrato dele com o Corinthians, termina agora 31 de junho. Milans e Labiá podem ser as novidades, o lateral direito e o meio campista, o médio ofensivo, porque são jogadores que estão tendo poucos minutos com a camisa do Corinthians. E o Corinthians segue de olho na provável venda do Felipe Augusto. Hoje ele joga no Trabzonspor da Turquia e tem propostas de outros clubes. O Corinthians ainda tem 20% do passe desse atleta e necessita fazer uma grana para saber como que vai ser a parte financeira com isso que quitou os salários atrasados nessa semana. Essas são as informações dos grandes clubes de São Paulo, comigo, José Roberto Gayon, aqui na Casa da Canal.
17: Obrigado, Gayon, atualizando as informações do seu time do coração. Falando nisso, obrigado ao Fiote, né? Veio trazer aqui pra gente, olha aqui, ó. Que bonita aqui, ó. Camisa do Turvo. A camisa do Turvo. E, obviamente, pro Edson Cândido tem que ser a 10, né? Tá certo. Beleza, agradeço aqui de coração a toda a direção aí do Turvo, né? E qual que é a marca que eu uso? É a marca Cimidão. Cimidão eu uso, se não me dão, eu não uso. É a marca Cimidão. Cimidão, aí, me deram, vou usar a camisa do Turvo. Torcer pelo Turvo aí nos campeonatos do Clube Náutico da Quaritinha. Obrigado, viu, Fiote? Um abraço para você, obrigado pelo carinho de todos. 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
6: Alô, Neide Cavalini, você faturou o Marmitex da Rotisserie Ipiranga, tá me informando aqui a Edna, Neide Cavalini. Passou aqui o Douglas Construtor, tá ligadinho aqui na Casa da Canal. Quem mais passou aqui na Casa da Canal? Arlindo Palmeirense, um abraço, um bom dia para você. São 8:13, Zé Lucente, a informação pela tela.
8: Um idoso, ele passou horas desacordado em uma calçada com ferimentos após ser espancado por ladrões que invadiram a casa dele para roubar o dinheiro da aposentadoria. Isso aconteceu na cidade de Itanabi. A vítima foi encontrada e socorrida pela própria filha. Uma imagem de câmera de segurança mostra o momento em que três criminosos caminham até a casa desse idoso no meio da rua. Meia hora depois, o grupo aparece já fugindo. Um deles aparece pedalando a bicicleta da vítima. De acordo com o boletim de ocorrência, o idoso mora sozinho e dormia quando a casa foi invadida pelo trio. Na ocasião, ele foi agredido e os suspeitos fugiram com R$500 da aposentadoria e também a bicicleta. Os suspeitos do crime não foram localizados pela polícia até o momento. A ocorrência foi registrada como roubo e lesão corporal grave, mas até agora ninguém foi identificado ou preso. É você, Edson.
6: Alessandra, central de redação, pois não?
10: A City já está organizando a excursão de Taquaritinga para a grande feira tecnológica, a FISPAL, que vai acontecer na capital paulista no dia 29 de maio. O evento vai oferecer soluções em equipamentos, embalagens, tecnologia, automação, muito networking e as novidades no setor de alimentação. A viagem acontece no dia 29, a partir das 6 horas da manhã, com saída em frente à cidade administrativa, e será destinada exclusivamente aos participantes de uma oficina que a City vai oferecer, vai executar antes deste evento. Os ingressos para a feira já estão inclusos e as vagas são limitadas. A viagem apenas para os participantes desta oficina profissionalizante. Mais informações na Associação Comercial no centro da cidade.
6: Ronaldo Pereira, tá aqui o Ronaldo Roberto, a Dulcineia Belarmino, parabenizando o filho Johnny Belarmino Domingos aí pelo aniversário, muita paz, felicidade. O novo presidente do TSE, Nunes Marques, tem um desafio: o uso da inteligência artificial nas eleições e também as urnas invioláveis do Xandão. Norberto Notari e a informação.
11: O combate à fake news e o uso da inteligência artificial nas eleições deste ano devem ser os maiores desafios do ministro Nunes Marques à frente do Tribunal Superior Eleitoral. A opinião é do jurista Alene Streck. O magistrado assumiu a presidência do TSE na última terça-feira e terá André Mendonça como vice. Ambos foram indicados ao Supremo Tribunal Federal pelo ex-presidente Jair Bolsonaro. Na opinião do professor Leni Streck, o uso da IA é a grande preocupação no momento.
12: Do modo como se vê as condutas dos integrantes hoje das redes sociais, das pessoas que frequentam redes sociais e que usam as redes sociais, as grandes mentiras acabam substituindo os fatos. Isto quer dizer o quê? Que a democracia corre risco quando o insumo principal da democracia é a opinião pública. Se ela é manipulada via inteligência artificial, isso tem influência, obviamente, no resultado das eleições.
11: O jurista Leno Streck não acredita em mudanças relevantes na corte sob a liderança de Nunes Marques ou de André Mendonça, mesmo os dois sendo indicados de Jair Bolsonaro.
12: Essa questão não assume contornos tão relevantes, até porque o tribunal é composto por 7 ministros, né? Assim como o Supremo é com 11, então 1 ou 2, enfim, acabam não fazendo a diferença, e não tem nenhum indicativo que mostra que o TSE possa ficar, digamos, parcial, porque o presidente e o vice, né, foram indicados pelo Bolsonaro. Isso já seria uma uma especulação.
11: Importante lembrar que a grande questão será a postura dos apoiadores do ex-presidente que questionavam o funcionamento das urnas eletrônicas. O ministro Nunes Marques, durante a posse, no entanto, classificou o uso dos equipamentos como um patrimônio da nossa democracia.
6: São 8:18. Alessandra, informação para Fabiola Capaz e a Fátima Camilo. Tá todo mundo ligado? Tá aqui a Josefa também mandando o seu recadinho, pois não?
10: A JBS abriu vagas para operador de produção na unidade aqui de Taquaritinga. É vaga para início imediato. É necessário que o candidato tenha disponibilidade para trabalhar aos sábados e há vários benefícios, como vale alimentação, vale transporte fretado, plano de saúde, plano odontológico, seguro de vida, telemedicina, entre outros. A vaga é principalmente destinada para homens. Então, os candidatos devem entrar em contato com a empresa através do telefone, que é também o WhatsApp, 3253-9247. Interessado, envia o currículo e já agenda uma entrevista.
6: Agora, 8:19, Zé Lucente, a informação.
7: É só para fechar nossa participação dentro do jornalismo aqui na Casa da Canal, deixa eu trazer a informação, aliás, repetir a informação, né? Porque são poucas informações nessa manhã de quinta-feira na cidade. Teve ontem uma tentativa de furto ali pelo Jardim Buscardi, mas felizmente o homem acusado acabou sendo flagrado e ele foi preso em flagrante. Ele estava, Edson, dentro de um quintal de uma residência na rua 13 de maio, pelo Jardim Buscardi, e os vizinhos então avisaram a moradora. Ela chamou imediatamente a polícia, fez o certo, né? Não quis agir sozinha, não, chamou a polícia. Policiais militares estiveram ali e flagraram esse homem tentando sair com duas bombas de água e também um botijão de gás. Ele tinha uma faca e também uma chave de fendas. Foi detido, confessou o crime, já tem passagem pela polícia. Ele foi levado primeiramente para a UPA 24 horas para exame de corpo de delito e depois para a delegacia de polícia, onde ele foi preso em flagrante. O delegado determinou que ele fosse levado então para a cadeia pública em Santa Ernestina, onde está agora à disposição da justiça. O homem Edson responde então por esse crime, né? Ele já tem passagens e agora sua vida fica um pouco mais complicada perante a justiça do Brasil. A gente volta na segunda edição, Edson. Então, até lá, viu? Bom dia.
6: Bom dia, Zé. Obrigado pelas informações. Obrigado, Alessandra. Obrigado também aqui o Mateuzinho. Vamos à nossa mensagem de sabedoria para esta quinta-feira. Livro de Provérbios 3, versículo 9. Honra ao Senhor com teus bens e com as primícias de toda a tua renda. Prosperidade financeira não é apenas o resultado da habilidade humana para os negócios. Biblicamente, é um dom divino. Honrar ao Senhor com os bens é reconhecer que Deus é o dono de tudo e que a criatura é apenas administradora daquilo que recebeu do Criador. Esse fato é apresentado por Salomão como segredo de uma vida próspera. O texto de hoje está no capítulo 3, que tem como tema central a sabedoria que Deus oferece gratuitamente aos que o buscam. Viver com sabedoria é reconhecer que Deus é o Criador e o ser humano a criatura. Esse reconhecimento não é apenas teórico e intelectual, é prático e experimental. Sair da teoria e entrar na realidade da vida prática é honrar a Deus com os bens. O resultado disso é prosperidade financeira. Mas não tem gente milionária que não reconhece a Deus? É verdade. Uma pessoa pode ser rica, mas não próspera. Riqueza tem a ver com patrimônio e saldo bancário. Prosperidade tem a ver com felicidade. Riqueza tem a ver com satisfação egoísta de apetites e prosperidade tem a ver com realização. De que vale o saldo bancário quando a família está destruída? Que significado tem o patrimônio quando o filho vive escravo das drogas? O dinheiro pode comprar sonho, saúde, beleza ou sabedoria? Com o dinheiro, você pode comprar um bom colchão, remédios, cosméticos, livros, fazer aquele botox, dar uma arrumada. Mas a vida é feita só de coisas que a gente pode comprar? Deus promete prosperidade. Não você servindo ao dinheiro e escravo do seu patrimônio, mas utilizando o dinheiro para honrar a Deus e para tornar mais felizes as pessoas, começando com a sua família. Cada novo dia deve ser um dia de renovação. E esta quinta é para renovar-se

0: bondoso volte para ti o seu rosto e te dê a paz. Que esse mesmo Deus abençoe a minha e a tua família. Amém. Que Deus amoroso abençoe Johnny Belarmino Rodrigues, aniversariando hoje. Parabéns da mamãe Dulcineia. Você também está aniversariando, muita paz, felicidade. Deus te abençoe sempre, sempre e cada vez mais. Agora com ele. Já pintou por aqui. Hoje tem Coringão? Tem Coringão?
1: Coringão.
0: Vamos torcer, vamos torcer. Hoje tem Yuri Alberto?
1: Tem
0: Yuri Alberto na seleção brasileira. Esse é o centroavante que está faltando no time do Ancelotti. Yuri Alberto.
1: Isso mesmo.
0: Ontem teve gol do Joãozinho Longuitano lá no Antônio Storti. De biquinho. Estilo Romário. É Delcimar Rissoni? É amanhã em Alto Astral. Segunda edição tem mais e a gente se fala. Até lá.
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Olha, última quinta-feira, 8h31, neste 14 de maio de 2026. Céu tá meio nubladinho, sol querendo aparecer aí, entre nuvens, fica com aumento de nuvens durante o decorrer do período, viu? É, muitas nuvens hoje, termômetros mínima de 13, máxima de 29. Vamos te fazer companhia em casa, no trabalho, no seu carro, aonde quer que você esteja, até às 11h30 da manhã. Vamos juntos!

0: quem sente saudade sou eu, 8h44. Aqui a Cidinha Rocha de Agulha já tá chegando na programação da manhã, né, Cidinha? Muito bom dia. Olha, a Cléo também tá mandando bom dia pra nós. A Martinha tá ligada, tá dizendo que hoje tem Coringão, né, Martinha? Muito bem. E a Michele tá ouvindo a programação da manhã também. Tem o signo de Áries, tem o signo de Touro, tem o signo de Gêmeos. Atente aí para as previsões.
1: Previsão para os nascidos entre 21 de março a 20 de abril. Áries.
0: Olha, firme uma transação imobiliária ou um acordo financeiro com a família, poderá surgir oportunidades de aumentar o patrimônio ou de morar com mais conforto. Valerá finalizar uma pendência do passado e colocar a vida em ordem. Vários planetas em seu signo pedirão decisões maduras e a construção de maior estabilidade. Renove os seus conceitos, o ariano.
1: Previsão para os nascidos entre 21 de abril a 20 de maio.
0: Caminhos de desenvolvimento e de maior realização pessoal ficarão claros. Aproveite a passagem do planeta Mercúrio pelo Sol em seu signo para determinar os objetivos, aumentar a mobilidade, tomar decisões importantes sobre o futuro. O empreendimento em parceria ganhará um forte impulso neste momento, hein? Aprenda outro idioma e brilhe nos estudos, ô taurino.
1: Previsão para os nascidos entre 21 de maio a 20 de junho. Gêmeos.
0: Alô, geminiano, como está, hein? Valorize seu trabalho, firme um acordo que trará mais autonomia. Com Urano em seu signo, você poderá fazer uma verdadeira revolução no projeto de vida. Siga as dicas dos sonhos, respeite a intuição, se prepare para novos começos, boas notícias na área financeira, espere por uma proposta atraente de negócio ou de trabalho, finalize um círculo, um ciclo geminiano, geminiana, 8h46.
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0: 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Voltando aqui para o WhatsApp da canal e mandando um bom dia para Aparecida Tasso. Alô, dona Aparecida Tasso, bom dia. Alô, minha querida Marcinha Love Casari Pitti, como está? Hein? Ótima, ótima. Quinta-feira, olha, já é quinta-feira, semana voando, meu Deus do céu, como tá voando a semana, gente?
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0: Muito bem, cola aqui na programação da Canal, porque é sucesso, hein? 8h48.

0: Olha, dona do prazer, 858 do Exalta, gente, a Mega D. Sorteio especial de 200 milhões, que não acumula, terá horário diferente do habitual. Atenção, hein? Olha aí. Concurso é o 3010. Vai celebrar o marco com sorteio, que vai ser realizado em 24 de maio, gente. Olha, Caixa Econômica vai comemorar os 30 anos da Mega com um sorteio especial, hein? É o concurso 3010, que vai marcar a data com um prêmio de 200 milhões, que não será acumulado e que será realizado no dia 24 de maio, tá bom? 24 de maio, olha aí. Boa dica, não é, minha querida Cidinha Rocha, participando aqui. Aqui é a Cidinha Rocha de Agulha, viu?
1: Olá, bom dia, meu amigo Delcimar. Tudo bem? Tô bem, graças a Deus.
0: Que bom.
1: Um pouquinho frio, né? Tá gostoso. Tá temperatura bom. Ótima.
0: Tá ótimo.
1: Gosto desse friozinho, viu? Adoro esse friozinho. Temperatura muito boa. Delcimar, gostaria de ver uma música aí. Vai com a música com Daniel, Caipirinha. Ofereço pra você, pra toda a família Rocha de Cândido Rodrigues, pra nossa amiga, a Marcinha Pitilove Casari de Santa Adélia.
0: Marcinha Pitilove.
1: Tá curtindo o canal. Tá na canal.
0: Tá super famosa.
1: Com a vida.
0: Tá famosa a Marcinha Pitilove.
1: Meu amigo, uma boa quinta-feira pra você, viu?
0: Boa quinta, 8h59.

0: cola que é sucesso, Rosemary Caipirinha.
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0: 9:03.
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0: 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Daqui a pouco nós vamos trazer mais três signos. Daqui a pouquinho tem Câncer, Leão e Virgem, porque agora tem J. Mafos, a melhor opção em compras, que atende Taquaritinga e que atende toda a nossa região. 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
1: Previsão para os nascidos entre 21 de junho a 22 de julho.
0: Câncer. Olha aí, conversas com uma amizade trará uma grande motivação. Aposte nos planos de expansão, amplie conexões, impulsione a carreira com uma nova proposta. O dia trará conquistas, avanços e mais otimismo, viu? Revele sua competência, publique conteúdos relevantes, ganhe popularidade nas redes. Decisões sobre o futuro darão mais segurança e serenidade aos cancerianos.
1: Previsão para os nascidos entre 23 de julho a 22 de agosto.
0: Veja bem, as decisões de viagem, acerto de documentação, inscrição em um evento relevante, soluções práticas movimentarão o dia. Alcance as metas profissionais e se prepare para embarcar em novas experiências. A fase trará sucesso nos empreendimentos e uma virada na sorte, com tudo fluindo positivamente. Renove o ambiente social e amplia as amizades, ô leonino.
1: Previsão para os nascidos entre 23 de agosto a 22 de setembro. Virgem.
0: Formalize uma proposta, firme um contrato, brilhe publicamente. O dia, ô virginiano, trará uma aprovação significativa que produzirá mudanças positivas em sua vida. Estudos, viagens e relações profissionais continuarão com caminhos abertos. No amor, por exemplo, afinidade intelectual e humor encantarão o dia. Se estiver só, poderá rolar um clima sedutor com uma amizade aí, ô virginiano. 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Olha, pra Dona Aparecida Napoleão, né, Dona Aparecida Napoleão?
2: Docimar, bom dia. Bom dia. É a Aparecida do Jardim São Sebastião. Eu não tô participando, mas tô ouvindo vocês, tá?
0: Que bom.
2: Que Deus abençoe vocês aí da rádio, da Canaum, família Canaum e vocês todos, tá? Toca uma música bem romântica pra mim, que eu vou mandar pro Francisco. Viu? Que Deus abençoe ele onde ele estiver.
0: Legal.
2: Que ele não mora aqui.
0: Valeu então, minha querida Aparecida Napoleão.
2: Vai pra todo, pra você, tua família, pras meninas aí da Canal 1 que trabalha aí, para todos.
0: Isso, obrigado, viu, Aparecida? Obrigado pela sua participação, nossa queridíssima Aparecida Napoleão, 9 horas e 12 minutos.

0: É do Hugo e Guilherme, gente. Cola que é sucesso, hein? 9:19. Muito bem. 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
4: Previsão para os nascidos entre 23 de setembro a 22 de outubro. Libra.
0: Muito bom dia. Decisões de hoje concretizarão planos de uma mudança que já estava programada, viu? Fique de olho em uma oportunidade profissional que poderá chegar repentinamente. Conexão com uma pessoa querida de fora trará informações importantes sobre uma viagem ou curso. Evite disputas de poder com seus pares. O dia pedirá, Libra, calma e flexibilidade também nas relações, hein? Muita calma nessa hora, Libriano.
4: Previsão para os nascidos entre 23 de outubro a 21 de novembro.
0: Conversas de hoje esclarecerão pontos importantes nas parcerias de vida e de trabalho, viu? Plutão retrógrado levantará questões do passado que ainda não foram resolvidas. Apoie a família, retome uma atividade que foi pausada, elimine antigas pendências. Antes de viajar ou de iniciar um projeto e uma nova rotina, confiança e cumplicidade no amor, Escorpião.
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4: Previsão para os nascidos entre 22 de novembro a 21 de dezembro. Sagitário.
0: A saúde pedirá foco e soluções práticas. Aproveite para fazer exames médicos, cuidar do corpo com mais disciplina, investir no seu bem-estar. A rotina ficará melhor organizada nesta fase. Evite correrias. Se planejar direitinho, você dará conta de todas as demandas com mais tranquilidade. Prazeres diferentes e mais ousadia intensificarão o amor dos nascidos em Sagitário.
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pedindo aqui na programação da manhã uma música romântica. Então vamos de Romance Rosa, que tal, hein?

0: lançamento, viu, Irmão da Lua, Amigos das Estrelas, com Zezé de Camargo e Luciano na programação da manhã.
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0: 9:35.
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0: A novela Três Graças termina amanhã, viu? E a Lucélia revela segredo da Arminda e deixa o Ferrete em pânico. É isso aí, gente, ó. Arminda, ei, Arminda, hein? É, sempre teve uma forte queda por Joaquim. O desejo pelo dono do ferro velho era tanto que a vilã chegou a contratar o pai da Gerluce como seu mordomo para escondê-lo da polícia em sua casa, sem levantar suspeitas. Nos próximos capítulos, o vilão vai descobrir que foi traído pelo amante esse tempo todo. É isso aí. E você não pode perder, né? O último capítulo, o penúltimo capítulo, porque amanhã, sexta-feira, é o último capítulo da novela, da novela Três Graças, né? Então, nos próximos capítulos, o vilão vai descobrir que foi traído pelo amante esse tempo todo. Tudo porque Lucélia vai flagrar Arminda e Joaquim no ferro velho e não pensará duas vezes antes de revelar o segredo da megera para o ex de Zenilda. E o que Ferrete vai fazer? O Crápula irá atrás da dupla tirar satisfações com uma arma na mão. Será que essa prestação de contas vai acabar em tragédia nas cenas de Três Graças? 9:38.
6: Previsão para os nascidos entre 23 de dezembro a 20 de janeiro.
0: O tratamento estético, cuidados corporais, jogarão a autoestima para cima. Retome uma atividade física, reformule a agenda para ganhar tempo livre. Será um ótimo momento também para desenvolver ideias e criar projetos autorais. Casamento com novidades dos filhos ou planos de engravidar também, viu, Capricórnio? Concretize um projeto da casa ou da família ou da vida familiar. Combinado?
6: Previsão para os nascidos entre 21 de janeiro a 18 de fevereiro. Aquário.
0: As conversas pontuais e também objetivas com a família sobre patrimônio, moradia, organização na casa fortalecerão as bases afetivas e material. O dia trará decisões importantes, posicionamentos claros e esclarecimentos que darão aí um certo alívio. Com o Plutão retrógrado em seu signo, você poderá voltar atrás num plano e repensar escolhas da vida pessoal, hein?
6: Previsão para os nascidos entre 19 de fevereiro a 20 de março.
0: Muito bom dia, comunicações fluirão com clareza, uma conversa importante, mensagem reveladora ou ideia brilhante abrirá uma porta na carreira. Negociações e trocas com pessoas próximas terão andamento positivo. Firme um acordo com a família e aprove um orçamento. Olha, no amor, gestos concretos e palavras doces aproximarão. Reencontros para os nascidos em Peixes, 9:40. 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

0: 9h49, Antestão.
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0: Muito bem, hora de chamar aqui o repórter José Lucente. Muito bom dia.
9: Ô, Deus te bar, um abraço a você, viu? 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
11: A eliminação e queda de Roger confirmam dificuldade de São Paulo em sair da crise. Técnico não resiste à derrota para o Juventude em Caxias do Sul. Turbulência que toma conta do clube fora de campo atinge também agora o elenco com a queda precoce na Copa do Brasil. É, com o clube mergulhado em diversas crises administrativas, agora os problemas se estendem ao campo com a eliminação precoce na Copa do Brasil, que resultou na demissão do técnico Roger Machado depois da derrota para o Juventude. 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

0: Brincadeira Cativa, Zenete Cristiano, 10:01 aqui na Canal.
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0: será?
1: Café quentinho para esta manhã de quinta-feira, 14 de maio. Alessandra já chegou por aqui para a hora do nosso Café das 10 de hoje. 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E o sul volta a ter chuva e o tempo seco predomina no sudeste. E hoje esquenta um pouquinho, vamos a 29 graus, mas a partir de amanhã, fim de semana, tem virada de novo no tempo, viu, Alessandra?
0: Bom dia, Delcimar, bom dia aos ouvintes. Bora tomar mais um café das 10.
1: Isso, tomou mais um café.
0: Nesta quinta-feira, fria aqui em Taquaritinga, com a previsão de que as temperaturas vão cair ainda mais no fim de semana.
1: Massa de ar seco eleva a temperatura no sudeste agora e também no centro-oeste, enquanto que áreas de baixa pressão aumentam instabilidade na região sul, fazendo com que este clima típico de outono e inverno no centro-sul do país, nesta quinta-feira, manhãs frias, tardes mais quentinhas e a noite mais fria, com aumento de nebulosidade.
0: Delícia! Tá, delicioso esse clima, hein? Bom para quem tá em Santa Catarina, isso, Rio Grande do Sul, em todos os aspectos, viu? Vamos pro sul, que lá o frio tá muito bom.
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1: Muito bem, o WhatsApp da Canal para você participar e para você deixar o seu bom dia, porque nós temos convites do Premier. É ou não é? Eu tenho o DJ aí, o DJ Boris Love. What is love? Onde está o DJ Boris?
2: Ele está chegando,
1: é uma marca deste Rio, o nosso DJ Boris Love.
2: Está chegando para fazer
1: várias,
2: a festa.
1: São várias marcas, né?
2: Animar a pista do Premier Music Hall no sabadão, dia 16, com os sucessos dos anos 70, 80 e 90. Você não pode ficar de fora desta grande festa. Isso. Mulher é de graça, é na faixa para curtir a festa retrovisor. Nós temos convites para os homens que querem prestigiar, não querem ficar de fora. Então, manda o seu bom dia junto com o seu nome, que o sorteio acontece no final do programa.
1: Tem gente mandando bom dia aqui.
3: Bom dia, amigo Delcimar. Cola aqui que é sucesso. E eu estou coladinha com a Canal 1 FM. Beijo.
1: É um bombom, Arrozinho.
2: Olha só.
1: É um bombonzinho.
2: Se juntando a essa bomboniera.
1: É um bombonzinho. Vem pra cá, Rosemary. Cola que é sucesso. É, bom dia, meus amores, estou no café.
2: Bom dia, Alessandra também. A Cléo mandou um recado. Isso. Uma ótima quinta-feira para todos nós. Quem mais? José Antônio de Lima. O Zé mandou também o seu alô. Johnny Santos participando. A Sueli, bom dia. Valdinei Adalberto Gandra, gostaria de participar do sorteio para o Premier. Grande festa, hein? O pessoal gosta de ir dançar, aproveitar os sucessos. Vá você também. Já agenda aí, que é no sabadão, dia 16. A Lu também, bom dia. Quero convite pro Premier. Tá participando, manda o seu alô e o nome completo. Ana Rosa Martinha. Bom dia, meus amores. Martinha, grande beijo para você. Delcimar e Alessandra, pessoal participando. 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
1: 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Daqui a pouquinho, a Naturalis com a sua dica de saúde. 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
2: A lua pode estar minguante, mas o sol é
1: a lua está minguante,
2: sol.
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2: Fitoterápico, claro. 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E olha, já que a gente está falando do outono, com a chegada do frio, as temperaturas começam a cair e o ar fica um pouco mais seco, não é verdade? Nessa época que a gente precisa redobrar os cuidados com o corpo.
1: Olha lá.
2: Dicas importantes.
1: Viu? Vamos tomar um vinho. O vinho é um aliado à saúde?
2: Calma.
1: É o resveratrol.
2: Tá cedo.
1: É o resveratrol. É verdade, tá cedo. Mas tá bom pro vinho.
2: Esse primeiro, você vai se hidratar com muita água.
1: Então, vamos
2: já
1: vamos
2: vi que você encheu a garrafinha mais de uma vez.
1: Vamos tomar uma água.
2: Parabéns pela sua atitude. Vai fortalecer a imunidade, cuidar da pele, porque a hidratação é sempre essencial. Manter uma alimentação equilibrada. Pronto. Você já tropeçou nessa. 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
2: Isso, converse com o seu médico para saber a dosagem correta para incorporar a D3.
1: Não, tem que estar acima de 50.
2: Dia a dia.
1: Acima de 50.
2: Mas quanta,
1: se você quiser, se você quiser,
2: é necessário
1: se,
2: manipular.
1: Não, cada um
2: é o que eu tô dizendo.
1: Cada um na sua. Tem que estar acima de 50. É para você se proteger das gripes, dos resfriados, para você ficar com o seu organismo, com a sua imunidade em alta, com o seu sistema imunológico ativado e funcionando, porque está tudo ligado ao sistema imune, não é verdade?
2: A espinha dorsal da nossa saúde.
1: Cada um, não precisa falar difícil assim. Cada um na sua. Às vezes você pode suplementar 2.000 unidades que você chega no resultado.
2: Dosagem correta.
1: Correto, dosagem correta. Às vezes você precisa de 5.000. Cada um.
2: Isso.
1: Cada um na
2: quem
1: sua.
2: Vai determinar
1: vai
2: o
1: fazer,
2: médico.
1: Vai fazer o exame lá, porque está todo mundo abaixo da D3. Tá todo mundo com D3 abaixo.
2: Qual o melhor horário para tomar a vitamina D3?
1: Você tem que tomar a D3 preferencialmente junto com a alimentação.
2: No almoço ou no
1: jantar. Junto com a alimentação, porque a D3 combina com a alimentação.
2: Ou quando os ponteiros se
1: unirem
2: ao
1: meio-dia de domingo.
2: Você.
1: Quando os ponteiros.
2: Vá até o seu frasco de
1: D3. Se você quiser tomar só um comprimido por semana, você, quando os ponteiros se unirem ao meio-dia, no almoço de domingo, durante o almoço, você toma a sua D3 de 50.000 unidades, que você já vai estar protegida a semana toda, mas tem que ser junto com a alimentação. Se não for junto com a alimentação, absorção é ineficiente.
2: Parabéns.
1: Muito obrigado. 10 horas e 15 minutos, só viu que dica rápida de saúde em poucos segundos. A senhora vai aprendendo. 10:16, em nome da Naturalis, da doutora Maria Luísa. Siga as minhas orientações, que a senhora vai aprendendo. A senhora não aprendeu na faculdade, a senhora vai aprendendo aqui. Vamos lá.
2: Quem tá mandando o seu alô? Vixe, Michele, bom dia, é uma excelente quinta-feira. Já foi agora.
1: Que situação.
2: E agora, escorpião, não, agora
1: escapou.
2: É assim.
1: Escapou. Já não ia escapou. Falar.
2: Não tem jeito.
1: Tô leve.
2: Moreira, posso também falar? Pra mim ficar levinha? Joseone Reinaldo da Silva, Cristiana Aparecido Gonçalves da Silva e Carlos Eduardo Moreira. Todo mundo querendo ingresso para participar da festa Premier, festa Retrovisor, sabadão. Quem mais aqui? Um abraço a todos. O Godoy lá do Jardim Micali, tomando um tererê? É isso? Um tereré para esquentar, espantar o frio lá no Jardim Micali. Bom dia. Saudações tricolores. É isso. Tricolor ontem, hein? Marcinha Casari, bom dia. Com amor e um bom café, gente linda. Quem tá falando é a Verinha. Minha querida Silvia Helena, lá do Jardim Bela Vista. Quanto tempo, hein, Silvia Helena? Se aposentou, você não para mais em Taquaritinga.
1: Ah, ficou rica.
2: Agora, ó, cascou fora.
1: Aposentou, ficou rica. Ficou rica, Silvia Helena. Tá cascando fora, é? 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
1: Ele está empolgado para a Copa do Mundo. O Jorginho está torcendo para a convocação é dia 18. Ele está Love Neymar.
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1: Não, Love Neymar, Jorginho.
2: Hashtag Love Neymar.
1: É isso aí, Jorginho, hashtag Love Neymar. 10:00.
2: Não, ele não dorme até segunda-feira. Até ele ouvir essa convocação, vai ser, olha, serão dias difíceis pro Jorginho. Calma, dias... Jorginho, tá chegando.
1: Tá chegando, acalma o seu coração, Jorginho, porque ele vai ser contratado. 10:20.
2: Adora futebol.
1: Muito bem. Adora futebol. Adora futebol.
2: Incrível.
1: Bom, é a fase da lua.
2: Ah, provavelmente.
1: É a lua minguante segue e depois temos mudança aí no dia 16, lua nova. Calma, Jorginho, que a lua tá minguante, viu? Silvia Micali, Silvia Helena, Verinha.
2: Ô, Silvia Micali, bom dia, bora fazer almoço. É, a dona de casa tem que ter tempo e criatividade para variar no cardápio todos os dias, hein? Olha só, bora fazer almoço, manda o cardápio, Silvia Micali. que terá hoje na mesa aí da tua família. José Antônio de Lima também, bom dia, mandando seu alô. Eu vi um bom dia aqui, vai falando do Adão Costa.
1: Vou falando do Empório Volpe agora, viu?
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2: Ah, agora sim, tá chegando Adão Costa com Sabadão, já tem evento lá perto da minha casa, lá no Salão dos Vicentinos.
1: Opa!
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1: O leiloeiro mais feliz do Brasil vai estar lá, Alessandra, animando aí o bailão da família neste fim de semana. É o leiloeiro mais feliz do Brasil.
2: Claro que é feliz, é palmeirense.
1: É verdade. É o mais comunicativo do Brasil. Alô, Adão Costa! Alô, Adão Costa! 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
2: Segura com o Juliano.
1: Segura com o Juliano e a comunicação fácil é com Adão Costa. Ele quer ser apresentador de programa sertanejo, viu, Alessandra?
2: Tá chegando.
1: Isso. 10:22.
2: Que bom seria de manhã, das 8:30 às 11:30. Seria um ótimo horário pro Adão estrear como
1: abafa, cara, colega.
2: Locutor.
1: Abafa, 10:23. Vamos falar de quem mais? Quem tá aqui na... O pessoal do Jardim Contendas, hein? Aí, ó, dizendo que o pessoal do Jardim Contendas ouvindo aí, Alessandra.
2: Quem mais aqui? Alex, bom dia, turma do TG, lá no Jardim Contendas, turma tá empolgada hoje para os treinamentos do TG.
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2: Vetassi, Michele Moraes, a Marcinha mandou cardápio já.
1: Arroz,
2: bom, hein?
1: Arroz, feijão, couve refogada, carne de porco, coxa e sobrecoxa de frango ao molho.
2: Parecendo um cardápio de quermesse,
1: salada de repolho, que delícia, hein?
2: Você caprichou.
1: Com esse tempinho, dona Love Pitt Casari. Bom dia, 10:24.
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0: o cenário se torna propício para o consumo de vinhos, hein? E o clima frio naturalmente convida às refeições mais encorpadas e muitas vezes acompanhadas de uma boa taça de vinho, dessa bebida fantástica. No imaginário popular, o vinho é frequentemente associado à longevidade e à proteção do coração devido à presença de compostos como o famoso resveratrol.
1: Tô vendo que de hoje não passa, hein?
0: Resveratrol.
1: Hoje você vai colocar o vinho no capelete.
0: Fantástico. Resveratrol está aí no vinho. Ô Alessandra, 10 horas e 26 minutos. Por isso que é recomendado uma taça de vinho tinto.
1: Era recomendado.
0: Ah, não é mais?
1: Você sabia?
0: Não, agora são duas. 10 horas e 26 minutos. Vamos falar do quê?
1: Vai. Vamos muito falar do Sicoob com Perac. Não, recomendar duas taças.
0: Agora são duas.
1: Não existe ser humano triste com duas taças de vinho por dia.
0: É verdade. Era uma taça. Agora são duas taças de vinho neste outono e inverno que faz muito bem para o seu coração. Faz ou não faz?
2: Muito bom! Adorei!
0: Fala do DJ Boris Love, mais uma vez.
1: Boris Love, estamos com sorteio para o Premier Sabadão. Festa Retrovisor, esse e mais tantos outros sucessos que você vai curtir na pista do DJ Boris Love.
0: 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Qual é o seu destaque?
1: Temos as informações aqui de Taquaritinga. Nós tivemos um flagrante de furto de residência, uma residência que estava desabitada no momento, no Jardim Buscardi. Proprietária foi alertada sobre a presença de um indivíduo que estaria furtando alguns materiais daquele imóvel. A polícia chegou e o flagrou no local do crime. Acabou preso, levado à delegacia. Esse indivíduo, que tem 43 anos, estava com faca, com chave de fenda e já havia separado ali um material para ser furtado da residência. Apresentado na delegacia, o delegado ratificou a voz de prisão. Ele acabou sendo encaminhado para a cadeia de Santa Ernestina. Ontem à tarde também, um jovem de 26 anos, que estava sendo procurado com dois mandados de prisão em aberto, dois mandados expedidos aqui em Taquaritinga, de processos que tramitam desde 2022 na segunda vara. Ele foi encontrado, estava sendo acusado de furto e estava foragido da justiça, acabou sendo capturado ontem à tarde e agora já está à disposição para cumprir a sua pena de 1 ano e 5 meses.
0: 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O que temos mais, Alessandra?
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0: Muito bom! 10h30, 10h30 é a cara dela, é o jeito dela, Alessandra.

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1: É isso aí, com Dua Lipa, aqui na Hora do Café das 10, é a cara dela, é o jeitinho dela. 10h31, agora tem uma novidade pro Japa, viu, Alexa?
0: Manda.
1: São Paulo define Dorival como prioridade e marca reunião com o treinador.
0: Será?
1: Ai, ai, ai, hein?
0: Tarde demais.
1: 10h32. Depois da
0: São Paulo ficou e o Rogério Ceni classificou.
1: Isso, depois do técnico de São Paulo ter sido demitido, né? Agora a prioridade, São Paulo define Dorival Júnior, ex-Corinthians, né? Como técnico, como prioridade, marca reunião com o treinador. Provavelmente, acho que vai dar certo, hein? Provavelmente.
0: O São Paulo tá precisando, Dorival tá parado, quem sabe?
1: Vamos lá.
0: Tem experiência, força.
1: Força, Dorival. Em nome agora, 10h32, vamos falando da Deborou?
0: Vamos falar do Dr. Nelson Pala também. 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
1: Esfriou, a Deborou esquentou, 10h33 aqui na Hora do Café das 10. Vamos com o doutor Nelson Pala e a dona Cacilda Conca, tá dizendo assim, ele adorou a propaganda.
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1: Ó, você falou de Copa do Mundo, ainda estamos falando, ó, o final da Copa, show histórico na final da Copa, terá Shakira e Madonna, hein?
0: E um grupo coreano, BTS,
1: é isso? Isso mesmo.
0: Grande show no dia 19 de julho, final da Copa do Mundo nos Estados Unidos, e as atrações musicais foram reveladas já, garantindo aí o entusiasmo dos torcedores, porque, além disso, no intervalo de uma final da Copa do Mundo, quem vai comandar no intervalo entre o primeiro e o segundo tempo é o Coldplay. Olha só, os melhores artistas reunidos na final do Mundial. Marca aí, dia 19 de julho, Brasil e mais o time ainda a ser definido para a Copa do Mundo 2026.
1: Olha aí, ó, Coldplay, hein, gente? Coldplay, 10 horas e 37. Você vai falando agora do que, Alessandra?
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1: Falta falar mais o que, Alessandra? 10h38?
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1: Já falamos do Jaú Serve, o supermercado da família feliz, da Cacau Show, da Deborou, já falamos de quem mais, da Bioma. Alessandra, tá faltando alguém? 10 horas e 39 minutos. E a Rosemary, diz que vai ser muito bom aí a Madonna, Shakira na Copa, Coldplay, né? Olha só.
0: Grande apresentação para encerrar. Realmente com uma edição histórica da Copa do Mundo. As atrações alegraram todos os torcedores e espectadores.
1: Dispensa comentários, hein?
0: José Antônio de Lima, todo mundo que participou. Silvia Micali, hoje tem salada de alface com tomate, bisteca de porco frita, feijoada. E o arroz é só um detalhe no cardápio hoje. Ó, que tem que começar cedo, hein, Silvia? Bom dia pra você, bom dia pra todo mundo que deixou o seu alô. Ainda
1: gostou,
0: dá tempo.
1: Gostou do cardápio?
2: Muito bom, adorei!
0: Dá tempo ainda de deixar o seu nome para o Premier Festa Retrovisor no sabadão. O sorteio acontece daqui a pouco.
1: 10 horas e 40, gente.

0: música do Roberto de hoje para você recordar. Eu te amo, 10 horas e 44 minutos. Já já, os ganhadores da promoção do Premier.
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0: Olha quem faturou os convites hoje. Alô, Valdinei, Adalberto Gandra, Carlos Eduardo Moreira e Cristiano Aparecido Gonçalves é nome na lista.
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0: 10h46.
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3: Vamos chamando aqui o repórter José Lucente, então, 10h49, Zé.
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3: Obrigado a todos do Ipiranga, 10h52.

Irmão da Lua, amigo das estrelas, 11 horas e 1 minuto. 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
4: Muito bem, 11:08.
5: Bom dia, Canal 1, bom dia, Delcimar. Eu mando a programação de hoje para Vilma Dong, a Rosemary, a todas as amigas do rádio. Bom dia, Delcimar.
4: Ah, que legal, hein? As amigas do rádio na sintonia. Quem tá mandando aqui é a Maria Rosa Pires Ordine. Alô, Maria Rosa!

0: estreio de novo, Felipe Araújo.
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7: Aí, Júnior, o que será que tinha naquele áudio, hein, meu irmão?
8: César, eu também quero saber, velho.

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1: Olha, quem faturou os convites do Premier nesta manhã de quarta-feira, aliás, de quinta-feira, né? Foi o Valdinei Adalberto Gandra e o Carlos Eduardo Moreira e Cristiano Aparecido Gonçalves. Tá bom? Em nome na lista, amanhã, sexta, teremos mais convites. Agradecendo você pela companhia, pela sintonia. Agradecendo aí a Martinha, né, Martinha? Obrigado pela sua companhia, pela sua participação, né, Martinha? No finalzinho do programa, né?
2: Oi, Delcimar, a Martinha de novo. Tive como você tocar a música aí do Eduardo Costa. Eu ofereço uma pessoa especial, vai fazer aniversário amanhã. Se eu estiver ouvindo, a mulher dele, ele sabe quem é.
1: Legal. Obrigado. Valeu, beijo. Martinha. Boa quinta-feira pra você, viu? Daqui a pouco tem a segunda edição do canal Uma Notícia. Valeu pela sua companhia. Tem as informações aí já já. Nos encontramos amanhã. Você fica com Fernando e Fabiano. Até amanhã.

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4: Olha, uma ótima quinta-feira para você. Estamos chegando nesse 14 de maio, dia da independência de Israel, fato que ocorreu nesta data em 1948. Está chegando a primeira informação aqui na Casa da Canal, Alessandra Cazon, central de redação, pois não?
5: Um rapaz de 26 anos acabou detido na tarde de ontem aqui em Taquaritinga, depois que a polícia militar o abordou. Ele era procurado da justiça por dois processos que tramitam desde 2022 na segunda vara aqui da nossa cidade. São dois mandados de prisão pelos crimes de furto. Ele foi conduzido para a delegacia de polícia, onde a ordem judicial foi cumprida. Ao final, acabou ficando detido e à disposição da justiça para agora cumprir a sua pena de 1 ano e 5 meses.
4: Agora são 11h30. Nós estamos com um problema técnico aqui. Enquanto isso, já o Zé Lucente chega com informação, porque enquanto esse probleminha vai ser recuperado, a gente chama direto de Araraquara para contar as histórias das estradas da nossa região. Repórter rodoviário JB. 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
1: Muito bom dia, amigos da Canal 1 de Taquaritinga, da região. Bom dia, Edson Cândido.
2: Bom dia, JB.
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1: Araraquara, quinta-feira, 14 de maio de 2026. Lua minguante boa para a pesca até o próximo dia 15, amanhã. E por falar em amanhã,
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1: Amanhã sem chuva também no estado de São Paulo. Aqui na Fonte Luminosa, na Grande Morada do Sol, em Araraquara, temperatura mínima de 15, máxima de 29 graus.
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1: Por volta das 8 horas de ontem, quando o Rei dos Astros pediu licença à Princesa Lua e já vinha subindo no horizonte, rasgando o decote da natureza, iluminando as estradas desta vida, o motoqueiro Jackson Dias de Oliveira Castro, de 50 anos, morador na cidade de Serra Azul, lá na região de Ribeirão Preto, ele pilotava uma motocicleta Honda Titan na cor preta. A motoquinha transitava pela SP-333, rodovia Abraão Assede. Pista dupla, reta, tempo bom. Quando chegou exatamente no quilômetro 30, mais 900 metros, nas proximidades do assentamento do Sem Terra, em Serra Azul, região de Ribeirão, por não manter distância regulamentar, se arrebentou na traseira do caminhão Mercedes-Benz com carroceria de madeira.
4: Outra cacetada!
1: Com a violência da pancada, pense numa paulada, uma cacetada. A motoquinha tombou naquele chão preto viário paulista. O motoqueiro caiu, sofreu ferimentos graves, não resistiu e morreu no local do acidente. O Rabecão transportou o corpo ao Instituto Médico Legal, em Ribeirão Preto. O policiamento, bombeiros, SAMU e os peritos atenderam a ocorrência e prestaram ao motoqueiro Jackson Dias de Oliveira Castro, de 50 anos, sua última continência. 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
12: Obrigado ao repórter rodoviário JB contando as histórias das estradas da nossa região aqui na casa da Canal. Alessandra, 11:35 agora.
13: Edson, a Igreja Matriz de São Sebastião, um dos principais patrimônios religiosos de Taquaritinga, foi alvo de furto e vandalismo durante a madrugada. De acordo com as informações passadas pela polícia, um homem teria arrombado um vitral histórico para conseguir acessar o interior da igreja. Além dos danos provocados na estrutura, o suspeito também causou prejuízo em portas e dependências internas. Foram levadas cortinas, Foram feitos danos em um confessionário e uma quantia de aproximadamente R$3.000 em dinheiro também acabou sendo subtraída. As informações da polícia e também representantes da igreja dão conta de que o dinheiro seria destinado para a campanha da Nossa Senhora Desatadora dos Nós, a tradicional novena que terá início no próximo mês lá na paróquia. Imagens registradas por câmeras de segurança flagraram a ação desse suspeito. Em um dos registros, ele aparece arrastando as cortinas e o cofre da igreja atrás da Praça da Matriz. Essa cena que chamou a atenção pela ousadia do crime cometido em um dos locais mais tradicionais e simbólicos aqui da cidade. O caso já está registrado na Polícia Civil, que agora busca identificar o autor deste delito, ele que ainda não foi localizado. O cofre acabou sendo encontrado metros depois, estava ali nas proximidades da igreja.
12: Olha, são 11:37. A Igreja Matriz de São Sebastião é um patrimônio histórico cultural da cidade, do país, não é? Um patrimônio histórico cultural. Agora, um covarde, um bandido, alguém que não vale o ar que respira, não é? Vai lá, ele danificou um dos vitrais, aqueles vitrais maravilhosos, históricos da Igreja Matriz, para entrar na igreja e ali roubar, né? Roubar. Esse tipo de gente tem que ser eliminada, pelo menos do convívio social. É lógico que nós temos que seguir aí a lei, a ordem, mas esse tipo de gente é peso sobre a terra. Não vale o ar que respira. Então tem que ser eliminada do convívio social esse tipo aí. Apanhar com gato morto até o gato miar. É inadmissível, né? É gente que não vale o ar que respira. Vamos acompanhar as investigações. Tomara aí que as nossas polícias identifiquem esse vale nada, né? E dê a devida paga, né? E que a justiça, né? Pelo menos será que não vai se fazer justiça nunca nesse país aí? São 11:38. 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

0: 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Você não sempre tem informação da polícia, é isso? Informação da polícia aqui pro Edmilson. Tá na escuta, tá ligado aqui na Casa da Canal. Tá dizendo que esse tipo de gente que depreda, invade, rouba igrejas teria que ser enterrado de cabeça para baixo, né? Tá certo, Edmilson, lá de Catanduva. Um abraço para você, viu, querido? Zé Lucente, 11:44.
1: Olha, só voltando a falar sobre esse furto que aconteceu na Igreja Matriz durante a noite de ontem, durante a madrugada, mas só foi registrado pela manhã. A gente tem a informação aqui junto aos delegados do município, doutor Luiz Fernando e doutor Fábio Abib Calazans, de que esse cofre, mas seria uma caixa de coleta, né, que a gente está mostrando agora aqui na Casa da Canal, ele foi danificado com marretadas. O homem que entrou por ali, quebrou um vitral, entrou na igreja, sabia exatamente o que queria, tirou uma cortina vermelha, também a gente está mostrando aqui na Casa da Canal, e colocou dentro de um bag, que a gente mostra também aqui. E arrastou isso até o estádio Antônio Storti. E ali, no campo Antônio Storti, ele acabou arrebentando essa caixa de coleta de esmolas, né? E acabou levando aí cerca de R$3.000, como já informou a Alessandra Cazon aqui. Imagens estão já à disposição aqui dos policiais. A gente pediu, inclusive, a permissão de exibir alguma imagem, mas não foi autorizado pela justiça, Edson. Até para tentar, de alguma forma, ajudar, né, nessas investigações. Deve ser uma pessoa já conhecida pelos modos operantes, e é claro que os policiais têm exatamente um banco de dados aqui para poder fazer comparação de estatura, de movimento, de como agiu, né? E é por isso que todo mundo já está na rua, viu? Para encontrar esse ladrão que entrou e furtou a Igreja Matriz de São Sebastião. O cofre, essa caixa de coleta, a gente mostra agora, Edson, ela foi arrastada pelas ruas, foi arrombada e de lá levaram o que tinha dentro, né? Cerca de R$3.000. O fato está sendo já investigado pelas autoridades aqui do município. Doutor Fábio, doutor Luiz Fernando, estão à frente dessas investigações, junto com o SIG, o Serviço de Investigações Gerais do município. A qualquer momento a gente pode voltar com informações. Eu deixo com você, Edson.
0: Olha, situação como essa causa nojo, né? E comoção em tanta gente, né? Porque é um espaço, uma igreja, é um espaço nobre para muita gente. Não estou falando só a igreja católica, né? Estou falando igreja, né? Templo, qualquer um, né? Assim como cidadão que invade o cemitério, né? E danifica, rouba, furta, peças que têm um valor tão sentimental para a família, né? A família fica desorientada. E agora uma dessa, né? Entrar num patrimônio histórico, porque a Igreja Matriz de São Sebastião não é só da paróquia de São Sebastião, não é só da cidade, pertence, né, ao patrimônio histórico e cultural. Agora um vagabundo vai lá, arrebenta um vitral daquele lá. Qual o valor histórico disso aí? Quanto custa um vitral? Quem é que vai recuperar um vitral desse? Hã? Então,
2: Matriz que foi recém-reformada.
0: Matriz que foi recém-reformada, eu sei, né? Mas os vitrais foram preservados, né? São preservados porque são obras de arte. Se você danificar uma obra de arte para restabelecer essa obra de arte, não é fácil, não é mole não, né? Então, a cidade clama aí por providências das nossas polícias, para a gente identificar quem que é esse safado, né? E o que vai acontecer com esse tipo de gente aqui na Casa da Canal. Alessandra, central de relação, pois não.
2: Na região, em Ribeirão Preto, dois suspeitos morreram em um confronto com a polícia militar na noite de ontem, quarta-feira. De acordo com a polícia, três homens estavam em um carro que transportava drogas e fugiram com um veículo por uma avenida. Ao passarem em um trecho, o carro atingiu um muro ao tentar passar por uma via lateral. O condutor desceu deste automóvel e atirou contra os policiais, que revidaram o injusto ataque. Ele, contudo, conseguiu entrar em uma mata e fugiu a pé. Na sequência, a polícia disse que novos disparos foram efetuados contra os agentes, que revidaram, e outros dois ocupantes do carro foram baleados. Eles não resistiram, apesar do socorro ter sido acionado. A dupla não tinha sido identificada até a finalização da ocorrência. Nesta ação foram apreendidas duas armas que seriam desses suspeitos e também drogas, como 12 quilos de maconha e quase 2 quilos de cocaína. Nenhum policial ficou ferido na ação. O caso foi registrado na Central da Polícia Judiciária como homicídio decorrente à oposição à intervenção policial, tentativa de homicídio, tráfico de drogas e localização e apreensão do veículo.
0: Maria Ivonice de Oliveira, um abraço, uma ótima tarde para você também. Zilda Silva, a Érica Santos, Maria das Graças, o Neto Polizel, a Solange da Silva, a Michele Moraes, aqui inconformada com esse tipo de vagabundo que invade uma igreja, não é? Danifica, é impressionante. Rosângela Siqueira, também ligada aqui na Casa da Canal. Zé Lucente, 11:49, pois não.
1: Edson, o Tenente Coimbra, ele esteve visitando hoje pela manhã a Escola Cívico-Militar aqui em Taquaritinga. Esteve acompanhado aí dos seus assessores, também do prefeito da cidade, do capitão Picossi da Polícia Militar, e foi conhecer de perto essa instituição de ensino aqui na cidade, né? Um ensino muito bacana, inclusive. Falou com a diretora Daniela e com os alunos também. O Tenente Coimbra, Edson, é um dos idealizadores de escolas cívico-militares no estado de São Paulo. E teve aí a sua participação também para que essa escola pudesse estar aqui em Taquaritinga. Um modelo, né, de ensino diferenciado. O Tenente Coimbra também falou aí sobre a importância da escola cívico-militar e a gente acompanha um trechinho aí da sua entrevista.
0: Olha, antes do trecho da entrevista, é importante ressaltar, né, a escola cívico-militar aqui em Taquaritinga. Estou lá todo dia, porque eu vou buscar minha filha, a Cecília, que adora a escola, né? E a escola que é um patrimônio, todas as escolas, né, são patrimônios. A escola cívico-militar, né, é uma bênção aqui para Taquaritinga, mais uma escola, uma bênção, né? Tanta gente trabalhou contra a escola, tanta gente, tantas forças do mal trabalharam contra a implantação da escola, que a gente enaltece sempre quem está do lado, né? Quem está do lado. E você sabe que a escola cívico-militar aqui está graças ao empenho determinante do ex-prefeito Vanderlei Márcio. Ninguém mais do que ele brigou por essa escola. Ninguém mais do que o Vanderlei brigou pela escola cívico-militar aqui em Taquaritinga, que encontrou uma grande parceria com o Ricardo Izar. E o Ricardo Izar foi a força que ajudou a trazer a instituição para o município. Tanto é que o nome dele está lá nos muros, né? Escola Municipal EMEB, né? EMEB, deputado Ricardo Izar, que é uma escola orgulho de Taquaritinga. Os alunos adoram, os pais amam a escola e estão lá sempre, né? Junto com a gente lá, aguardando os filhos saírem, a gente levar, minha esposa leva a minha filha e eu vou buscar todo dia, né? Todo dia estou lá conversando com o pessoal que adora a escola cívico-militar aqui em Taquaritinga. Pois não, Zé?
3: Muito. Eu tive a honra e a satisfação de servir durante 9 anos no Exército Brasileiro. tive a oportunidade de conhecer os colégios militares, são ilhas de excelência que aprovam um grande número de estudantes em vestibulares, concursos, enfim, preparam esses estudantes para o futuro. E criou-se a possibilidade de a gente trazer esse modelo, mas para uma realidade pública, gratuita e de acesso a todos. E aí surgiram as escolas cívico-militares desde o meu primeiro mandato, em 2019. Né, começamos a construir isso com o governo federal. Fui o autor da primeira lei no estado de São Paulo, no ano de 2021. Sou o autor, né, em conjunto com o governo do estado, da lei que está vigente do ano de 2024. Já implementamos 100 escolas a nível estadual no nosso estado de São Paulo, e a gente fica muito feliz em ver realidades como essa escola aqui na cidade de Taquaritinga, a escola Ricardo Izar, onde são realidades municipais de administrações que entendem a importância do programa e fizeram possível, mesmo não tendo sido contemplados com o programa, mesmo tendo a descontinuidade do programa federal. E a gente encontra uma direção muito competente aqui, que abraçou o programa junto com os monitores, junto com os professores, né? Os resultados da escola são a prova na prática da eficiência, e eu acho que é um modelo, tenho convicção que é um modelo a ser replicado para os outros municípios também. Muitos municípios nos procuram falando, não fui contemplado com o programa, mas a gente quer ter o programa. Então, eu tenho certeza que o modelo daqui de Taquaritinga está repercutindo em todo o estado de São Paulo.
1: A gente ouviu aí o Tenente Coimbra, e depois da visita à Escola Cívico-Militar, Dr. Ricardo Izar, aqui em Taquaritinga. Ele passou ainda pela instituição do Asilo São Vicente de Paulo e seguiu aí a sua viagem no estado de São Paulo, né, trazendo sempre muita alegria e muitas informações. Eu deixo com você, Edson.
0: São 11h54, 100 escolas foram instaladas no município com a mesma orientação desta que aqui em Taquaritinga, graças ao governador Tarcísio de Freitas. Vocês sabem, né, e vocês acompanharam, Lula e os seus comparsas tudo fizeram para que as escolas cívico-militares não funcionassem, não fossem instaladas. Inclusive baixou normas, né, e trabalhou e continua trabalhando para o fechamento das escolas cívico-militares aqui no nosso Brasil. Mas alguns governantes peitaram a decisão de Lula e seus comparsas e mantiveram a instalação. E o governador Tarcísio de Freitas foi um deles. Foi um deles que peitou a decisão e falou, não, aqui no meu estado, não. Aqui vai ter escola cívico-militar, sim, apesar aí das forças do mal de tudo fazerem para que essas escolas sejam encerradas. Não, eles querem baderna, querem zona, é isso que eles querem, não é? Não querem um povo culto, porque um povo culto não vota em ladrão. 11h55, Alessandra Cazon, Central de Redação, tem outras informações? Põe na tela.
2: O SEBRAE está com as inscrições abertas para o curso profissionalizante que vai ter início na próxima semana, dia 18, e seguirá até o dia 10 de junho. É um curso profissionalizante, uma oportunidade para as pessoas que querem aprender mais sobre as práticas de instalações elétricas residenciais. As inscrições estão abertas através do escritório com o Júlio ou então na cidade administrativa no 3253-9100. Fundamentos de Instalações Elétricas Residenciais, curso totalmente gratuito oferecido pelo SEBRAE de Taquaritinga.
0: Olha, quero chamar a atenção do Nauticano, né? Que hoje é o último dia para você adquirir aí o convite para a comida japonesa que acontece amanhã. Por que é hoje? Porque o pessoal precisa preparar, saber quantos, né? Quantos, para que os pratos sejam feitos de uma forma que todo mundo fique satisfeito, né? Então, hoje à tarde, encerra o prazo para você adquirir os convites, né? Os Vale Comida Japonesa, o Festival da Comida Japonesa que acontece amanhã no Náutico, até a tarde de hoje só, tá? Você tem a oportunidade de adquirir por R$85 o convite, associados não sócios, R$145. Ligar no 997-430234 ou 996-353304. O Festival da Comida Japonesa no Náutico terá animação de Isabela Matos. Lembrando que no sábado Marcela Oliveira e Anderson, domingo Cadu e Campiro e banda animam os associados no Clube Náutico Taquaritinga. 11:57, há 7 anos atuando no mercado corporativo, a empresa DS Móveis continua oferecendo a você uma grande variedade de produtos para o seu escritório, clínica ou escola. 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

0: 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Alessandra,
1: a CIT estará promovendo no dia 29 de maio mais uma excursão para a FISPAL, a maior feira de produtos alimentícios em alimentação fora do lar, que acontece em São Paulo, maior feira da América Latina. A excursão será exclusiva para participantes de uma oficina que será promovida dias antes pela Associação Comercial em parceria com o SEBRAE. As inscrições já estão abertas para todos os interessados do setor. Basta entrar em contato com a secretaria da ACIT ou então ir até o escritório que fica no centro da cidade.
0: Eleições agora para a presidência da República, de acordo com as pesquisas, pesquisas encomendadas, pesquisas para atender interesses, pesquisas que mostram a realidade? Não sei, né? O fato é que a gente sabe que o Brasil está dividido. Quem é de direita e quem vota na esquerda. Mas quem vai decidir é quem ficou fora desse processo eleitoral ano passado não, nas últimas eleições decidiram não votar. Não votou, milhões e milhões de pessoas não votaram, jovens que estão chegando agora, eles que vão decidir. Porque quem é de direita não vota no Lula nem pintado de ouro. E do outro lado é a mesma coisa, né? Quem vota, quem gosta desse cidadão aí, dessa coisa, não vota do lado de cá de jeito, maneira, né? Então, basicamente dividido aí, e por enquanto está aparecendo aí Flávio Bolsonaro e Lula, né? Até que ontem, né, uma bomba na campanha aí do Flávio Bolsonaro, ligações dele para o Vorcaro pedindo dinheiro, muito dinheiro, para o filme do Bolsonaro, né? Ele se justificou, falou, peraí, eu tô pedindo um dinheiro à iniciativa privada para um investimento privado, nada com conta pública, nada que prejudique ninguém, tal e coisa. Houve quem achou que está tudo certo. Eu fiquei decepcionado, confesso que fiquei decepcionado. Não que eu fosse votar no Flávio Bolsonaro, porque já disse que não voto em Bolsonaro, nem no pai, não voto mais. Por quê? Já falei aqui, porque foi bundão, teve a oportunidade de mudar esse país, de botar essa gente que hoje aí está governando, está mandando tudo na cadeia, e não fez, tinha o povo do lado, mas foi bundão. Ah, as quatro linhas, cambau, nós estamos numa guerra aqui, de um lado, facções criminosas, de outro, gente de bem. E o líder das facções criminosas está aí no poder, junto com elas aí, né? Então é briga de cachorro grande, e ele foi bundão. Na minha opinião, por isso que eu não voto. É lógico que se ele chegar no segundo turno contra o capeta, eu vou votar nele. Eu não vou votar no capeta nem, né, de jeito maneira. Né? Mas minha intenção inicial é de votar em Zema. Eu queria votar, sinceramente, queria votar no Tarcísio de Freitas para presidente da República. Mas aí o sistema é tal e coisa, foi escolhido lá o filho do presidente. Então vou votar no Tarcísio para governador e no Zema, no primeiro turno, mas o Zema ontem fez uma declaração que deixou muitos bolsonaristas aí com o nariz torto. Vamos ouvir primeiro a declaração.
2: Flávio Bolsonaro, ouvir você cobrando dinheiro do Vorcaro é imperdoável. É um tapa na cara dos brasileiros de bem. Não adianta nada criticar as práticas de Lula e do PT e fazer a mesma coisa. É preciso ter credibilidade para mudar o Brasil.
0: Eu concordo ipsilíteris com o que eu disse aí o Zema. O que os caras estão falando é que o Zema teria sido oportunista, aproveitado a oportunidade para aparecer aí, ó, tá vendo? Esse Bolsonaro não é não, tem que ser eu, tem que ser eu. Olha, eu acho que é o seguinte, se o cara está criticando, critica todo mundo, critica ladrão, ele vai ficar quieto agora quando acontece um caso desse com o Flávio. Flávio vai ter que se explicar em muito, vai ter que se explicar sim, porque isso incomoda a gente, incomoda. Né? Não é do outro lado, que é escândalo e mais escândalo, é roubo e mais roubo, e tem gente que não se incomoda com isso, e até aplaude, e até tira foto junto com esse bandido aí, né? Não é verdade? Eu já não, me incomoda. Mas para mim, né, não é surpresa, porque eu já me decepcionei tantas vezes com tanta gente, né? A gente se decepciona em muito, e mesmo na política. Em 82 eu votei no Lula. Eu também acreditei lá em 82 que ele ia defender os trabalhadores. Eu acreditei e votei, né? Me enganei redondamente. Outro que nunca mais na história da minha vida vai ter um voto sequer é o maior canalha desse país, que se chama Geraldo Alckmin. Votei nos três vezes nesse canalha mentiroso aí. Mentiroso por quê? Vocês se recordam de tudo que ele falava do PT e agora tá lá junto. Lula, Lula! É o maior canalha desse país, Geraldo Alckmin. Então, o que eu disse o Zema, na minha opinião, está correto. Ah, mas não era o momento, ele deveria ter usado uma perfeita... Pode ser, mas ele foi coerente com aquilo. Agora, coerência, estão falando não, coerência quem teve foi o Caiado, coloca o Caiado aí.
3: Acabei de publicar uma nota dizendo que o pré-candidato Flávio Bolsonaro precisa sim de se explicar diante de todas essas gravações que foram publicadas. Mas eu quero aqui fazer uma reflexão a todos que estão me ouvindo. Eu sou um homem que tem uma trajetória de 40 anos de vida pública. Nunca sobre mim pairou qualquer dúvida do ponto de vista moral. Mas não sou um homem oportunista. E veja bem, o que nós precisamos, mais do que nunca, é fazer com que a centro-direita brasileira não se divida, não rompa essa unidade, para que possamos, aí sim, aquilo que é o fundamental, derrotar o PT e o Lula nas urnas no segundo turno. Este é o compromisso que nós temos. Falhas de ordem pessoal devam ser tratadas por cada um que venha amanhã ser denunciado. Mas o objetivo principal é não mudar o foco. O foco é derrotar o Lula. E, sem dúvida nenhuma, é isso que a maioria da população brasileira espera de um pré-candidato à presidência da República.
0: Pois é, e quando ele falou que ele não é oportunista, ele deu uma cutucadinha lá no Zema, né? Falando no Zema, está aqui a Janete Rodrigues, que tem um comentário a fazer do Zema aí.
4: Esse otário desse Zema aí, você diz que vai votar no governo de Minas, não governa nem Minas. Ainda vai governar o Brasil, esse bandido aí? Zema não vale o feijão que come.
0: Olha, Janete, eu tenho uma opinião diversa da sua, né? Eu quero dizer, Janete, que eu não tenho bandido de estimação. Não tenho bandido de estimação, né? Eu acredito na pessoa, eu gosto de acreditar nas pessoas, de confiar. E só dou minhas... Bato com a cara sempre na parede, né? Tenho batido com a cara na parede. Mas a partir de então, que mija fora do pinico, pra mim tá fora. Pra mim tá fora, né? Eu não tenho bandido de estimação. Não tenho essas informações que você diz ter aí acerca do Zema. Se um dia essas informações chegarem, a gente passa a pensar diferente. 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
2: Agora são 12h18, ouvinte no ar, contra, manifestando-se contra a minha opinião aqui, a Maria José, pois não?
3: Oi, Etucano, boa tarde, tudo bem com você? Etucano, você fala que você não tem bandido de estimação, e como você é o maior puxa-saco do Bolsonaro? Você acaba com o Lula, fala que o Lula é ladrão, Lula é isso, Lula é aquilo, e o Bolsonaro tá preso por quê? Porque ele age certo? Ele tá preso porque ele é um bandido, fez um monte de coisa errada. Só que isso ninguém admite, né? Os bolsonaristas defendem um ladrão que tá preso. Só o Lula é ladrão. Só o Lula tem defeito.
2: Olha, Maria José, você crê nessas narrativas que são apresentadas aí pela mídia comprada aqui no nosso, mídia vendida a esse governo aí, o consórcio de imprensa. Mas tem a impressão que você não ouve meu programa, né? Eu acabei de falar e sempre falei, não voto no Bolsonaro. Agora, como eu puxo saco do Bolsonaro, eu sou contra ladrão. Não é porque eu sou contra ladrão que eu gosto do Bolsonaro. Não, pelo contrário, acabei de falar que ele foi um bundão. Deveria ter colocado, e para definitivamente aquele que você gosta, atrás das grades e todos que estão com ele. Meio-dia 13, Zé Lucente, informação para a gente, pois não? Não, ainda informação, pois não.
4: Um homem, 22 anos de idade, procurado pela justiça, foi capturado pela Polícia Militar no Jardim Paraíso 1, aqui em Taquaritinga. De acordo com as informações registradas pela polícia, os policiais localizaram esse indivíduo e realizaram então a abordagem. Em seguida, ele foi conduzido até a delegacia de polícia, onde foi cumprido o mandado de prisão relacionado a um processo de 2025, que foi expedido pela Justiça de Ribeirão Preto. Após os procedimentos de praxe, o homem permaneceu à disposição da justiça para cumprimento da ordem judicial. É você, Edson.
2: Meio dia 14, Alessandra Cazon, antes abraçando aqui o Júlio. Alô, Júlio, meu parceiro, Júlio Maiaguti, esposa, filha, pessoal da AgroSuper. Ligado aqui na casa da Canal. Alô, Júlio. Não é mole não, viu, meu irmão? Não é mole não. É nós aí, né? Vamos que vamos, né? Você vê, né? É um... Esse Brasilzão, infelizmente, meu irmão, você que tá aí na AgroSuper, né? Vou fazer uma analogia aí no seu setor. Esse Brasilzão é um canavial de otários, viu? Alessandra Cazon, Central de Redação.
5: A empresa Galiardi está contratando vendedores com experiência na área de vendas para materiais de construção. Interessados em enviar currículo pela empresa ou então entregar pessoalmente na Rua São José, número 181, no centro da cidade. Oportunidade para vendedores com experiência na área de vendas em materiais para construção na loja Galiardi.
2: Olha, está chegando a grande festa de Santo Isidro e Santa Rita. Vai ser no dia 24 de maio, no Salão de Festas dos Vicentinos. Um almoço gordo para toda a família. Você é convidado. Os convites custam R$60. Crianças de 8 a 12 anos pagam meia. Na compra de cada vale almoço, você ganha 3 cartelas para participar do show de prêmios durante o almoço. Às 11h30 da manhã, sorteio de R$500. 1h30 da tarde, R$700. 3 da tarde será sorteado R$1.000. Obviamente, outros vários brindes serão sorteados durante a festa de Santo Isidro e Santa Rita, no Salão de Festas dos Vicentinos, dia 24 de maio, um domingo, a quinta quarta. Não é nesse, no outro domingo. 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Zé Lucente, informação, pois não?
4: Olha, Edson, eu quero trazer o meu destaque final, que é uma nota de falecimento. Faleceu aos 84 anos de idade a senhora Maria Bedaia de Freitas Jorge, viúva de Douglas Jorge. Ela deixou os filhos Douglas, Júnior, Flávia e Sérgio. O corpo foi velado na capital São Paulo, foi trasladado para Taquaritinga, onde foi sepultado no cemitério local. Trouxe, Edson, o falecimento como destaque final. aos 84 anos de idade, de Maria Bedaia de Freitas Jorge. A gente volta amanhã, Edson, então até lá, viu? Boa tarde.
2: Boa tarde, Zé. Obrigado pelas informações e a família Jorge, os sentimentos de todos nós aqui da Casa da Canal e também da Funerária Cristo Rei, uma empresa em que todos confiam.
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2: Segundo Porco a Paraguaia, vai ser dia 7 de junho no Lions Clube aqui em Taquaritinga. Os convites estão à venda ao preço de R$90. Crianças até 10 anos não pagam. No cardápio, Porco a Paraguaia, arroz carreteiro, arroz branco, feijão com pele de porco, farofa, torresmo, coxa e sobrecoxa e assado com batatas. A festa, segundo Porco a Paraguaio, promoção da loja maçônica Fênix, aqui em Taquaritinga. Toda a renda será revertida para os projetos sociais da loja, que inclusive está fazendo a arrecadação de cobertores para serem doadas às famílias carentes aqui no município por ocasião do inverno próximo e também para a construção da sede em Taquaritinga. Segundo Porco a Paraguaia, é dia 7 de junho em Taquaritinga. Alô, Fabíola Capaz, Leia e Walter Dutra, Romildo Nunes, o Dedê Donato, revoltado aqui com esse furto, esses danos causados na Igreja Matriz de São Sebastião. O Luiz Carlos Bolognese, o Cebola, Josmarina dos Santos, um abraço para você. Quem mais? O Reginaldo Leitinho tá ligado lá em Novo Horizonte. O Anderson Veríssimo e o Arlindo Palmeirense está questionando. A gente precisa saber se o Flávio Bolsonaro pediu dinheiro pro Volcaro antes ou depois do escândalo, né? É mais uma... tem muita coisa a ser explicada aí, viu, Arlindo, né? E a gente vai acompanhar isso tudo aí. São 12:19 agora, tá na hora de você ter as atualizações do seu time do coração. Põe na tela, Gaion.
7: Alô, amigos da Casa da Canal, muito bom dia. Eu, José Roberto Gagão, chegando com as informações dos quatro grandes clubes de São Paulo, rodadas de Copa do Brasil. Tivemos a eliminação do tricolor e a queda do técnico Roger Machado. O Santos passou na prova, venceu o Coritiba por 2-0, está classificado. Palmeiras com time reserva, somente Gustavo Gomes, depois Murilo como titular, venceu novamente a Jacuipense e hoje tem Corinthians e Barra, 19:30. 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Falando agora dos jogos entrando, Juventude 3, São Paulo 1. São Paulo foi com o mesmo time que acabou jogando contra o Corinthians e mais uma vez o São Paulo pouco produziu. Verdade que quando o jogo ainda estava 0-0, o Luciano saiu lesionado, o senhor Ferreirinha entrou e com 20 segundos deu um soco na cabeça do Rodrigo Sam e acabou sendo expulso. Com um jogador a menos por praticamente todo o segundo tempo, o São Paulo não conseguiu segurar o Juventude. Tomou 3 gols, todos eles de cabeça, 2 gols de bola parada, que a gente sempre fala que define jogos. Mesmo com um jogador a menos, o Tapia conseguiu levar a disputa aos pênaltis, mas nos acréscimos, levaria, né, a disputa aos pênaltis, mas nos acréscimos, Mandaka fez o gol da classificação do Juventude. Com esse resultado, Roger Machado acabou sendo demitido após o jogo. Agora, quem vai ser o novo técnico do São Paulo ainda é uma incógnita. São Paulo vai avaliar nomes, vai procurar nomes para trabalhar. São Paulo, que está muito próximo da classificação às oitavas de final da Copa Sul-Americana e no G4 do Campeonato Brasileiro, mas eliminado na Copa do Brasil. Sem Roger Machado, a diretoria começa hoje do zero a buscar um novo nome. Rui Costa, que trouxe o Roger Machado, ele e o Rafinha, ontem ele deu a entrevista coletiva e falou que fica à disposição do presidente Harry Masses, seja para ficar ou seja para sair. Muita gente no São Paulo condiciona a Rui Costa o mau momento do tricolor, ele que teria demitido Hernan Crespo. No pós-jogo, Caleri detonou o desempenho, não só ontem, mas nas duas partidas. Citou expulsão do Ferreirinha, gols perdidos, inclusive ele que no jogo passado acabou perdendo uma penalidade. Luciano saiu lesionado, vai passar por exames hoje, pelo que pouco que a gente acompanha é uma lesão na coxa, dificilmente vai voltar a jogar antes da Copa do Mundo. Vale lembrar que temos ainda mais 4 jogos até a parada da Copa. Rodada do Campeonato Brasileiro, 2 rodadas do Brasil, 3 rodadas, né? São 5 jogos, 3 rodadas do Brasileiro e os 2 últimos jogos da Copa Sul-Americana. Possivelmente sem Luciano. Saindo do São Paulo, falar do Palmeiras, porque o Palmeiras ontem foi com o time reserva, venceu o Jacuipense, o único titular foi o Gustavo Gomes, depois no segundo tempo entrou o Murilo na vaga do Gomes. Alguns jogadores como o Felipe Anderson aproveitaram demais a oportunidade, mostraram uma evolução e que podem ser úteis durante a temporada. Então o Palmeiras ontem, como eu disse, somente com o Murilo e depois o Gustavo Gomes, depois o Murilo como titular, um time totalmente reserva. Goleou o Jacuipense, Felipe Anderson fez um gol, deu passe para mais 2 gols do Felipe Anderson, do Maurício, gol do Luigi, um gol muito importante, ele que é um centroavante da base que tem pouca minutagem, é a verdade, né? Quando ele entra, sempre entra para tentar definir jogos. O menino Eric Belé é um jogador da base do Palmeiras, mais um surgindo, e ontem teve essa oportunidade. Muito tem se falado de uma possível proposta do Benfica para levar Abel Ferreira. Está terminando a temporada europeia, o José Mourinho deve ser o técnico do Real Madrid, o Benfica tem o

0: importante a gente sempre ressaltar, esse Santos do Cuca parece que agora, com o Roliézer, o Neymar de centroavante, Roliézer por trás, Barreal e Bom Tempo, é um time mais ágil, é um time mais forte. Gabigol novamente ficou no banco de reservas e não tem problema nenhum. O Gabigol já foi reserva no Cruzeiro, foi reserva nos últimos anos e Flamengo também. Lógico que o Gabigol quer jogar, é lógico que o Gabigol é uma peça importante. Mas Roliézer e Neymar têm sido uma dupla bem interessante encontrada aí pelo técnico Cuca. Sobre a equipe que joga agora contra esse mesmo Coritiba, domingo, 11 da manhã, na Neoquímica Arena, para sair de vez da parte de baixo da tabela. Destacar o Bom Tempo, que é um jogador que eu sempre falo dele e do Breno Bidon. São dois jogadores que são inteligentes, mas precisam pisar mais na área para fazer gols. Semana passada o Bidon fez, nessa o Gabriel Bom Tempo fez. Parece que estão aprendendo. O Neymar não jogou muito bem, não jogou muito bem, mas é sempre o Neymar jogador decisivo. E agora, domingo, última partida antes da convocação final para a Copa do Mundo. E o Corinthians deve ter um mistão hoje contra o Barra, 19 horas e 30 minutos. Choca e Depay, lesionados, ainda seguem fora. Vamos ver se o Depay vai renovar o contrato dele com o Corinthians, termina agora 31 de junho. Milans e Labiá podem ser as novidades, o lateral direito e o meio campista, o médio ofensivo, porque são jogadores que estão tendo poucos minutos com a camisa do Corinthians. E o Corinthians segue de olho na provável venda do Felipe Augusto. Hoje ele joga no Trabzonspor da Turquia e tem propostas de outros clubes. O Corinthians ainda tem 20% do passe desse atleta e necessita fazer uma grana para saber como que vai ser a parte financeira, com isso que quitou os salários atrasados nessa semana. Essas são as informações dos grandes clubes de São Paulo, comigo, José Roberto Garon, aqui na Casa da Cana.
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2: Obrigado, Gaion, atualizando as informações do seu time do coração. Olha, quem tá chegando agora para você que fica é ele, Delci Marguissoni, é o fuxico do dia. A gente se fala amanhã.
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1: E uma ótima tarde pra você, começando mais um Fuxico aqui na Casa da Canal. Hoje é quinta-feira, hein? Tamo quase aí na sexta-feira. Fim de semana tá se aproximando, tá chegando aí. Ah, mas agora a gente vai fofocar, vamos fuxicar aqui juntinho na Casa da Canal. Deusimar, uma ótima tarde pra você. De quem que a gente vai falar hoje? Já começa me contando aí.
2: Começando hoje, Mateuzinho, porque nós estamos chegando pro almoço. Aliás, a boiadeira chegou pro almoço e só

0: certinho o rosto do frango, é ou não é?
1: É, você viu só, não sobrou nada pra boiadeira, não deixaram nada pra ela.
0: Quem comeu tudo, Mateuzinho?
1: Quem que você acha? Jornalista.
0: A jornalista comeu tudo, Mateuzinho, e só sobrou o osso.
1: Só sobrou o osso pra ela, coitada, hein?
0: Ela vai falar.
1: Ela vai falar aí.
0: E tem mais, Mateuzinho, hoje ela acordou mal.
1: Acordou mal, hein, você viu?
0: Vai comer sopa do quê?
1: Sopa de feijão hoje.
0: Ah, ela vai contar?
1: Ela vai contar aqui no Fuxico.
2: Mas vem na vó pra comer o quê? Frango caipira. Ô, vó, mas nós chegou um pouquinho atrasado, o povo comeu tudinho e deixou quase nada pra nós, só os ossos.
3: Gente, eu acho que ontem a folia foi tanta que hoje eu não tô aguentando. Ai, meu nariz tá acabado, tô espirrando. A vó tá fazendo uma sopa agora aqui de feijão. Mas eu não tô aguentando. E hoje era pra ter um churrasquinho aqui, mas não aguentou.
4: Sopa de feijão da dona Sônia.
5: Da vó.
0: Fala da novela Três Graças, olha os dois últimos capítulos, hein?
1: Olha só os dois últimos capítulos da novela Três Graças. Conta mais detalhes aí, Delcimar.
0: Lucélia revela segredo de Arminda e deixa o Ferrete em choque. É, a dona da chacrinha conta ao comparsa sobre caso da dona Cobra. Vixe, falei o que não devia falar, Mateuzinho.
1: Ah, não devia ter falado, hein?
0: Tem dona Cobra na novela e tem outra dona Cobra.
1: Tem outra dona Cobra, hein? Essa dona Cobra é terrível.
0: E tem a dona Cobrinha.
1: A Cobrinha é pior ainda.
0: Ah, todo mundo assistindo a novela, Mateuzinho?
1: Tá todo mundo assistindo a novela, muita repercussão nesses últimos dias aí.
0: Eu não vou contar nada, Mateuzinho, da novela, tem que assistir.
1: Ah, conta aí, que aí o pessoal vai ficar mais ansioso ainda, Delcimar.
0: Ah, não vou contar, Mateuzinho, não vou contar. A dona Cobra quer saber o que vai acontecer, eu não vou contar.
1: Conta sim, vai, dona Cobra tá louca pra saber.
0: Então, ó, Arminda sempre teve uma forte queda por Joaquim. O desejo pelo dono do ferro velho era tanto que a vilã chegou ao contratar o pai de Gerluce como seu mordomo para escondê-lo da polícia em sua casa, sem levantar suspeitas de Ferrete. Capítulo de hoje e amanhã, hein? O vilão vai descobrir que foi traído pelo amante esse tempo todo. Tudo porque Lucélia vai flagrar Arminda e Joaquim no ferro velho e não pensará duas vezes antes de revelar o segredo da megera pro ex de dona Zenilda. Vixe, Mateuzinho.
1: Nossa, complicou agora, hein?
0: Não, tem que assistir a novela.
1: Vamos acompanhar a novela, então.
0: Vai lá, Mateuzinho. Você vai ficar ao lado de quem?
1: Você acha de quem?
0: Da dona Cobra e da dona Cobrinha.
1: Não, da dona Cacilda hoje.
0: Ah, dona Cacilda Conca. O que que aconteceu com o Cauã Mendes, Mateuzinho? Nós contamos ontem do casal apaixonado. Olha só, após aparecer com mão ensanguentada, Cauã Mendes explica o ocorrido, viu? Cantor conversou com o paparazzo e revelou que machucou a mão após sofrer uma queda, gente. O Cauã Mendes deu um susto daqueles nos fãs ao aparecer com a mão ensanguentada. O cantor canadense foi visto ao lado de Bruna Marquezine a caminho do hospital, viu? Após receber atendimento médico, Cauã retornou para casa e explicou o que aconteceu. O ferimento na mão foi causado após uma queda, segundo ele. Simpático, ele é simpático, viu, Mateuzinho?
1: Muito simpático, né?
0: É o cantor canadense, conversou com o paparazzo. Ele, jornalista, queria entrevistá-lo, mas ele não quis.
1: Nossa, que coisa, hein? Palhaçada, hein, isso aí?
0: Conversou com o paparazzo, falou sobre o acidente. Acabei de voltar do hospital e há uma tonelada de sangue no chão da minha varanda, disse ele. Ao ser questionado sobre o que havia acontecido, explicou: eu apenas caí. Cauã também garantiu que já está bem após o susto. Que bom, né, Mateuzinho?
1: É, que bom mesmo, né?
0: Ah, e quem acordou aqui foi a Virgínia, Mateuzinho, porque ela mostra amanhã preguiçosa. Tá muito preguiçosa essa Virgínia, viu?
1: Muito preguiçosa.
0: Ela mostra aí com o Vini Júnior, manhã preguiçosa, após dormir a 1 da manhã, ficou assistindo série, Mateuzinho, não sei que série.
1: Nossa, só por Deus, hein?
0: Olha, influenciadora mostrou rotina ao lado do jogador em Madrid após semanas de rumores sobre crise no relacionamento. Tá em crise, Mateuzinho. Tá como você.
1: Tá como eu, em crise.
0: Isso mesmo, né? Então, olha só, a Virgínia Mateuzinho, de 27 anos, voltou a compartilhar detalhes da rotina ao lado de Vini Júnior. É, ontem, hospedada na casa do atacante em Madrid, na Espanha, a influenciadora mostrou que os dois passaram a madrugada assistindo a série brasileira Impuros. O que é isso, Mateuzinho?
5: Eu dormi, a gente estava assistindo a série até agora. Impuros, muito boa. E já é antiga, né? Só que agora saiu os outros episódios, se não me engano. Aí eu comecei a assistir. Mas enfim, uma boa noite pra vocês, durmam com Deus, amo vocês demais, obrigada por tudo sempre e até amanhã cedo, se Deus quiser. Um beijo.
0: Juntinhos, e horas depois apareceu curtindo um café da manhã no quarto em clima de romance. O casal tá apaixonado, viu, Mateuzinho? Na noite anterior, Virgínia contou aos seguidores que ela e Vini estavam maratonando a produção antes de dormir. O relógio do celular da empresária marcava 1h22 da manhã no horário local, quando ela publicou o último vídeo do dia e se despediu dos fãs, Mateuzinho.
1: Olha só...
0: Bom, agora tem o recadão da Virgínia, Mateuzinho, mas não deixa a jornalista ficar sabendo porque tem um jantar especial, é isso? O que ela jantou ontem?
1: Lasanha, Delcimar.
0: Ainda bem que tinha gente que não tava lá, né, Mateuzinho? Senão não ia sobrar nada.
1: Ainda bem, hein?
0: Ela vai contar?
1: Ah, ela vai contar aqui no programa.
5: Deixa eu mostrar pra vocês o que nós vamos jantar hoje. Ai, tô muito feio isso. Que era, Jimmy? Ai, gente, fala sério. Ontem hambúrguer de lasanha. Onde eu vou parar, Deus? Nossa senhora.
6: Vai querer o quê? De queijo, cara?
5: Ah, vou querer de tudo, né, Nadir?
0: E a coleção milionária Mateuzinho de relógios de luxo do Zé Felipe?
1: Conta mais detalhes aí, Delcimar. Olha essa foto aí dos relógios.
0: Ó, o cantor mostrou, Mateuzinho, os acessórios aos seguidores nas redes sociais, hein? É, Zé Felipe usou as redes sociais na manhã de hoje para interagir com os seguidores. O cantor aproveitou para mostrar sua coleção de relógios e impressionou com a quantidade de itens de luxo que possui, somados. Os acessórios do filho de Leonardo alcançam um valor milionário, milionário. Olha, ele tem 11 relógios, Mateuzinho.
1: E quanto será que custa cada um, hein?
0: Uma fortuna.
1: Uma grande fortuna, hein, Delcimar?
0: É isso mesmo, Mateuzinho. 11 relógios tem aí o Zé Felipe. A coleção do Zé Felipe está avaliada, sabe em quanto? Quase 3 milhões de reais.
1: Nossa, Delcimar, muita grana.
0: É muita grana, eu não é?
1: É muita grana pra pouco relógio.
0: Tem gente que tá com planos para gravidez, Mateuzinho. É a Giovanna Lancelotti, Mateuzinho. Abrindo planos para engravidar do Gabriel, o David. É, 3 filhos, viu? Ela quer 3 filhos. É, o casal oficializou a união com 2 cerimônias em junho do ano passado. E é o seguinte, a Giovanna Lancelotti, de 32 anos, está casada há quase 1 ano com a empresário Gabriel David, de 27. Em entrevista, ela revelou que os dois já planejam a chegada dos herdeiros. A artista ainda não contou que gosta de casa cheia e por isso deseja ter até 3 filhos com ele, Mateuzinho. E como tudo que é bom dura pouco, Mateuzinho, o que que ela vai falar?
1: É, acabou até pra Ana Castela, você viu? Não é só pra gente, não.
0: Acabou pra ela, Mateuzinho?
1: Acabou a folga dela. Já vai voltar pra casa, pros trabalhos. Acabou a vida na fazenda.
7: Como tudo que é bom dura pouco, né? Tô indo embora. Tenho que ir embora, voltar pra casa, ajeitar minhas coisas, porque a semana de trabalho vai começar de novo. E nem tudo é só bebidaiada, nem tudo é só curtição. Tem que trabalhar também, né?
0: Alô, Constrói. Essa você conhece, né, Mateuzinho?
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0: 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Hoje tem Coringão, Mateuzinho.
1: Ah, hoje tem, a jornalista já tá louca pra assistir.
0: Ela vai torcer contra a jornalista, viu?
1: É, bem por isso.
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1: DJ Boris Love, é você também?
2: Não, não é eu, não.
1: Então, DJ Boris Love, tá?
2: Então tá bom, então. Vamos lá, pessoal, vamos dançar um passinho com a gente lá, sabadão, hein? 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

0: Malu Monteiro.
1: E aí, amores, boa tarde pra você nesta quinta-feira, 14 de maio do ano 2026. Repito, pra você, quem sente saudade, sou eu.

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0: Sorridente do Zé Neto e do Cristiano. Alô, meu querido Caíto, como vai você? Tudo bem? Tá dizendo aqui, vai Palmeiras, abraço, um alô. Manda um alô pra galera do Prancha do Muque, é isso? E preparo de solo. Pra nós faz parte de Aterro e Estrada, Vardão e Caíto. Abraço, querido, beijo pra você. É, não posso dizer vai Palmeiras, melhor dizer vai Corinthians, né? E o São Paulo, hein? Ontem, ah.
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0: demais. E sem aquele frio. Um abraço, querida. Beijo pra você. Boa tarde. 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

0: pra quê? Fala pra mim, vai.
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0: 2:05.
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0: Zezé de Camargo e Luciano. 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

Sextão do Ian. Alô, Luciana, boa tarde pra você, menina. Super beijo. Limarim, concordo com nossa colega. Esquentou um pouco. A Frozen já foi embora. Um abraço pra você, Limarim. Super beijo. Alô, Conceição, do Jardim Nadir. Um abraço pra você, boa tarde.

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2: Galera, 3:05.
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3 horas 20 minutos. Abraços à querida Vilma Dong, que está na sintonia nesta quinta-feira, 14 de maio de 2026. Não sei se a Vilma gosta mais do frio.

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versão do Thiago York, hein? Muito bonitinha essa música. Olha, um abraço muito especial ao meu queridíssimo Adair Zaniboni. Como vai, Zaniboni? Prefere frio ou calor, hein, meu amigo? Fiz essa pergunta a Vilma Dong, não sei se ela prefere o calor assaço ou friozaço. Eu prefiro friozaço. Não é friozinho. Ai, Malu, eu gosto de mais ou menos. Nanani, nanani. A escolha é entre calorão e friozão. Não tem, ou não tem meio termo, né? Um abraço, Adair. Super boa tarde pra você. Alice de Novo Horizonte falou: tá calor aí, Malu? Aqui esquentou, ainda bem. Não gosto do frio. Querida Alice, prefere calorzão? Ai, não, Malu, eu prefiro mais temperado. Ah, é? Quem que não gosta do temperado? Mas a escolha não é essa. 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
3: Olha, abraços ao meu querido Zaniboni, que é palmeirense, meu diretor. Já te informo. E olha, falando em esporte, a novidade: CBF renova contrato de Carlo Ancelotti com a seleção brasileira. Técnico italiano assina novo vínculo e confirma permanência à frente da equipe por mais um ciclo até a Copa de 2030. E aí, você gostou ou não? Costumo dizer que o Ancelotti é meu amiguinho, então eu gostei. Técnico italiano que chegou ao comando da equipe em maio de 25, agora terá vínculo por mais um ciclo até o Mundial, que será realizado daqui a 4 anos. A renovação é confirmada dias antes de o treinador divulgar a lista final de convocados para a Copa do Mundo 26, que acontecerá na próxima segunda-feira. Então tá todo mundo desouvido, ligado e desoreia também. E aí, você gostou do Carlo Ancelotti continuar por mais um ciclo? Eu assino embaixo. Eu gosto de Ancelotti.

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1: Aldaí Playboy, tamo junto, safadão. Eu não me sacio, não, hein?

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0: Marcelena Valentina Malfará. Meu Deus, que nome de psiquiatra, meu amor. É assim, a canal é desse jeito, né, Márcia? Marcelena Valentina Malfará. Você sabe que eu amo o seu Valentina, né?
1: É, mas é que
0: Márcia,
1: a minha mãe, ela teve já a intuição que a minha mãe teve a intuição que seria uma só. Aí ela falou, eu já vou colocar
0: todos os nomes
1: que eu gosto. E aí foi, né, Márcia, Helena, Valentina, Malfará. Amo todos.
0: São muito bonitos.
1: É, Helena da minha bisavó paterna e Valentina minha bisavó materna. Então,
0: Márcia não tem. Assim.
1: Márcia, na realidade, não sei. Márcia foi uma freira, segundo a minha mãe, né? Uma freira! Da onde que ela tirou essa freira, meu Deus do céu! Uma freira que colocou o nome Márcia! A freira foi muito assertiva! Bom, tô chegando por aqui. Aliás, ganhei o nome de boiadeira quando fui. Uma freira!
0: Oh, é uma freira boiadeira!
1: Boiadeira! E tô indo até às 19h aí.
0: Sem dúvida. Márcia, um beijo pra você, bom trabalho.
1: Beijão. Tá? Nós nos conhecemos há pouco tempo.
0: Sábado nós duas juntas.
1: Com certeza. Uma freira!
0: Meus amores, até amanhã. Daqui a pouco ela, a freira, Marcelena Valentina Malfará. Até amanhã.
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4:10, eu já estava com saudades de vocês, claro que estava. Eu, Marcelena, chegando por aqui, conhecida como a Boiadeira. Uhum, quem não me conhece, por quê? Fiz uma época aí, Gaúcho ficou em férias aí um tempo. Fiz horário da Malu, fiz horário do Gaúcho e hoje estou aqui. Italianinho resolveu tirar uma folga hoje. Uhum, e eu, Marcelena, vou com você até as 7 da noite, tocando realmente as melhores músicas. Você participando pelo nosso WhatsApp, que é o 3252-7293. Eu quero dizer que é um prazer ter você aqui novamente. Quero você comigo nessa energia gostosa, nessa tarde gostosa, porque aqui, onde o chão não tem limite nem as músicas, só toca o que há de melhor do sertanejo. Boa tarde! Bora começar com Zezé de Camargo e Luciano. Irmão da Luta, amigos das estrelas, boa tarde para você que tá ligando o seu rádio agora.

0: Sábado e Rodeio com Cleide Romário, Não Namora. Boa tarde.
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0: Tempo de rodeio agora 4h19. Ah, que novidade! Esqueci de abrir o microfone, tudo diferente, muda tudo. Mas é um grande prazer. Oi, Reginaldo, tudo bem? É uma satisfação estar de volta aqui com vocês. 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Boa tarde para você. E ó, tem mais novidade por aqui. 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Já sei, vocês estão estranhando. Cadê o italianinho? Hoje é folga dele, eu, Márcia e Helena. Conhecida como Boiadeiro, estou aqui com vocês até às 7 da noite. Mas quero falar o quê? 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Tempo de rodeio, você participando pelo 32527293. Eu, Márcia Helena, vou com você até que horas? Até às 7 da noite. Já sei, estão sentindo falta de quem? Dele, tem a Neninho. Calma, gente, muita calma, ele retorna amanhã. É um prazer. Oi, Reginaldo, Antônio Elias, Reinaldo, Laurinho, tudo bem? Sejam muito bem-vindos. Ivo também, aqui, ó, onde o chão é o limite. Aqui as músicas tocando que você gosta de ouvir, tocando raiz, tocando universitário. E eu, vamos juntos até às 7 da noite. Mas eu quero você aqui, ó, participando comigo. Reginaldo, tudo bem? Eu vou ouvi-lo daqui a pouquinho. Você pode mandar o seu áudio, com certeza irei atendê-lo com o maior prazer. Vamos de Edson e Hudson, Por Te Amar Assim. O ano foi 2024. E aí? Toca seu coração desse lado, o meu toca desse. Muito prazer, eu, Marcelena, com você até às 7 da noite.
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1: Tempo de rodeio agora, 4 horas e 29 minutos. 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

0: coração. Já sei, vocês estão sentindo falta do nosso amigo italianinho. Ah, ele é gente boníssima. Só que hoje ele resolveu folgar. E eu, Marcelena, conhecida como a Boiadeira, estou aqui até as 7 da noite. Tempo de rodeio, você participando pelo 32527293. 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Bora, bora, bora. 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
0: Bora de Matheus e Cauã, admita, participação Lauana Prado. Daqui a pouquinho irei atender a todos os pedidos. Calma aí, fica comigo até as 7 da noite.

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1: E você entra parece. Tudo bem com você, original Santander? Tá com a música 1. De Paulo e Paulino, boiadeiro errante. Eu ofereço pra minha mãe Cidinha, pra todos ouvindo a Canal 1, pra tu, povão aqui de Santa Adélia. Um forte abraço, Márcia. A mãe vai prosear.
2: Boa tarde, Márcia.
3: Boa tarde.
2: Aqui é Cidinha de Santa Adélia.
3: Tudo
2: quero
3: bem?
2: Quero vir com o milionário José Rico, vontade dividida. Ofereço pra minha irmã Toninha, pro meu cunhado Dorival, pra Ângela, pro Delemar, pro Cláudio Palma, Tata do Queijo e a Josefina de Havaí. Tenha uma boa tarde. Tchau e obrigada.
3: Tchau, obrigada. Vamos primeiro de Boiadeira Errante, depois a gente toca na sequência Vontade Dividida. Agora, 4h37. Boa tarde.

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Milionário José Rico, vontade dividida. Boa tarde.

0: Rodeio, quero sua participação, 32527293. Tudo bem, Reginaldo? Oi, velho James, você por aqui. Saudades de você, como que você está? Você está bem? Sinto saudades de vocês, hein? Eu, Marcelena, voltei às 7 da noite. Hoje, italianinho, ele é agradabilíssimo, ele é gente boa, companheiro de trabalho, está de folga. Tudo bem, velho James? Como que você está? Você tá bem? Me fale, me conte tudo. Saudades de você.
1: Boa tarde.
0: Boa tarde.
1: Satisfação, seja
0: igualmente
1: sempre bem-vinda. Aliás, eu sempre quis trazer você pra canal 1, né?
0: Eu sou da outra,
1: velho
0: da
1: James outra. De Guariba.
0: Oi, velho James.
1: Esquina do Adeus.
0: Esquina do Adeus.
1: Assim que você quiser tocar, você vê a hora certa e você que manda.
0: Opa, vocês
1: seja
0: que mandam aqui.
1: Seja sempre bem-vinda.
0: Obrigada.
1: Muito bem. Eu vi que o italianinho afinou a voz um
0: hoje...
1: pouco.
0: Não muito.
1: Mas graças a Deus, seja sempre bem-vinda.
0: Eu agradeço esse carinho.
1: Oferecer pro Luiz e pro Ico, cheiroso, gambá, burro velho da barrinha.
0: Bora! Quem mais?
1: O Ica. Luizinho Barbosa, Gilmarzinho de Guariba e todos os ouvintes dessa rádio maravilhosa. E curte a boiadeira.
0: Opa, tempo de rodeio agora, faltando 10 minutos para 5.
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0: 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E o recado pra quem é agora? Oi, italianinho, tu gosta de falar, hein? 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Nossa, quanta informação nesse programa! A gente gosta desse jeito.

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Sua participação aqui comigo até às 7 da noite.

0: É muita participação. Calma, devagar a gente chega lá. Tudo bem, Aparecida? Quanto tempo? Saudades de você. Seja muito bem-vinda. Como que você está?
1: Boa tarde, Marcelo.
0: Boa tarde, minha querida.
1: Tudo bem?
0: Bem?
1: Aqui é Maria Tassi, Vila Negra.
0: Tudo bem?
1: Ô, Márcio.
0: Oi.
1: Eu vou pedir uma música.
0: Qual?
1: Meu canhete é Robertinho, na areia. Se você não tem essa música, põe a Colina do Amor.
0: Colina do Amor?
1: Pensa pro meu marido Demir Tasso, Dona Cida do Posto Tropical, Miguelzinho dos Frentistas, Dona Josefina lá da Bahia, o meu primo Luiz Gilbertoni.
0: Quem mais?
1: Todos vocês da rádio.
0: Opa!
1: Todos os ouvintes, principalmente pra você.
0: Que bom, querida. Que felicidade.
1: Vou oferecer pra todos que gostam da música. Alô, Márcio, um abraço.
0: Fica com Deus. Outro, amém. É um prazer tê-la aqui novamente. Fico feliz mesmo. Oi, Marcelo, tudo bem? Tudo bem com você? Seja muito bem-vindo.
2: Ô, amiga.
0: Oi.
2: Locutora.
0: Tudo bem?
2: Quero pedir um modão ao Marcelo aqui de Santa Adélia.
0: Oi, Marcelo.
2: Um modão pra você. Quero ouvir Chitãozinho Chororó, Somos Assim.
0: Somos Assim?
2: Quero mandar essa moda pra todos que estiver ouvindo. Vai lá pro Marquinho do Brito também, pra família dele, pra Dona Lena Iembo e pra minha mulher, especialmente pra minha mulher.
0: Quem mais?
2: Falou?
0: Falou.
2: Tá na canal, com certeza tô de bem com a vida.
0: Tá na canal, tá
2: Deus,
0: de bem
2: boa
0: com a
2: programação.
0: Vida. Amém, ó, participação 32527293. Se alguém falar italianinho, tá tudo normal, porque o horário é do italianinho. E eu, Marcelena, conhecida como a boiadeira, porque já fiz horário da Malu, já fiz horário do gaúcho. Eu sou da nossa co-irmã Cidade FM 92,9, mas quando precisa, estamos aqui semipresentes. Tudo bem com quem eu falo agora?
3: Oi, amiga.
0: Oi,
3: tá?
0: Tudo
3: é
0: bem?
3: De Matão.
0: Tudo bem?
3: Toca uma música pra mim dos Henrique e Juliana, eu não sou mais moleque aí, viu? Abraço aí pra todos vocês aí da Carol.
0: Abraço! Ó, participações aqui, tempo de rodeio, eu, Marcelena, vou com você até às 7 da noite. Milionário José Rico, alguém pediu Esquina do Adeus. Aqui toca cada música, deixar o coração, ó, balançando do outro lado. É tempo de rodeio, é tempo de emoção, é tempo de música boa.

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1: 5:06. Boa tarde.
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1: 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Vamos falar de quem agora, italianinho? 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Bora, a gente gosta assim, tempo de rodeio, sua participação aqui, 32527293, devagar, muito devagar, se eu deixar de atender alguém, me perdoe, é muita gente participando, até gostaria de atender a todos, mas o tempo aqui, ó, corre muito rápido. Tudo bem, Valdemar, como você está? Seja muito bem-vindo.
5: Oi, Márcia. Oi. Boa tarde.
1: Boa tarde.
5: Toca qualquer um, tiver na frequência pra nós aí. Satisfação mesmo, tiver tá contigo na Intercanal 1 FM.
1: Opa, a gente tá, viu? Sempre por aqui.
5: Fazendo a folga do Italianinho.
1: Italianinho hoje tá de folga. Vou
5: levar mandar pra galerinha.
1: Pra quem mais?
5: Sintonia, pro Cheiroso, pro Dionísio. Caio Dobrada, Jorge Helena e Matão, Sérgio Dobradinha.
1: Oi, Valdemar.
5: Toda a galera que abrange essa região da cidade aí, positivo. Boa tarde, tamo junto e misturado.
1: Obrigada. Tudo bem, Sandra? Como que você está?
6: Boa tarde, Marcinha. Oi. Sandra Lunardello de Botelho.
1: Tudo bem?
6: Queria ouvir a música Igrejinha Azul. Quero mandar pro
1: Igrejinha
6: Caio,
1: Azul,
6: pra Fernanda, pro Vinícius, pro Pedro lá de Santa Adélia, pra toda a equipe da Hamburgueria Frigioli, pro Lilo, pra Roseli da Povazada, pra Vani de Vila Botelho.
1: Abraços.
6: Pro Rambo, pra Marinês, pra todos os amigos. E para todos que curtem o programa.
1: Que bom, um beijo enorme para você, seja muito bem-vinda. Eu tenho parente Botelho, sabia? Olha, é um prazer estar aqui. Eu, conhecida como a boiadeira, né, o velho James? Me colocaram esse apelido, não, nem sei porquê, gente. Aliás, eu ganhei um chapéu belíssimo quando fazia horário do gaúcho. Eu adorei, eu particularmente, eu gosto muito de modão. Tudo bem, Reinaldo? Como que você está?
7: Ô, Marcelena.
1: Oi. Desculpa.
7: Eu não sabia que era você que tava na área no lugar do Italianinho.
1: Hoje sou eu, hoje
7: mas
1: sou eu.
7: Mas eu fiz um pedido aí no nome do Italianinho. Com Tião Carreiro, Pardinho, Terra Roxa.
1: Terra Roxa.
7: Parece pra toda a minha família, pros meus filhos, pros meus netos. O Rubão Tangará lá de Monte Alto.
1: Quem mais?
7: O compadre Ronaldo lá do Barrecanto, sertanejo de Jaboticabal, junto com aqueles colegas cachaceiro, pingaiada. O Fio da Motosserra, passando do sítio da Graminha. E pra todos os seus ouvintes.
1: Abraço.
7: Aqui é o Reinaldo de Jaboticabal.
1: Oi, Reinaldo, seja bem-vindo.
7: Boa noite, Márcio.
1: Boa noite.
7: Fica com Deus, tá na canal, tá de bem com a vida.
1: Tá na canal, tá de bem com a vida. Tempo de rodeio, tudo bem, Paulo?
8: Aô, boiadeiro.
1: Oi, boa tarde.
8: Aqui é o Gil Parado, da Usina Colombo.
1: Tudo bem?
8: Manda um modão pra nós aí.
1: Mando, até dois.
8: Outro lado da cidade aí.
1: Outro lado da
8: mandar
1: cidade.
8: Mandar pra todos os colegas que tá na puxa do palito doce. Mandar pra todos que estiver ouvindo. E pra vocês da rádio, beleza?
1: Abraço.
8: E tudo de bom.
1: Tudo de bom. Ui. Tchau, obrigado. Então, ó, quero sua participação, 3272-93. Eu, Marcelina, vou com você até às 7 da noite. Porque aqui, o chão treme, porque é tempo de rodeio. Vamos de músicas? Vamos de Chitãozinho Chororó. Somos apaixonados. Ó, o coração batendo mais forte.

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0: Bora. Agora é 5 horas e 24 minutos. 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Sejam muito bem-vindos, juntos até às 7 da noite. 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
0: Bora de música, que aqui não dá pra ficar parado, né, gente? Porque quem tá sintonizado sabe, Tempo de Rodeio 93,7, a sua melhor sintonia. E eu, Marcelena, com você até às 7 da noite. Bora.

0: 7h34, pra você que pediu, Henrique e Juliano. Cuida bem dela. E eu, Márcia Helena, vou com você até as 7 da noite. Hoje, Italianinho tá o quê? Tá de folga, tá numa boa, mas eu tô por aqui.
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0: 36. Gente, tá escurecendo mais cedo, é impressão minha, tá acontecendo isso, mas o importante, que é? 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
0: Bora. Ah, tem que atender, gente. Sinto muito. Vou atender. Aham. Vou atender os meus queridos aqui. Opa, tudo bem? Sejam muito bem-vindos. Tempo de rodeio agora. Olha, 17:20. Gente, tá escurecendo bem mais cedo, hein? E a temperatura só que despenca. Aqui um beijo enorme aqui, olha. Lucas, tudo bem? Ricardo, Lorival, sejam muito bem-vindos. Devagar a gente chega lá. Bora, que vamos falar com os nossos queridos aqui. Tudo bem, Lorival? Como que você está?
2: Como é, seu Alfredo?
0: Oi, tudo bem?
2: Boa tarde.
0: Boa tarde.
2: Quero ouvir hoje Verde Campo com...
0: Verde Campo?
2: Liberto Gilmar e Moacir Franco. Cresci lá pro Santuário de Guariba, pro Cachoeira, pro Mário, pro Rosemiro, o Fião que tá aqui em casa, pro Juiz Bicicleta. Ei. Vai lá pro Carão do Bairro, pra esposa dele, pro meu vizinho Teodito, pro Natal,
0: Pra quem mais?
2: Vai lá pro Cidão Bocão, o Márcio e Arthur. Vai lá pro Henrique, pro porteiro. E vai lá pro Claudemir, mecânico, e pro Burrão Pedreiro. E pro Levi e pro Aristide. Obrigado, Márcio.
0: Obrigada,
2: bom eu. Programa, fica com Deus.
0: Amém, perdoa. Amém, amém. Tudo bem, Ricardo? Como que você está? Seja bem-vindo.
3: Boa tarde, boa tarde.
0: Boa tarde.
3: Aqui quem fala é o Ricardinho.
0: Oi, Ricardinho.
3: Prazer enorme falar com você nesse programa.
0: Eu que agradeço.
3: Enorme programa de muita audiência.
0: Graças.
3: Queria mandar um alô pro João Abate, pro João Alberto, pro Roberto. O Roberto é pedreiro, gente boa. Mandar também pro Rafael Mantovani do Queijo Granzotto. Mandar pro Jacaré. Mandar pro Marcelo da 90 Sapataria. Mandar pro Gordo Balota. Mandar pra minha esposa, a Fátima.
0: Opa!
3: Gente boa demais.
0: Tá bom, tá bem bom.
3: Sempre nos ajudando aqui. E para todos que estão na sua escuta, e parabéns pelo seu programa. Estamos ouvindo todos aqui na mercearia, Nossa Senhora de Fátima, estamos muito felizes.
0: Ah, espero.
3: Um forte abraço.
0: Aí. Abraços, e vocês continuem na sintonia. Por favor, não me deixem só, eu vou até às 7 da noite. Tudo bem, Dejair?
2: Oi, Márcia.
0: Oi.
2: Boiadeira.
0: Tudo bem?
2: Linda, linda. Tem uma voz maravilhosa.
0: Oi.
2: Tá com modão pra nós hoje, eu e Colo Horizonte.
0: Que música.
2: Breno Reis e Marcos Paulo, Vida Abandonada. Oferecer lá pro Ventali, o Tampinho, o Gima Sorocaba. Tiago Comedor de Bolo, Sandro Santana de Catanduva, Laurinho de Graçadinho, Sata do Queijo, Maria Campanha, Rogério da Ocaia, Bernardo Olho, e para todos os amigos, Mariana Padaria Central, e para todos os amigos que estão tá sintonizados. E nós estamos tá tomando velho barreiro. Tchau, obrigado.
0: Tchau,
2: boa noite.
0: Obrigado. Oi, tudo bem, Lucas? Eu gosto desse tchau, obrigada.
4: Boa tarde, Márcia, companheira.
0: Oi.
4: Aqui é o Lucas de Monte Azul.
0: Oi,
4: como
0: Lucas.
4: Tá, Márcia? Tudo bem?
0: Bem? Ó, graças a Deus.
4: Toca o modão aí.
0: Qual?
4: É, Boboque e Bobão. Estampinha, Nicola, Tia Araquara, Santo Santana, você local, o Cezinha, pra balada.
0: Opa!
4: Pato do Queijo, o Nicola 2.
0: Quem mais?
4: Pra você, né? Tomar uma, né? Fazer
0: bora
4: o quê?
0: Bora lá! Tchau, não, só amanhã. Amanhã eu tomo, hoje é sexta. Hoje é quinta.
5: Marcelino.
0: Oi!
5: Tô ligadinha na programação da Canal 1.
0: Que bom, fico
5: Maria
0: feliz.
5: Rosa,
0: oi, Rosa.
5: Flora.
0: Beijo, minha querida. Quero você participando, lembrando que, ó, pra tomar uma, gente, é só amanhã. Hoje é quinta-feira ainda, não rola, né? Vocês acham que rola? Não. Amanhã, amanhã é sexta. É dia de... Tudo bem?
2: Alô, Marcelino. Boa tarde.
0: Boa tarde.
2: Programa.
0: Tudo bem?
2: Marcelino, entraram pra nós hoje. Entre o Rodeio e você, com o Ronaldo Viola e Praiano. Manda pro meu tio da Mineral Palmares. Precisão a Tata do Queijo de Santa Adélia, Luquinha Cachaceira de Monte Azul, Giba Sorocaba, pro Italianinho, pra você. Toca essa moda pra nós aí.
0: A gente gosta
2: de bem com a vida. Tchau, obrigado.
0: Tchau, obrigada, gente. Esse tchau, obrigada, eu amo de paixão. A gente gosta desse jeito, né? Vamos de Milionário José Rico, Agenda Rabiscada. Bora comigo até às 7 da noite. Olha, aqui tempo de rodeio, porque a arena é o nosso chão. Boa noite. Não...

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0: agora faltando 10 minutinhos pra 6 da tarde, a gente gosta assim, né? A gente usa esse paranauê todo aqui, olha que loucura é essa, hein? Meu abraço especial pra você que está chegando aqui, olha, para o Arlindo, Júlio, Celso, Maurício, Lucas, também para o Ricardo, Lorival, a Cléo, oi, Sandra, Reinaldo, um beijo enorme pra vocês, Valdemar. Ó, vamos fazer, vamos combinar algo, vamos diminuir o tamanho dos áudios, assim eu consigo atender muito mais gente. Senão, ó, amanhã o italianinho fala, o que que você fez com o meu programa? Eu falei, quem mandou folgar? Faço mesmo. Vamos falar de quem? 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Gente, quanta coisa que... Ô, italianinho, a gente vai ter uma conversa séria, hein? É muita coisa pra você falar. E como que você consegue colocar seus ouvintes aqui? 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Ô, italianinho, quer ter uma conversa contigo? Como que a gente faz aqui pra atender esse monte de ouvinte, esse monte de publicidade, mas assim a gente gosta, porque aqui é tempo de rodeio! 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Vamos juntos até às 7 da noite.
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0: Pra você que pediu, bora de música. Gilberto Gilmar, Verdes Campos, Bom Gosto. Essa música é de 2008.

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0: Bora comigo, quero você comigo até às 7 da noite. Aqui é o participação no nosso WhatsApp 32527293. Quanta gente bacana! Eu, Marcelena, vou com você até às 7 da noite. Hoje, italianinho resolveu folgar. Aí todo mundo falou assim: mas Márcia, por onde você anda quando você não está na Canal 1? Eu trabalho na co-irmã da Canal 1, que é a Cidade FM 92,9. Mas eu posso lhe garantir, é um prazer ter você aqui, ó. É um prazer estar com você. Sinto saudades, né, James? James, Reginaldo, José, Arlindo, Júlio, tudo bem? 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

0: ouvir, quero ouvir, quero ouvir quem? Quero ouvir nossa, os nossos queridos aqui, hein? Que tá chegando por aqui. Tudo bem, Celso? Ele diz, boa tarde, Márcia. Abraço a todos. É o Celso de Novo Horizonte. Tudo bem? Seja muito bem-vindo. Aqui também eu tenho o José Antônio, o Arlindo. Oi, Júlio. Como que você está? Você está bem? Não sei se... Eu não atendi o Júlio, com certeza. Vamos lá.
1: Tarde, boiadeira, Julião de Montes do Paulista.
0: Tudo bem?
1: Vamos ouvir tapete da sala hoje. Ah. Mandar pra todos os Montes Azul que estão no pé do eito ouvindo. Mandar pra minha mãe, Dona Odete, pra minha irmã Célia, pra minha esposa Cleonice.
0: Quem mais?
1: Carlão do Guincho, Gerardinho Bezedor.
0: Opa!
1: Todos que estão no pé do eito. Galchão. Tchau, obrigado.
0: O Galchão daqui a pouquinho tá por aqui, gente. Gaúcho, lógico que ele trabalha hoje. Pensa o quê? Que é folga? Não, não funciona desse jeito, não. Sua participação pelo nosso WhatsApp, 32527293. E eu, Márcia Helena, conhecida como Boiadeira. Olha, gente, que apelido. Ganhei até um chapéu, fiquei chique, hein? Fiquei um nojo. Eu fiquei um nojo de chapéu. Participações aqui, tudo bem com quem agora? Quem está por aqui?
2: Tarde, Márcia. Márcia, tem Rodrigo, você toca, tá, Farcão Guarani, tá lá em Sampaio. Penso pra todo mundo que é Rodrigo também, que eu leio agora. Penso José Monteiro, penso pro privado da prefeitura, penso pro Berdão. Penso pra todo mundo que é Rodrigo. Falou? Vou dar um programa pra você, hein?
0: Meu filho, eu não coloquei, ó. Vocês estão achando que eu acelerei a voz dele, né? Eu juro pra vocês que não. Ele fala rápido de si mesmo. Vocês estão achando, não, gente, eu não acelerei a voz dele. Eu juro pra vocês. Vocês estão achando que eu fiz isso, né? Eu jamais faria isso. Do meu boa noite especial aqui, olha. Tudo bem? Oi, amiga Beatriz de Guatapará. Manda assim, ela quer uma música, deixa eu ver, manda um xodó de alguém, seu lugar, pra nós de Guatapará. Pro meu marido Antônio, pro meu pai João, que amo muito, abraço pra você, amiga. Ó, você pode escrever sua música. Eu estou tentando atender a todos no tempo certo. Deixa eu ver, será que eu falei com o Lourival, gente? Vamos ver.
3: Ô, Marcelo Alfredo.
0: Oi.
3: Boa tarde.
0: Boa tarde.
3: Quero ouvir hoje Verde Campo com...
0: Ah, já toquei.
3: Liberto Gilmar e Moacir Franco.
0: Já toquei.
3: Cresci lá pro Santuário de Guariba, pro Cachoeira, pro Mário, pro Rosemiro, o Fião que tá aqui em casa, pro Luiz Bicicleta. Vai lá pro Carão do Bar, pra esposa dele, pro meu vizinho Teodito, pro Natal. Vai lá pro Cidão Bocão, Omar e Arthur. Vai lá pro Henrique, pro Porteira. E lá pro Claudemir, mecânico, pro Burrão Pedreiro. E pro Levi e pro Aristide. Obrigado, Márcio. Bom programa, fica com Deus. Fedor.
0: Para você que quer participar do 3252, para você da região, 16-3252-7293. 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O coração bate aqui no ritmo da arena, porque é cada música. Bora lá! Para você que pediu, entre rodeio, você...

tapete da sala. Agora 6h13, boa noite pra você que tá ligando o seu rádio agora, boa noite pra você que tá nas estradas, boa noite pra você que tá tomando aquela geladinha hoje, já é quinta, pode? Então pode. Mas eu quero você aqui, 93,7.

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1: Tempo de rodeio, agora 6h16. Boa noite pra você. Sejam muito bem-vindos. Aqui a melhor programação, mexendo com a sua emoção. 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

Tempo de rodeio, agora 6 horas e 22 minutos, AgroSuper Produtos Agropecuários. 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

0: sim, tempo de rodeio. Olha, Italianinho tá de folga hoje, uhum, e eu, Marcelino, te fazendo companhia até as 7 da noite. Aqui é cada música, hein? Mexendo com a sua emoção, ó. Coração a 1000 por hora. Quero agradecer a todas as participações, Taquaritinga e toda a região participando. Tudo bem com quem eu falo agora? Se alguém falar, ô Italianinho, não vou me surpreender, porque o horário é dele, gente. Estou aqui pra quê? Hoje ele teve um compromisso. Uhum. Aí tem que falar, ô boiadeiro, eu falo, oi, tchau, obrigado. Tchau, obrigado, com quem eu falo?
1: Boa noite, boa noite.
0: Boa noite.
1: Programão bonita aí.
0: Ah.
1: Programão da hora aí na canal 1, hein?
0: Sempre.
1: Beleza, eu queria ouvir a música do Cristiano Araújo aí, que dá pra você tocar pra nós aí, falando,
0: qual
1: por favor.
0: Delas?
1: Boa noite, que é o Luiz tá fazendo a cachoeira aqui perto do Turo, perto do Fado aqui. Mandar pra todo mundo da canal 1 aí, pro Gauchão, pro Italaninho, pro Luciano da Luz, pra todo mundo aí da canal 1. E pra todos meus amigos aqui do Turo, tá
0: opa,
1: bom?
0: Um abraço.
1: E pra todo mundo do quadro aqui. Alô, uma boa noite aí.
0: Boa noite. Pode participar. Oi, Zezão, tudo bem? Com quem eu falo agora?
2: Boa tarde, Márcio.
0: Oi.
2: É o Zezão, de Jaboticabal.
0: Tudo bem?
2: E o Dobir Câmara.
0: Ah.
2: Eu queria ouvir uma música, oferecer lá pro Paulo do Nova Europa, o Joel, o Jonas.
0: Quem mais?
2: O Fio da Motosserra.
0: Você tem voz de locutor.
2: Pra turma do bairro Paleta. Pra todo mundo que tiver sintonizado aí na canal. Eu queria ouvir o Coração Adizio.
0: Coração.
2: Teodoro Sampaio, tem jeito. Por favor, toca pra nós.
0: Tô anotando aqui, gente. Vou tocar, estou tentando atender a todos os pedidos. Caso não aconteça, não fiquem bravos, por favor. Tô tentando, eu juro. Gilmar, tudo bem?
3: Boa noite, Márcio.
0: Boa noite.
3: Aqui quem fala é o Gilmarzinho de Guarilhos, né? Como todas as quinta-feiras, minha amiga, a gente tá lavando o pescoço por dentro aqui em casa.
0: Opa!
3: A galera tá pedindo aquele modão do...
0: Qual?
3: Bruno e Marrone, se eu não tivesse ido. Manda pra todo mundo, tá na sua
0: vida. Se não, Bruno e Marrone, é.
3: Bonito. Manda lá pro velho dele, no CDHU, pro João Alessio, meu amigo pintor. Chupeta.
0: Quem mais?
3: Baldão, e pra todo mundo que gostar do modão. Porque quem tá na canal 1, Márcio, tá de bem com a vida.
0: Tá de bem com a vida, com certeza. Quero sua participação. Lembrando que eu vou ter às 7 da noite com você. Tudo bem,
4: Fabrício? Boa tarde, Márcio. Aqui é o Fabrício Ferraz, de Pindorama.
0: Tudo bem, Fabrício?
4: Estou aqui na sua audiência.
0: Que bom.
4: Gostaria que você tocasse aí Mulher Maravilha, com o Duque Dalvão.
0: Mulher Maravilha.
4: Pra Márcia, a boiadeira, que está presente nesse programa aí hoje. E pra todos os ouvintes de Taquaritinga e de toda a região. Inclusive para o meu amigo Rafael Brutos, que também com certeza está na sua audiência.
0: Ah, o Rafael, ele
4: me segue
0: nas redes sociais.
4: Um forte abraço, tudo bom e um ótimo final de semana.
0: Fabrício, para você também estamos juntos.
4: Tá na canal 1, tá de bem com a vida.
0: Tá na canal 1, tá de bem com a vida. Tempo de rodeio. Vamos de músicas? Mato Grosso e Matias, de igual para igual. Sejam muito bem-vindos, aqui é a melhor programação.

minutos, quero sua participação. Oi, tudo bem? Ele fala, oi, Márcia, italianinho, italianinho hoje, hein? Férias, tá de boa, tá de boa, aham. E eu tô tentando aqui, ó. Ô, Brutus, um abraço pra você, Gilmar também. Aqui, olha, eu tenho vários ouvintes aqui, coisa boa, a gente gosta desse jeito, né? Receber essa energia maravilhosa. Aqui eu tenho com quem eu tô falando aqui, deixa eu ver quem mais, olha, aqui, olha. Boa noite, equipe Canal FM, forte abraço a todos, feliz noite. Aqui o Arlindo também, oi Arlindo, uma boa noite também a Maria de Assis, que vocês tenham uma ótima noite, um beijo grande pra você, obrigada pela sua participação, que bom ter vocês aqui. Ele falou, ó, é o Fio da Moto Serra, tudo bem? Uma ótima noite pra você. Ó, vamos juntos até às 7 da noite. Tem mais alguns minutinhos? Temos, claro. Eu quero você aqui porque aqui tem cada música mexendo no seu coração. Tempo de Rodeio, 93,7. Mulher Maravilha pra você que pediu, Dudu.

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1: 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Juntos até às 7 da noite. Caiu a temperatura. 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Quero você comigo até às 7 da noite, tempo de rodeio. Tá na Canaã, tá de bem com a vida, Chitãozinho e Chororó, confidências.

0: Cristina Araújo, caso indefinido. Eu tô com o Gilberto aqui. Será que é o Gilbertinho de Matão? Será? Vamos ouvir. Pera. Para tudo, que daqui a pouquinho eu vou estar com um break.
1: Ô, nota mil, locutor diferenciado da canal, Nico, né, da canal.
0: Tudo bem?
1: Lembra? Galchão, boa noite, meu amigo. Vou tocar pra nós hoje com
0: o
1: Zu.
0: Ó, ele quer a música, ele quer o gaúcho, gente. Ó, o gaúcho daqui a pouquinho. Eu tenho aqui, sabe quem? O Paulo Francisco. Tudo bem, Paulo?
2: Ô, boiadeira. Oi. Tudo bem? Boa noite. Prazer em falar com você a primeira vez. Tá bom? Essa rádio é maravilhosa.
0: Ela
2: aí. Agora com essa voz maravilhosa sua. Tá bom? Acho que eu te conheço, não sei da. E outra rádio aí, essa voz aí.
0: Sim,
2: tá bom?
0: Com certeza.
2: Deus te abençoe sempre.
0: Amém, amém.
2: Ô, boiadeira.
0: Oi.
2: É, nós estamos aqui em Santarém. É. Está no Mirituba, onde nós falamos gauchão ontem à noite.
0: Ah, gauchão tá chegando.
2: Ele mandou uma luta pra nós, é. Aí foi aquele leriado, né?
0: É.
2: Viu?
0: Oi.
2: Aí tá aqui o galo de São José do Preto, pode o Buiú, é. O Baleia, o Buiú de Salles, o é. Baleia de Magda, eu de Rio Preto, né, novamente. E acabamos de chegar agora em Santarém aqui.
0: Tá duro, hein?
2: O Buiú vai tá manobrando uma panela aqui de rabada pra nós comer.
0: Eita!
2: E ouvindo essa rádio maravilhosa, essa voz que você tem, linda.
0: É, agradeço, que Deus te abençoe sempre. Agradeço.
2: Só que eu gostaria que você mandasse uma música pra nós.
0: Qual dela?
2: Pra alegrar o povo aqui do lado
0: pra
2: aqui também, positivo. É a Cadeira Amiga do Barreirito.
0: Cadeira.
2: Fazendo um grande favor.
0: Cadeira Amiga, ó.
2: Tá bom?
0: Tá bom. Tamo junto. E tchau, obrigado. Ó, se eu não tocar é porque eu não tenho na minha pasta, porque às vezes acontece. Cada locutora que tem uma pasta, o gaúcho tem uma, o italianinho tem outra. Então, se eu tiver, com certeza tocarei com o maior prazer. A todos uma ótima noite. Eu, Márcia Helena, conhecida como a Boiadeira. Vou com você até às 7 da noite. Gaúchão já chegando por aqui.
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0: Olha pra vocês aí que estão ligando o rádio agora, especial, hein? Gustavo Lima, Cor de Ouro. Tempo de Rodeio 93,7. Eu, Marcelena, vou com você até às 7 da noite. Chegando daqui a pouquinho ele, que arrebenta tudo, gaúcho.

0: tempo de rodeio agora com ela, né? Ela que é a rainha dos caminhoneiros, Roberta Miranda. Madrugada, amiga. Gente, eu não me aguento. Eu tenho que contar algo pra vocês, porque ele chegou por aqui, tá faltando 3 minutos, mas ele chegou, eu falei, Gaúcho, vem cá. Me conte tudo, não me esconda nada. Vou contar pra vocês algo, gente. Sábado agora, sábado exatamente, sábado agora, a partir do meio-dia. Oi, Gaúcho.
1: Oi,
0: mãe. Opa! Ele chega de chapéu, ele chega traiado, gente. Pensa num homem chique. Ah, ele é demais. Vamos falar o que vai acontecer sábado. Ele tá escondendo. Eu não vou esconder, não, gente. Nós vamos fazer um documentário muito chique. Vai ser... Olha, eu tô me sentindo um nojo. Eu estarei, Malu estará, Gaúcho também, os patrocinadores. E vamos contar o que? A história de Gaúcho, como começou na rádio. Como foi lá, ó, há 11 anos. Ô, Gaúcho, uma pergunta aqui. Você tinha noção, porque nós nos conhecemos já há algum tempo, que você ia ingressar nesse mundo do rádio? Tu não responda. Quem quiser vai ter. Não responda! Quem quiser vai ter que assistir todo o documentário. Nós vamos colocar em todas as redes sociais. Colocarei nas minhas redes sociais, no meu TikTok, no meu Instagram, no meu Face. Não responda!
1: Vamos dar junto sábado.
0: A partir de que horas, Gauchão?
1: A partir do meio-dia.
0: A partir do meio-dia. Bacana, hein? Bacana, gostei da ideia.
1: Vamos dar
0: risada. Ah, e com você tem como ficar triste?
1: Vamos contar a história.
0: Não tem, né? Não tem. Você sabia que o meu codinome aqui, me apelidaram de boiadeira por causa do seu horário, né?
1: É. Ficou legal. Legal.
0: Ficou bacana, né? Sim. Faltou, agora já ficou. E os ouvintes aqui, oi, boiadeira, oi. Eu falei, olha, italianinho amanhã estará de volta. O Gaúcho agora é pra tirar férias só o ano que vem.
1: Não sei não, hein, Márcia?
0: Não acostuma não. Gaúcho, então, sábado com certeza estarei presente nesse documentário. Vamos dar risada, vamos bater papo, vamos saber muita coisa do Gaúcho, gente. Vou perguntar o que pode, o que não pode, o que deve, o que não deve. Deveria ser assim, ó. Gaúcho sem censura deveria ser o nome.
1: Não pode.
0: A gente gosta desse jeito, pena que não pode. Gaúcho, vou ficando por aqui, italianinho hoje precisou se ausentar, fiquei aqui até agora, você assume todo o programa é todo seu, esses ouvintes aqui, ó, é uma delícia, essa energia gostosa que a gente recebe, né?
1: Olha lá, coisa boa lá. Já tô vendo ali o Falcão, Alice,
0: o Falcão, o Lucas, o pessoal tá chegando por aqui, e eu, Márcia Helena, vou ficando por aqui, mas ó, deixa eu contar uma coisinha pra vocês, um segredinho. Eu trabalho na co-irmã da Canal FM, que é a Cidade FM 92.9.
1: Aqui do ladinho, né?
0: Do ladinho, a gente só, pum, pula o corredor. Gente, olha, amém, foi muito bacana estar com vocês nessa tarde e noite aqui. A todos uma ótima noite, muito abençoado, com energias positivas. E assim que dá uma canjinha, quando o Gaúcho quiser folgar, quando o italianinho precisar, quando a Malu também precisar, eu estarei de volta. A todos, ó, meu beijo enorme e fiquem com Deus, um ótimo final de semana e até a próxima.
1: Beijo.
0: Pra quem? Sandro.
1: Sandro Santana.
0: Sandro Santana, beijo SS. Grande a vocês. SS?
1: Sabe o que é
0: SS? Ah, por quê?
1: Oito cilindros.
0: Bora que amanhã é dia de tomar aquela, né, gente? Vamos de Jean Giovanni, essa é antiga. Caçador de corações.

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1: Da 9h11, prepare seu coração. Bem, amigos da 93,7, venha para o mundo da comitiva, canal 1 FM de Bem com a Vida. Tchau! Olá, olá, amigos sabantes do rodeio. Está começando de novo comitiva, canal FM aqui 93,7. Para mais de 180 cidades antenadas com a gente, 6 milhões de ouvintes, aos internautas, um forte abraço. Noite de quinta-feira, 14 de maio de 2026, já estamos chegando por cá, meu filho, só o Coreia Catinga e o Bodagai também. Procede perto, procede longe, uma boa noite, o Gaúcho da Guaritinga, pra todo mundo, meu filho. Você vai mandando a sua recado pra cá, o WhatsApp da Caral, hora 16, é o 3252-7293, eu digo a você de lá no Aro Zero. Definitivamente, eu te faço companhia no seu rádio até as 21 horas, em nome dos Baluartes, os maiores patrocinadores, chegando para os quatro cantos de Itacoaritinga e toda a nossa imensa região. Com muito amor, com muito carinho, com a graça de Deus, o arquiteto dono do universo, é que nós estamos chegando para mais uma noite de trabalho, sabe, meu povo? 19h12, informa o rádio, o relógio da máquina sonora no seu rádio de Bem com a Vida, Maestro Oscar. Quero ver este badão aqui, ó. Vambora, maestro.
2: Com carinho que nós estamos chegando, um abraço carinhoso, um zoom
3: do milionário.
2: E um abraço do Zé Rico para todos vocês.

0: demais, minha gente aí, 19 horas e 16 minutos, 93,7, bem com a vida no seu rádio, mas essa noite é de quinta-feira. Já de divada, titio Oscar pra nós aí. O senhor não cumprimenta o povão que tá de errado ligado, seu Oscar, faz um favor, velho, organiza.
1: Boa noite, gaúcho.
0: Aí eu que vou bloquear o senhor, hein. A Carma nessa hora, Dona Tereza no bairro Recanto Fernandes, já de acabar os demais cachaceiros por lá, lavando o pescoço por dentro, a galera nos botecos da vida, vambora maestro. 19:17, já maestro mineiro, já vem pra brosear comigo, mineiro, a galera das estradas da vida, os amigos caminhoneiros, um zumbi forte a vocês, vambora mineiro, velho.
2: Ô, Gaitiro, velho, boa noite, acabou, fica na paz aí. O Gaitiro, toca o herói sem medalha pra nós aí.
0: Bora, quero ver.
2: Oferece pros amigos de Taquaritinga, lá em Turbínia. É. Pra todos os amigos em Turbínia. Araraquara e região. Falou, caboclo. Uma boa programação aí. Que Deus lhe abençoe.
0: Um zoom bem forte, vambora. 19:17, maestro Pititico. Prazer comigo, Pititico. Vambora aqui, Pititico. Ajeita o teado, vambora.
3: Ô, nota mil, locutor diferenciado da canal, Nico, né, da canal.
0: Bora, quero ver, quero ver.
3: Lenda, gauchão.
4: Sai daí, puxa saco.
3: Hoje com o homem, e vamos oferecer para todos os ouvintes, o Sandro Santana, a Regiane Cardoso, João Costa Sarrafo. Para todo mundo, uma ótima noite. Para todos os ouvintes da canal do Bem com a Vida, uma ótima noite. Para você também, né? Esteja com Deus, um abraço aí.
0: Abraço. Oscar,
3: chama o Bruno aí que nós vamos tomar uma cachaça aqui no bar do Largado.
0: Quinta-feira, pode.
3: Vamos lavar o pescoço por dentro, Oscar. Um abraço.
5: Ia mesmo, né?
0: Pergunta pro Bruno aí, Oscar. Pode pegar um vidrinho lá, seus cargarias aí. Ô, Bruno, pode carcar uma, Bruno, pra tirar a dor de dentro, hein, Bruno? Agora, amarrado no... Doutor Bruno já liberou, Oscar. Agora, né? Vai, velho.
4: Eu vou.
0: Vambora. Pega lá na caminhonete, velho. Lá, velho. 9 horas e 18 minutos, 93,7. Um super forte, a galera de rádio ligada. A Marcia Boiadeira ficou até agora comandando a 93,7 aí pra você, de bem com a vida. Um abraço pro seu Expedita, dona Diva da Vila, na boa sorte, na minha querida Itajubi. Um abraço da Buxixa, lá pro doutor Fábio Betarelo, Juarez, da dona Tati, lá pro Gabrielzinho também antenado com a gente. Um abraço também aqui, seu Oscar aqui da Quaritinga. Vai, mãe. Lá pro Miguelzinho, a dona Cida do Posto Tropical também. Um forte abraço, obrigado de coração, lá pro Bernardo e a galera que tá por lá, os Frentinhos, estão treinados com a gente, mas põe na tela pra mim.
6: É a recordação.
0: 19 horas e 19 minutos no pau, seu Oscar. Vambora, ajeita aí que hoje tá chegando, seu Oscar. 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Um abraço lá para dona Rosa, da Butio Bordari. 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Um abração lá para toda a galera também, lá pro Fábio, lá pro Thiago. Um abraço também, vai lá pro Rony Correia, lá pro Marcão também por lá. Lá pro Henri, lá pro Urias, lá pro Michel Teló. Ei, Michel Teló, a galera da Novalto, Jaboticabal, maestro. E daqui a pouquinho, minha gente, eu já trago o recado aqui da California Store, viu, minha gente? 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Vem comigo, quero ver. Pode ter. Do lado de cá, vambora. Quero ver, quero ver. Alô, você.
1: Ô, Gaúchão. Boa noite, Gaúcho.
0: Boa noite, boa
1: Zé
0: noite.
1: Zé Pedreiro, Monte Alto.
0: Chique.
1: Ô, Gaúcho.
0: Oi.
1: Toca pra nós aí com Mococa e Paraíso. O céu chorou por mim.
0: Vambora.
1: Aí eu já vou oferecer. Vou oferecer lá pro seu Wilson, da cidade de Santa Ernestina.
0: É.
1: O nosso grande amigo Chapéu Preto aí, que tá meio sumido das redes.
0: Vai, tô sabendo.
1: Não sei se deu largata no algodão.
0: Não, é a mãezinha dele que tá internada.
1: E vai também aí pro Boca de Égua, que trabalha no Alto Posto Rally.
0: Esse fala, hein,
1: Fernando Prestes, família Moraes e família Piovesá.
0: É.
1: E pra quem gostar da música, Gaúcho, felicidade pra você. Um forte abraço do Zé Pedreiro Mundial.
0: Abraço, Zum. Obrigado de coração. O Falcão lá em Baté também, eu e a dona Adriana já estamos lavando o pescoço por dentro, que a gente era uma merenda, Gaúcho, velho. Toca pra nós, lembrança do Zum, mais um milionário.
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0: Neizinho Espada tá lá na minha querida cidade americana. Neizinho Espada, abraço pra você, Neizinho, firme na traia, parceiro, velho. Quero ver, maestro. O povo, um amigo de perto e de longe, na minha querida Novo Horizonte, Valdir Camargo, um abraço lá pro Marquinho também, do Coqueira. Alô, Marquinho, abraço pra você, lá pro Marcão, toda a galera por lá, vambora.
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0: Chama, mãe, chama. Quero ver, quero ver. Do lado de cá, põe um povão pra prossear comigo. Oi, oi, maestro, alô você.
7: Boa noite, Gaúcho. Aqui é o William de Araraquara.
0: Tá beleza, velho?
7: É, gostaria de ouvir uma música com Chico Rei Paraná, Operário, Vida e Viola.
0: Vambora.
7: Oferecer especialmente minha esposa Luana, filho Cauê, sogra Neuza, sogra Arnindo.
0: Certo.
7: Minha tia Eva, meu tio Hélio, a operador de máquinas aqui, Arnaldo. Estamos aqui na Fazenda Araruama, aqui em Ribas do Rio Pardo. Gaúcho, um abraço, fica com Deus.
0: Abraço, Ribas do Rio Pardo, maestro, galera por lá de errado, ligado. Pega o batom na tuia, maestro, quero ver, quero ver.
5: Trincas que é.
0: O mineiro tá em Araraquara, entrado com a Jade. Abraço lá pro Trinca também, obrigado de coração. Carlão do Guincha, Dola Leonice, por lá, 19h25. Zumba é forte, é toda a galera. O Isso na Santa Cristina, Zumba é forte, lá pro Tio Bortelli também. Tá lá no fundão da grota, lá só os caras entrados com a Jade. Abraço, tchau, vambora, quero ver.
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0: Daqui a pouquinho eu trago o recado da California Story pra você, minha gente. Vem aí, está chegando, meu povo.
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0: Berrandeiro, vem trabalhar, só já Berrandeiro, vem trabalhar.
8: Ia mesmo, né?
0: Rapaz, vambora, chama o Berrandeiro. Berrandeiro vai estar com nós também lá no sabadão, lá em Berrandeiro, velho. Vai organizar o teado aí, toca o berrante pro povão. Repica o berrante, sabe seu bolso. 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E o toque do berrante acordando a pionada, adormecendo pelo estradão da vida, minha gente. Repico berrante, vem o herói sem medalha pra você, amigo mineiro. Toca

Bom demais, mas já tá aí. Zé Rico, mais o melhor horário. Badão de primeiríssima qualidade, 19h34. Amanhã são os caras chegando a doer pra nós aí. 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

0: 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Esse nome de estudo é profissional. 19:37, minha gente. Grande abraço lá pro Wilson na Santa Cristina, antenado com a gente também. Um abração, Wilson, velho. Lá pra dona Marli, antenado com a gente. Lá, alô, tio Mortério, abração pra você também. Firme na traia. Acha coração, mas é só os caras aí. Pega. Só. 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Pega o madão aí do cowboy, vagabundo, só os caras aqui. 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Cinturão e Bom demais, meu gente. 19 horas e 41 minutos. Um abraço a toda a galera. Tia Rada, ligado, curtindo a programação. Amanhã, Sons Caixões. Eu tô sabendo que o senhor passou lá hoje, hein, Sons Caixões. Você já foi lá dar uma olhada nos cabizão lá, né?
1: Ia mesmo, né?
0: Eu tô sabendo lá que o senhor passou.
1: Gente do céu.
0: Senhor, por favor, o Chiquinho, Sons Caixões, tava lá hoje na correria medonha, velho.
1: Gente boa, rapaz.
0: Pode parar com essa puxação de saco também, né, Sons Caixões? Organiza aqui também, meu lado, né, velho? Organiza. Boa demais. Vambora, quero ver, maestro.
2: Estrela sorri.
0: De bem com a vida no seu rádio, Alice Novo Horizonte. Alô, você.
3: Olá, Gaúcho. Boa noite pra você, seu Oscar.
0: Boa noite,
3: Gaúcho.
0: Boa noite.
3: Você toca com Chico Rei, Paraná. Destinos iguais.
0: Destinos iguais.
3: Obrigado.
0: Quero
3: um
0: ver.
3: Abraço, um ótimo programa. E Deus os abençoe. Alice de Novo Horizonte.
0: Um abraço, um zoom bem forte, maestro. Bora, Luquinha, aproximando comigo. Aqui, Monte Azul Paulista, alô você.
4: Boa noite, Gaúcho, companheiro. Aqui é o Luca de Monte Azul. Como é que tá o teado aí, Gaúcho?
0: Chique, Gaúcho. Oi.
4: Toca o modão aí, Ronaldo Viola e João Carvalho, carro de boi.
0: Bora.
4: Feliz Tampinha, Nicola, Tiaracola, Santo Antônio, pra Sorocaba, pro Cezinha, pra Balada, Tata do Queijo, pro Nicola 2, pro Julião aqui de Monte Azul, pro Gerardinho Bezedor, pro Nardim. Pra todos os ouvintes aqui, pro bar do Toninho, pra todos os ouvintes, toma numa, tchau, obrigado.
0: Vai, toma, toma. Vai de cá, vamos dar uma parecida, boa noite.
5: Boa noite, Gaúcho. Tudo bem?
0: Tudo bem, tudo
5: Maria
0: bem.
5: Maria Tasca de Vila Negra.
0: Tá beleza.
5: Gaúcho, eu vou pedir uma música. Dino Franco, Minha Mensagem.
0: Minha Mensagem, vambora. Deixa
5: essa música pra você e sua família.
0: Quero ver, quero ver.
5: Sua mãe. Meu marido de Mirtaço.
0: Certo.
5: Da Nascida do Posto Tropical, amigazinho dos Frentistas, Ana Josefina lá do Bahia, meu primo Luiz Bertoni, todos vocês da rádio, todos os ouvintes, todos que gostam da música.
0: Falou, tá,
5: Gaúcho, um
0: bom
5: abraço,
0: também.
5: Fica com Deus, uma boa noite, bom descanso.
0: Um abraço, obrigado de coração. Obrigado. Tchau, tchau. Mandar um abraço ao meu amigo Evandro Sala, também do Comercial Sala, da minha querida. Bom, tchau, tô levando Sala, abraço pra você, parceiro, véi, chique do Goiás, um abraço pra você. Ô, Evandro, você vai vir sábado com nós aqui, Evandro, você tá marcado na lista lá, viu, véi? Um abraço pra você, Evandro, obrigado de coração. O Marquinho também tá lá em Mirassol do Oeste, antenado com a gente, Marquinho, obrigado de coração, pelo carinho lá no Mato Grosso, véi. Um abração também pra toda a galera, racha coração. O Chiquinho da Califórnia tá antenado com a gente lá, seus caras. Tô ouvindo você, Gaideiro, véi, um abraço, obrigado, Chiquinho. É, Califórnia história, véi. Califórnia, só vem chegando aí, Gaideiro, vai. Rapaz do céu, não é fácil falar com esse homem, não, velho. Organiza, seus caras. Ai, senhor amado, seus caras ficou de plantão lá, seus caras. É, 24 horas, seus caras.
1: Ia mesmo, né?
0: É, né? Falou, hoje nós laça ele, né, seus caras?
1: Ia mesmo, né?
0: Nós laça ele, hoje é nós que vai mandar a roseta, seus caras. Rapaz, até que fim é catu ele lá, velho. É, ele só manda pra nós, seus caras, daquele copão.
1: Gente do céu.
0: Falar nisso, tio Oscar, se eu trouxe o remedinho lá pra dor de dente lá, fala comigo, tio Oscar, dá pro senhor falar?
6: Eu tomo o uísque, só bebo o uísque.
0: É, pega lá, seu Oscar, o meu remedinho lá na caminhoneta lá.
7: Me arremessa mais uma, cadê o vidrinho?
8: Hoje eu sou obrigado a beber outra vez.
0: Outra encosca. Em cima da pinta, vambora. Essa noite de quinta-feira, sem medo de ser feliz, Zezé e Luciano, a máquina sonora. E agora com a Califórnia, história aí, Chiquinho. Vem comigo, quero ver, quero ver.

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2: Eu vou. Bom demais, já tá 19 horas e 52 minutos. O senhor vai onde, senhor?
3: Eu vou.
2: Você vai lá no Premier, senhor, sábado à noite, lá pra dançar um flashback, rapaz. De country, rapaz. Que santa madrugada, quero ver mais, quero ver do lado de cá. Vamos, alô, você.
4: Ô, Gaúcho, boa noite.
2: Boa noite.
4: Aqui é Reinaldo Jabuticabal,
2: tudo bem?
4: Mandando essa mensagem. Como é que você tá, Gaúcho? Tudo bem com você?
2: Oi.
4: Gaúcho.
2: Oi.
4: Quero que você toque pra mim aí com o João Mulato. E Douradinho, não sei se João Mulato, Douradinho, João Mulato Pardinho.
2: Vambora,
4: de novo
2: ver.
4: Seus braços.
2: De novo seus braços.
4: E as mineirinhas.
2: Tá, beleza.
4: Aí você oferece pro Rubão do Tangarada de Monte Alto, com o padre Ronaldo do Bar Recanto Sertanejo de Jabuticabal, junto com aqueles colegas cachaceiro pingaiado e a dona Tereza também.
2: Tem um punhado, meu Deus.
4: Mais cachaceiro de plantão.
2: Nossa.
4: Pra toda a minha família, pros meus filhos, pros meus netos. Pra minha mãe que te escuta, eu sei lá no Corvo Rico, na terra do Edinho e do Barril.
2: Abraço.
4: Oferece pra eles também.
2: Certo.
4: Pro Fio da Motosserra. Passando do sítio da Graminha, para todos os ouvintes que você tem. Boa tarde, uma boa noite, fica com Deus. Gaúcho, tá na canal, tá ali bem, com vida.
2: Um abraço, tudo a ver, nós e você. 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Também com você, amigo cabeleireiro. Um forte abraço, galera, por lá. 19 horas e 55 minutos. Sandro Santana, alô, você.
5: Gaúcho Sandro Santana, seu amigo SS de Catanduva, carta na vitrola, gaiteiro velho. Zoom, minha voz. Vai pedir tico carapeiro aqui de Catanduva, Zezinho, seu genro Léo, Thiago de Araraquara, o trinca da marca Volkswagen, Zé da Graxa Novo Horizonte, seu paizinho, mãe Iracema, Carlão do Guincho, dona Leonice, dona Nega de Florianópolis, a dona Cido Bernardo, Miguelzinho, meu amigo Miguelzinho, ei Miguelzinho, velho. Os frentistas do Poço Tropical, a galera do Bar de Seu Valentim, do Horizonte, nosso amigo Ney Espada em Americana, nosso amigo Marquinho lá em Mirassol do Oeste, Mato Grosso, seu Oscar, vai mundiça, tá o bichão, hein?
2: Dá o bichão, velho. Chega quinta-feira, o homem fica diferenciado, parceiro, velho. E agora que essa moda é da Califórnia, senhor, aí, rapaz, ele tá lá todo dia, lá, falei, quando é que vai abrir essa loja aí, tá de coisa, coisa aí, que eu quero comprar uma cinta daquelas invocadas, rapaz.
6: Ia mesmo, né?
2: É, meter um chapéuzão para descer pra festa do peão.
6: Gente do céu.
2: Eu falei, dá pro senhor esperar que vai ser inaugurada a Califórnia, senhor, rapaz do céu.
6: Ia mesmo, né?
2: Manda abraço lá pro Chiquinho da Califórnia, velho.
6: Gente boa, rapaz.
2: Para cá, precisa puxação de saco, só os caras. Pode parar, velho. É, vai se desentender antes do fim de semana. Ele vai ter a filmagem lá na nossa cara, hein, seus caras?
6: Você tá despedido.
2: Vai com calma, tio Oscar. Não chegamos nesse assunto. 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
2: Bom demais, ajeitando a tua, vai só às 19h58. Quero mandar um abraço lá, aqui, Soscar, ajeita o teado aí, velho. Você sabe quem comprou pra fazer o fim de semana, Soscar, pra levar lá? Rapaz, você sabe, você não sabe?
7: Sei não.
2: 6 quilos de pé de frango, Soscar, rapaz.
7: Gente do céu.
2: 6 quilos de pé de frango, o nosso amigo pequeno disse que vai levar pro nosso podcast lá, pro projeamento lá, Soscar, na história lá que nós vai contar lá.
7: Ia mesmo, né?
2: 6 quilos de pé de frango, ele falou. Eu falei, então você já leva lá pro Coelho, o Coelho vai fazer o costelão pra nós lá, e o Coelho já mete esse pé de frango. É de galo velho ou galo índio? Onde você pegou esse pé de frango aí, o pequeno, rapaz? Rapaz do céu, nossa, o perninha vai também? Não!
7: Gente do céu!
2: Não vai sobrar nada do pé de frango. O que é isso? Meu Deus do céu! E a dona Lu também, seus caras?
7: Ia mesmo, né?
2: Meu Deus! Lá de Cavério Dirmes, pra você comigo!
8: Aô, gaiteiro, boa noite! Arrepia!
2: Bora! Tá bom, velho!
8: Vou mandar pro Renato de Melo, esse é fã clube seu 24 horas, todo dia ele liga canal 1 na hora do italianinho e amanhece o dia, que ele só trabalha à noite.
2: Certo.
8: Amanhece o dia ouvindo a canal 1.
2: Tá, beleza.
8: Escolta de vagalume, vai especialmente só gente. Pra ele hoje. Renato de Melo, carreteiro da hora aí. Pose.
2: Tá, beleza, um abraço, vambora, maestro. Pega na tuia, quero ver.

0: 20 horas, noite de quinta-feira, 14 de maio de 2026. Vai, Soscar. Ah, agora, olha, Soscar, depois desses pés de frango aí do pequeno lá, o Coelho, né? Precisa fazer alguma coisa, hein? Hoje é aniversário do Coelho, Soscar, tá sabendo, vai? Hoje é aniversário do Coelho Funileiro, vai. Ah, manda os parabéns lá pro Coelho, Soscar. Coelho vai estar com nós lá, vai. Organiza, faz uma média também, né, vai?
1: Parabéns pra você, parabéns pra.
0: Coelho Funileiro, um dos maiores profissionais em Taquaritinga. Abraço, Coelho. Vai estar laçando o costelão pra gente lá no sabadão lá. Olha só, vai só eu, o senhor e a Malu. É isso aí mesmo.
2: Ia mesmo, né?
0: O senhor e a Malu e a Marcelena.
2: Ia mesmo, né?
0: Rapaz, você não vai cantar, não vai falar tanta besteira, velho.
2: Gente do céu.
0: Rapaz, o senhor vai contar a história do senhor. Acho que é melhor deixar pro outro, senhor. Nessa,
3: não vou.
0: Fica quieto, velho. Vamos só dar risada, só os caras. Vai, Caetinho.
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0: 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Bom demais pra gente. 20 horas e 1 minuto. Vambora, vambora, Gatinho. Vai lá de Novo Horizonte, vem ir. Vambora, prosseguir comigo. Alô, você.
5: Boa noite, Gaúcho. Tô berra Novo Horizonte.
0: Tá bom, véi.
5: Vou animar o povo aí, né?
0: Vambora.
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0: É chique a moda.
5: Abraço, amigo.
0: É chique a moda. Vambora, quero ver. Estudo Casuta, amanhã, Soscar. Lá de cá, vambora, quero ver amanhã, Soscar. Tem moda no varal da charrete, já viu, bovão, vambora.
6: Fala, Gaúcho, boa noite, tá boa bom? Noite. Tomei quilo de Catanduva.
0: Chique.
6: É, manda um modão pra nós aí.
0: Mando.
6: É, o Barreirito, Barco de Papel. Pra todo mundo aqui da Vinhaça, aqui da Usina Catanduva. E dos ouvintes.
0: Certo.
6: A molecada trabalha na bica aqui, esses mal acabados.
0: Na bica? Meu Deus!
6: Eita! Depois da manhã é folga, hein? Manda um alô pra nós aí de Catanduva, Terra Feitiço.
0: Da beleza, vamos embora.
6: Pra
0: cara.
6: Você também, abraço. Fica com Deus, você, Deus abençoe.
0: Galera do Puxa do Palito Doce aí, Marcelo, sai com nós, vamos! 20 horas e 3 minutos, corrido demais. É um coxinho de porco no seu rádio, minha gente.
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0: Pega a moda na tuia, vai associar, pega a moda na tuia. O Juninho tá por lá de rádio, ligado. O Pedro da Costa, antenado com a gente também. Vambora, amanhã associar o Giba lá e Bitinga. Alô, Sanibone, abraço pra você, Sanibone. Prossiga comigo, alô, você.
8: Ô, Gaúcho, boa noite.
0: Boa noite, velho. Chique.
8: Tô aqui na fazenda ouvindo você aqui, viu, companheiro?
0: Muito obrigado, velho, muito obrigado.
8: Uma boa noite pra você, um bom programa pra você, pra seus ouvintes aí, tá?
0: Chique.
8: Tamo aqui. O que você colocar, né, vai ouvir. Se puder colocar a porta da cozinha, bom também.
0: Mila.
8: Um abraço, uma boa noite. Nossa, fica com Deus. Tchau,
0: Deus,
8: tchau.
0: Deus, pela porta da cozinha, seus... 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
0: Pega na moda, maestro, pega na moda. Vambora do lado de cá, vai.
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0: Ajeita a traia, maestro, os caras do lado de cá. Vambora, quero ver o madão, maestro.
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0: o povão de rádio ligado. Vambora, maestro.
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0: Noite gostosa, noite de quinta-feira, marquinho do coqueiro da minha querida cidade do Novo Sul. Alô, Marcão, um abraço pra você. Tá bom, Valdir, também lá, um abraço pra toda a galera, também, alô, Perninho, um abraço. Um abraço lá pro Chiquinho da Califórnia, também, antenado com a gente, lá pro Chicão do Rei do Sul, Pacífico, Evandro Sala, também, na boa, tchau. Marquinho lá na Mira, só do Oeste, antenado com a gente, amanhã só serve, vambora. Quando eu cheguei nesta cidade, eu não conhecia ninguém. Mas na noite passada já fiquei conhecendo alguém. Ela me chamava por nome, agora me chama de bem. Mas não fique triste, minha querida. A festa termina no domingo, eu vou embora, não levo ninguém. Mas quem sabe eu estarei na sua vida pra festa do ano que vem, noite de quinta-feira, meu povo!

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4: Bom demais, mas já tá aí 20 horas e 14 minutos, 93,7. Bem com a vida no seu rádio. Raja coração, amanhã só os caras, a galera das Estradas Vidas, os amigos cabeleiros, um bem forte a vocês. Alô, Marco Rios, onde anda nesse Brasil, só de meu Deus, Marco Rios. Um abraço pra você na cidade, Bigode Garretir, também um abração pra galera do Puxo do Palito Doce, aos caminhoneiros passando por Taquaritinga e toda a nossa região. 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
4: 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Raja coração, organiza aí, Chiquinho, organiza, Chiquinho, agora, Chiquinho, organiza pra nós, velho. Abraço pra você, firme na traia, parceiro, velho, porque vem aí, Maestro, os caras ajeitam o tenhado. Pega o madão, Maestro, pega o madão na tuia pra nós, 20 horas 17 minutos que eu trago o recado aqui, Maestro, pra Taquaritinga e toda a região. 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
4: Chique demais, você, meu amigo cowboy. Você vai adorar.
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4: Quero ver, quero ver.
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4: 20:20.
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4: Quero ver, vai.
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4: De bem com a vida na máquina sonora. Obrigado de coração, Taquaritinga e toda a região. 20:20, do lado de cá, a porteira maestra. Alô, você.
13: Diga, São Verde. Boa noite, seus caras, essa molecada, tudo por aí, sintonizado. Vamos que vamos, gaiteiro, velho. Vamos pegar pegando nessa noite de quinta-feira aí, que é o Giba de Bitinga que tá falando. Se der, semana pra nós aí. Adeus, mocidade aí, com Elício e Zé Goiano aí. Pra toda a piazada que tá sintonizada aí, gaiteiro, velho. Tamo por aqui no fundão da querência. Tamo mexendo um pezão de boi aqui, gaiteiro, velho. Daquele tipão. Vamos pegar pegando, seus caras. Vamos pegar pegando. Tamo aqui no fundão da querência, ó. Pita e grita. E tapa na boca do litro, seus caras.
4: Quero ver, maestro.
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4: A noite de quinta-feira. Do lado de cá, maestro.
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4: pique. Aperte a corda americana, maestro, seus caras. Vambora, quero ver.

0: cumbe.
1: Quero ver, aperta a corda americana do lado de cá, vambora, põe um bom pra pronunciar, alô você.
2: Ô, Gaúcho, velho, boa noite, tá bom?
1: Chique.
2: Deixa eu pedir uma música pra você aí, moço, com o Pião Pé de Zé Paulo.
1: Quero ver, quero
2: ver. E o Cajuzinho. Eu pedi assim especialmente lá pro Leozinho lá, bairro do Boina lá, aquele cachaceiro que é o pai dele.
1: Rapaz.
2: Alô, bichão, pra todos os pingarreiros de lá.
1: Tá bom.
2: É o Toy do Jardim São Sebastião. Alô, bichão, e pra bandida.
1: Vambora, quero ver. Vai lá, Gilmarzinho, pra você comigo.
3: Boa noite, amigo Gaúcho. Aqui quem fala é o Gilmarzinho de Guariba, hein? Nós estamos aqui na minha casa, como todas as quinta-feiras, né? Família Esquenta, família Francisco, os amigos do vizinho aqui. Gaúcho, eles estão pedindo aquele modão do Mato Grosso, Matias, falso juramento. Vamos mandar pra todo mundo que tá nessa audiência grandona,
1: quantas
3: nossa, sua.
1: Um abraço.
3: E vamos mandar lá, não esquecer lá do velho James, lá do João Alessio, nosso pintor.
1: Sim.
3: Lá o Chupeta, o administrador do Baldão, um lecão lá na Vila Pacífico, e pra todo mundo que gostar do modão, Gaúcho, porque a gente tá na cada um,
1: tá? Tá, beleza, abraço pra você, vambora! 20 horas 23 minutos, Maestro Oscar, quero ver, Maestro Oscar aqui, agindo lá de cá, vambora aqui, deixa eu mandar um abraçada pro João Betaça também, lá da Jô Barbita, Santa Quaritinga, antenado com a gente, um forte abraço, firme na drive, meu amigo João, abraço pra você, o Julião também lá em Monte Azul Paulista, lá meu amigo Nardim também por lá, o Nardim é uma enciclopédia. E Nardim, velho, um abraço pra você, Julião, a toda a galera também. Lá pro Gerardim, benzedor também lá. O Gerardim, que não é benzedor, né? A gente só zoa aqui, mas o Gerardim tá se recuperando por lá. Um abraço lá pro Gerardim. Obrigado de coração pelo carinho, viu, gente? Amiga bonita da minha querida Bom Tiazul Paulista, o Wilson na Santa Cristina, lá pro Tio Mortari também. Um forte abraço. Alô, Tião, um abraço pra você, parceiro, velho. Firme na Draia. Tá por lá na Matão também de rádio, ligado? 20 horas 24 minutos, 93, o Lancer. A comitiva Canal FM. Eu gostaria de falar o nome de cada um de vocês, meus amigos, mas está na minha mente, no meu subconsciente, Taquaritinga e toda a região. Quero ver, mas do lado de cá, alô, você.
4: Ô, Gaúcho, boa noite, você tá bom? Como é que você tá? É o João do Corvo Rico. Estamos no trecho, boiadeiro.
1: Chique.
4: Toca uma moda aí pra nós da sintonia. Meu pai Gilberto, que tá na puxada do palito doce, metendo marcha na Scania dele.
1: Chama.
4: O Chiquinho Nusso.
1: Chiquinho Nusso.
4: E o Zé de Volante. Pra toda a turma aí da sintonia. Toca pra nós, meu país. Zezé de Camargo e Luciano. Valeu!
1: Tá, beleza, eu sei. Essa moda é bruta demais. Vambora!
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1: Vai ajeitando a tua amanhã.
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1: 20 horas 25 minutos, mas só os caras ajeitam, tem. Vambora, quero ver.

0: cheio do telhado, maestro. Vambora, vambora, maestro. Povão de errado, ligado, entrado com a gente. O Cassinho Benata da Grupo da Igrejinha. O Giba lá na Ibitinga, entrado com a gente. Alô, Luquinho, abraço pra você. Labu Evandro Sala lá do Comercial Sala da Becker e da Bonte Alta. Alô, Titio Faria, abraço, Titio. Se eu ligar lá pro Titio Faria, vai, é só os caras. Evandro Sala, liga lá pro Titio pra mim, vai, organiza, vai, faz alguma coisa. O Fito Ninho, Itaquaritinga também, entrado com a gente. Alô, Carlão do Guincho, abração lá pro senhor também. Lá pro Trinca também, de Araraquara também, de América Brasilense. O Trinca ontem agelou, eu já falou assim, eu não vou poder, não sei o que tem, não sei o que lá. Ô, Trinca, larga a mão, pega uma varanca, a Fabia, Trinca, que é isso, vai? Não venha no meu velório, já vou avisar vocês. Vambora, Gadira, velho. Quero ver, quero ver!
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0: Do lado de cá, vai, Sascar, pega a moda na tua, vambora, Gaiteiro! 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Quero ver, quero ver!

0: Bom demais, vai chegar daí, 20 horas e 34 minutos. Racha Coração 93,7, a rádio que todo mundo ouve. Boa noite, Gaúcho, firme na traia. Tudo bem, com certeza, aqui em Itápolis. Seu Oscar também, um abração lá para Itápolis. Vamos tomar uma serva, rapaz, chegou agora. Vamos tomar um trem diferenciado, Gaideiro, velho. O seu Oscar foi no dentista.
1: Ia mesmo, né?
0: E eu fui levar o seu Oscar no dentista hoje, rapaz. O dentista falou assim para ele assim: ó. Negócio é o seguinte, você toma esse remedinho aqui.
2: Gente do céu!
0: Não, vai passar dor, falou. Ei, seu Oscar, vai passar dor, tal e coisa e tal, aí. É dentro do juízo, tal e coisa, coisa e tal. Ei, seu Oscar.
1: É?
0: E aí, o seu Oscar saiu lá do consultório e falou assim pra mim: esse remédio eu tenho em casa.
1: Ia mesmo, né?
0: Eu tenho. Como é que é, seu Oscar? Tem bastante lá, rapaz do céu.
2: Gente do céu!
0: Uns 220 litros?
2: Gente do céu!
0: Rapaz do céu, tudo em litro, rapaz, o remédio que o homem lá passou pra ele lá, tudo em litro. Meu Deus do céu. Aí o seu Oscar chegou, era 3h40 do dentista, e falou assim: olha, eu vou lá pegar o remedinho já. Qual que era o remédio lá, seu Oscar?
3: Eu tomo o whisky. Eu só bebo o whisky.
0: E acabou a dor, seu Oscar?
3: Pelo amor de Deus!
4: Complicado, né?
0: Caco pau, seu Oscar, caroide de quinta-feira. Vambora, parceiro, vai do lado de cá. Quero ver, quero ver. 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É, seu Oscar, chama na moda, quero ver. 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

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Grande abraço a toda a equipe por lá, mais um zoom bem forte, a toda a galera por lá. Vambora, Gatinho!

0: 20h38, 93,7, maestro Oscar, bem com a vida, vambora. A martelada em Tapos também tá dando errado, ligado a martelada, um abraço lá pra martelada, lá em Tapos, lá, seu Oscar, lá de cá, vambora.
1: Fala, Garteiro, como é que você tá, tudo bem, boa noite, Júlio César, Curitiba, Paraná, tamo na escuta aí.
0: Como é que você tá, velho?
1: Beleza?
0: Chega.
1: Manda abraço pra você aí, pra todo mundo que tá curtindo a rádio aí. Tamo aí, na escuta sempre, não perdemos um dia. Mesmo quando eu mando mensagem, nós estamos aqui ouvindo, viu, Gaúcho?
0: Abraço, obrigado.
1: Fechou?
0: Obrigado, meu amigo Júlio.
1: Uma boa noite pra você aí, um abração aí do tamanho da capital do Paraná aí. Forte abraço.
0: Zoom!
1: Júlio César, Curitiba, Paraná.
0: Bem forte, Júlio César em Curitiba, reguardando. Nosso madão aí, são os caras aí. Ai, barbaridade, mas são os caras cá. É, Gaiteiro vai, não afasta não, vambora aqui. Do lado de cá, vambora aqui. Gaiteiro vai, prosseia.
2: Ô, calção, gente boa. Rádio, rádio Taquaritinga, ô, radião bom, hein? A gente curte todo dia, viu, calção?
0: Muito obrigado.
2: Ô, calção, ontem nós estávamos ali no Mirituba, hoje nós estamos já aqui em Santarém, graças a Deus. Eu, Baleia, o Buiú de Salles, tá bom? É o Galo, velho. O Galo, velho, de São José do Rio Preto.
0: Tá bom, velho.
2: Ah, rapaz, teve uma surpresa aí hoje, hein?
0: O que foi? Sou
2: a grande Marça, Marça aí é uma grande locutora, graças a Deus, viu? Gostei demais de falar com ela hoje um pouquinho. Só que, né, foi uma surpresa, a gente fica até meio chateado aí. Mas, ô Galchão,
0: oi.
2: Ela falou pra mim que talvez não tinha na pasta dela ali a música que a gente pediu do Barrerito.
0: Ué.
2: É, manda ela pra nós aí. Como que é o nome dela, Buiu?
3: Cadeira Amiga.
2: Cadeira Amiga. Talvez você tenha na pasta aí, tá bom? Mas nós fica agradecido do mesmo jeito se não tiver. Falou, Galchão, velho. Oi, manda um abraço pra esse povo de Taquaritinga aí também, ó. O Valdir, o Denner, o Xiringão ali de Agulha. É tudo caminhoneiro meu, velho, viu? Um abraço do Galo pra eles aí, oferece aí pra eles aí a música também, positivo? E vai pro você também, Galchão.
0: Muito obrigado.
2: Qualquer dia eu vou passar aí no Taquaritinga pra te conhecer aí pessoalmente, positivo?
0: Vou passar, Gadeiro, vai, passe a hora que você quiser, chega aqui na direção da rádio. E realmente eu não tenho essa moda, viu? Eu não tenho essa moda aqui no arquivo aqui. Vou pedir pra direção organizar aqui. Direção organiza, me ajuda aí. Me ajuda aí, os universitários, me ajuda. Um abração aí. Obrigado de coração pelo carinho, um forte abraço. A galera que tá lá, só os caras aí. O Paulo Francisco, só os caras. Paulo Francisco tá na estrada aí. Caminhoneiro, obrigado. Vou ficar te devendo, Gadeiro, velho. Vou ficar te devendo mesmo com força, viu, velho? É, mas eu vou pedir para a direção, porque eu já puxei de tudo quanto é gente aqui, filho, os seus caras já atropelou até no computador aqui, meu Deus do céu, rapaz do céu, aqui, pega de novo, seus caras, quem sabe, porque, ai, ai, ai, organiza a galera da estrada, passa a hora que você quiser, parceiro, vai. Cadeira Amiga, seus caras aqui. Ajeita essa moda, não tem, já puxamos aqui, não tem. Vou ficar devendo o Gadeiro, vai. Mas, ó, você tá convidado qualquer hora que você chegar aqui de madrugada, das 5 às 7 da manhã, o acordo da Guaritinga e região, e das 7 às 9 da noite, nós estamos por aqui, viu, Gadeiro, velho? Um abraço e domingão das 10 da manhã até às 3 da tarde, para tocar todos os modão pra galera. Um abraço e um super forte, a galera que transporta esse Brasil pelas estradas da vida. Quero ver, maestro! Galera que vai curtir na programação, é só 20 horas 42 minutos. Haja coração! 20 horas 42 minutos. Alô, meu amigo Bota, prosseia comigo, Bota, prosseia!
4: Boa noite, Carteiro. O Carteiro é o outro para o S da Roma, né? O Carteiro, um abraço para você, para meus amigos aqui de Cândido Rodrigues, né? Meus inimigos também, um abraço pra eles, Zé Rosa, Chapéu Preto, Pedrinho na Costa. Certo. É, um abraço pra todos os ouvintes do teu programa. Obrigado, Gaiteiro, senão não largar, tá no algodão, né? Tchau, obrigado.
0: Um abraço pra você, bom. Opa, demais, o Trinca tá lá. Boa noite, ótima programação a todos que estamos ligados em você. Obrigado, Trinca. Mas você falhou, hein, Trinca? Você falhou, hein, Trinca, velho? Você foi o maior incentivador pra nós fazer, viu, Trinca? Agora você já tá pulando fora, Trinca. Mas tá bom, vambora, quero ver, quero ver. Com sua marca ou sem sua marca, a gente vai continuar, Gaideiro, velho. Vambora, quero ver, quero ver.
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0: Não é mais ou menos assim, parceiro,
5: velho.
0: E eu, quando eu marco o negócio com o camarada, eu cumpro, gaiteiro, velho. Eu vou lá, eu participo de um jeito, eu vim nos 30 pra voltar e trabalhar e falar bonito pro povão aqui de rádio ligado. Agora, quando o cara fala assim, marca pra mim, aí fala, gaúcho, doidinho, aí eu não vou vir que tem aniversário da fulana, da sobrinha, da de coisa e coisa. Ó, pode parar com essa conversa. Não quer vir, não é? Tá beleza? Um abraço, um zumbi forte. Mas a minha voz a este pavão humilde, a este pavão sertanejo, este pavão arrojado de Taquaritinga região, não vai se calar. Quero ver, quero ver. Mais um adão do nosso, do repertório maestro.

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4: Peças e acessórios se aquarol, tem chamas de cavalo, minha gente. 20 horas e 52 minutos para a tela, maestro. 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Um abraço, obrigado de coração pelo carinho. 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Maestro, 20 horas 54 minutos, maestro. Venha aos olhos da lua, alô, apaixonados pelo mundo country. A contagem regressiva já começou, minha gente. 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
4: Em 4 minutos para o crepúsculo final, um abraço a toda a galera de rádio ligado, maestro.
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4: 3 minutos, maestro Oscar. Racha coração e o crepúsculo final. E a noite de quinta-feira, minha gente. E a galera antenada com a gente, obrigado de coração. Vambora, alô você!
6: Boa noite, gaúcho. Sou de Aguaí. Estou aqui passando por Taquaritinga, em busca do Mato Grosso. Ouvindo o canal 1 FM, a mais tocada do Brasil. Que Deus abençoe você. Um abraço, Antônio. Toca uma música pra nós aí. Mulher Maravilhas, o Duque Dalvan. Ofereço pra todos os ouvintes.
4: Um abraço pra você, Gaideiro
5: Velho.
4: Pega na tua, maestro Oscar. Tenho 2 minutos. Tenho 2 minutos, maestro Oscar. Vambora, quero ver, quero ver.

0: povão, amigo de rádio ligado, amanhã Soscar no barco de papel, a gente vai embora. Ué, Soscar, pulou a moda, Soscar, garita. Então vamos lá, cada qual tem seu valor.
1: Ia mesmo, né?
0: Quantas na cabeça de Oscar Organiza?
1: Gente do céu!
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0: mãe. Eu gostaria de falar o nome de cada um de vocês, meus amigos, na máquina sonora, maestro. Mas está na minha mente, no meu subconsciente, Taquaritinga e toda a nossa imensa região. Olha quanta gente na beira da tuia. Alô, Marquinhos, pra você, Marquinhos.
3: Meu chão, velho. Como é que tá o telhado aí?
0: Chique, vambora, velho. Vambora, vambora.
3: Tranquilo aí? Ô, Gaúcho, ouvi falar que a onça vem descendo, hein?
0: Vem descendo.
3: Até sábado parece que ela chega em Taquaritinga aí pra beber água aí, hein?
0: Vem.
3: Aí nós vai dar um pega nela aí, hein, Gauchão?
0: Tamo junto, velho.
3: Alô, Gaideiro.
0: Abraço. Estamos juntos.
3: Quero ver,
0: Marquinhos. Ei, Marquinhos, essa é fartura,
4: velho.
0: Boca arrojada, minha gente. Obrigado, coração, pelo carinho.
4: Vida solitária,
0: o salve de Brasília vem chegando, minha gente. A gente tem que terminar. Enquanto carrega lá, Maestro Oscar, os homens de Brasília, pra prossear com a gente. Maestro Oscar num barco de papel, vai. Saudade só faz morada no peito de quem amou. Quem não sente saudade nessa vida, minha gente? Talvez nunca amou. Só ajeita tu e a maestro.

frescuragem social. Se não apertar aqui ali, os homens do Brasil não vêm pra falar, é pra acabar Goiás. Vamos entrar pela porta da cozinha, vamos ver o que vai virar. Enquanto gira lá, enquanto carrega, vambora, que é isso? Vambora!

21h01, é triste que o partido, quando a vontade é ficar, minha gente, a gente tem que encerrar. Os homens de Brasília, vem aí, e eu agradeço a você de perto e a você de longe, aos baluartes, aos patrocinadores dessa programação. O Zoom é forte para vocês. E que vocês tenham uma excelente noite de quinta-feira abençoada. E que o amanhã, com certeza, seja melhor para mim, para você e especialmente para você. Para-brisa é o nosso destino. Um zoom é forte, minha gente. Adeus, mocidade.